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0: galera.
1: Quem aprendeu? Quem aprendeu aí? Quem aprendeu? Ó, acende daquele jeito que acendeu aquela hora lá pra nós, só pra nós enxergar o povo aqui. Aí apaga o seguidor só um pouquinho aí pra nós, só pra nós vir. Joga a mão lá em cima, todo mundo assim, barretão. Pra você que tá, que ainda tem esperança da sua mulher assumir que você tá certo, joga a mão lá em cima. Pro lado, pro outro, pro lado, pro outro. Isso é barretão.

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2: Deus abençoe você e toda a sua família. Que alegria estar aqui com você, começando mais um programa Eu Seguirei. Eu tenho certeza de que Deus vai falar muito ao seu coração através deste programa. Olha, se você pode, eu já quero convidar você a pegar a sua Bíblia, porque hoje nós vamos meditar a palavra de Deus. A palavra de Deus é o nosso alimento, a palavra de Deus que é o nosso sustento. Eu tenho certeza que essa palavra vai mover seu coração. Olha, aqui você vai ouvir a palavra de Deus, aqui você vai poder cantar. São minutos que ficaremos juntos, onde você vai fazer uma experiência com Deus. Lembrando que tudo que você ouvir aqui, depois fica registrado no meu canal do YouTube, Frei Gilson / Som do Monte, no meu Instagram, no meu Facebook, todos com o mesmo nome, Frei Gilson / Som do Monte, para que você possa também compartilhar essa palavra com os seus amigos, tá bom? Então, vamos escutar a palavra de Deus.
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2: O que significa amar a Deus de todo o coração? Porque a palavra de Deus vai dizer isto: amarás o Senhor teu Deus de todo o teu coração. A Bíblia poderia ter dito: ame a Deus com teu coração. Ame a Deus com teu entendimento. Ame a Deus com a tua alma. Ame a Deus com as tuas forças. Não, mas ela diz com todo. Esse todo é muito importante. O que significa com todo? Eu gostaria que você ficasse até o final desse vídeo. A gente precisa entender isto, porque é o primeiro mandamento. Amarás o Senhor teu Deus de todo o teu coração, com toda a tua alma, com toda a tua força, com todo o teu entendimento. Só a Ele prestarás culto. Em nome do Pai, do Filho e do Espírito Santo. Amém. Mateus 22, de 34 a 40. Naquele tempo, os fariseus ouviram dizer que Jesus tinha feito calar os saduceus. Então, eles se reuniram em grupo e um deles perguntou a Jesus para experimentá-lo: Mestre, qual é o maior mandamento da lei? Jesus respondeu: Amarás o Senhor teu Deus de todo o teu coração, de toda a tua alma e de todo o teu entendimento. Esse é o maior e o primeiro mandamento. O segundo é semelhante a esse: amarás o teu próximo como a ti mesmo. Toda a lei e os profetas dependem desses dois mandamentos. Palavra da salvação. Santo Agostinho, ele vai nos ajudar a entender o que significa todo, amar a Deus de todo o coração. Preceituou que ames a Deus de todo o coração, para que lhes consagre todos os teus pensamentos, com toda a tua alma, para que lhe consagres toda a tua vida, com todo o teu espírito, para que consagres todo o teu intelecto, aquele a quem recebeste todas essas coisas. Agora, o que significa isso? Ele não deixa parte alguma de nossa existência de maneira a dever ficar vaga, como se desse espaço para se fruir de outra coisa. Se eu entrei num elevador e ele está todo cheio, não cabe mais ninguém. Não cabe. Quando você diz assim, imagina o teu coração, amarás o Senhor de todo o teu coração. Então, Deus, ele não quer pegar um espaçozinho do teu coração de forma que no outro espaço você coloque outra coisa e no outro espaço você coloque outra coisa. Não. Deus, ele falou assim: eu quero tudo. Eu quero tudo. Eu não quero 15% do teu coração. Eu não quero 50% do teu coração. Eu não quero nem mais que a metade. Eu não quero 75% do teu coração. Eu quero todo. Eu quero tudo. Ah, mas não tem como eu dividir? O problema de dividir é entrar naquela questão que está em Mateus. Abra aí sua Bíblia. Mateus capítulo 6, versículo 24. Ninguém pode servir a dois senhores, porque ou odiará um e amará o outro, ou se dedicará a um e desprezará o outro. Não podeis servir a Deus e a riqueza. A tua única riqueza deve ser Deus, porque se você tiver duas riquezas, ou melhor, Deus e qualquer outra riqueza, você vai dar mais atenção a uma do que a outra. Não tem como dar a mesma atenção às duas ao mesmo tempo. Você está entendendo isso? Então, Agostinho está nos ajudando a entender o seguinte: ele não deixa parte alguma de nossa existência de maneira a dever ficar vaga, como se desse espaço para usufruir de outra coisa. Mas qualquer outra coisa que vier à nossa alma para ser amada, que seja capturada pelo canal por onde corre todo o ímpeto do amor. Um homem é, pois, muito bom quando toda a sua vida segue o caminho do bem imutável. Em outras palavras, você pode amar outras coisas? Pode, mas vai ter que passar por Deus. Ai, que bonito isso, né? Como agora o teu coração é todo do Senhor, amarás o Senhor teu Deus de todo o teu coração, não tem mais espaço para nada. Ah, mas eu preciso amar a minha família. Sim, você vai amar a sua família. Em Deus você vai amar a sua família. Ah, mas eu preciso cuidar do meu dinheiro. Em Deus você vai cuidar do seu dinheiro, do seu trabalho, dos seus bens. Aí vai dar tudo certo, vai dar tudo certo. Quando você tem amor a Deus acima de tudo, o resto vem por acréscimo. É o que também está na palavra, né? Eu estava com você em Mateus, Mateus capítulo 6, versículo 33, buscai em primeiro lugar o reino de Deus e sua justiça, e todas essas coisas vos serão dadas em acréscimo. Abra também sua Bíblia em Filipenses capítulo 3, versículo de 7 a 8. Mas tudo isso que para mim era vantagens, considerei perda por Cristo. Quando eu encontro o amor de Cristo, eu vou perder outras coisas. Na verdade, julgo como perda todas as coisas em comparação com este bem supremo, conhecimento de Jesus Cristo, meu Senhor. Por ele tudo desprezei e tenho em conta de esterco a fim de ganhar Cristo. Versículo 9. E estar com ele. Veja, para ter todo o meu coração para Deus, eu vou ter que perder coisas. Mas em vista dele, vale a pena. E a partir de agora, eu vou amar tudo de acordo com ele. Gálatas capítulo 6, versículo 14. Quanto a mim, não pretendo jamais gloriar-me a não ser da cruz de nosso Senhor Jesus Cristo, pela qual o mundo está crucificado para mim e eu para o mundo. A partir de agora, o mundo está crucificado para mim e eu para o mundo. Não tem como eu amar a Deus de todo o coração e amar ao mundo. Ou eu amo ao mundo, ou eu amo a Deus, conforme também está em Tiago, capítulo 4, versículo 4. Adúlteros, não sabeis que o amor do mundo é abominado por Deus? Todo aquele que quer ser amigo do mundo constitui-se inimigo de Deus. Pai, Filho e Espírito Santo. Amém.
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0: Efésios capítulo 1, versículo de 7 a 8. Nesse Filho, pelo seu sangue, temos a redenção, a remissão dos pecados.
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3: Programa de hoje está bom demais e eu quero lembrar você, se você quiser ouvir mais pregações, mais meditação da palavra, basta você me acompanhar no meu canal do YouTube, Frei Gilson barra Som do Monte, no meu Instagram, no meu Facebook, no meu TikTok, e lá você vai encontrar muito mais palavra de Deus para você.
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3: E nós vamos terminar este programa rezando. Eu quero clamar agora por você, quero clamar pela sua família. Senhor Deus, libera agora o teu Espírito Santo sobre cada pessoa que acompanha este programa. Vem, Espírito Santo, enche todos os que estão acompanhando este programa agora. Libera, Senhor, para esta pessoa o que ela mais precisa, para o corpo e para a alma. Libera, Senhor, curas e libertações em nome de Jesus para esta pessoa que assiste, que acompanha, que escuta e para toda a sua família. Eu clamo a tua poderosa bênção. Visita agora com bênção de proteção. A bênção que só o Senhor pode dar. Abençoe-vos o Deus Todo-Poderoso, Pai e Filho e Espírito Santo. Amém.
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Opa, já chegamos, já estamos juntinhos e vamos juntinhos a melhor sintonia 99.1 FM, manhã de segundona, segunda-feira, dia 24 de agosto de 2026. Já estamos por aqui e vamos juntinhos até às 6h30 da manhã com a boa música sertaneja no seu rádio. Para você de Piraju, da região, você que está no sítio, chácaras, fazendas, nosso bom dia. Ótima segunda-feira aí, 5 horas e 2 minutos, 5 e 2, sempre com a gente, Mabraco Materiais de Construção, do alicerce ao acabamento, tudo em materiais de construção, para você que está construindo, está reformando, vai construir, vai reformar, Mabraco e mãos à obra. 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Um abraço e mãos à obra com a gente no Rancho 99 desta segundona que só está começando e promete, hein? Segunda-feira chegou e o nosso bom dia. Música.

0: Aí agora 5:04, 5:04.
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1: Olha, hora 5:09.

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0: 5:15.
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0: 5h19 agora, Gilberto Barros e Tinoco. Brasil Caboclo. Ao Rancho 99, segunda-feira, 24 de agosto de 2026. Vamos juntinhos na melhor sintonia. Hoje, dia do ator. Então é nosso dia, né? Dia do ator. Doado. Dia do ator hoje, hein? Vamos juntinhos até às 6h30 da manhã. 6h30 tem Marcos Fernandes com as primeiras notícias do dia. O Jornal Operação Cidade, primeira edição. Em 5h20, vamos acertando o relógio. 5h20. Manhã de segundona que promete, hein? Aô, pô, pai! Vamos dar aquela enxaguada no pescoço aí e partir pro abraço, hein? Segundona tá só começando, hein? Ah, na construção tem aquele tamborzão de 200 litros, pô, pai. Passou mal, dá um mergulho lá e já era, hein? Mandar um abraço também pro Marquinho, né, Marquinho? Ai, ai, ai, segunda-feira, hein, Marquinho? Rapaz do céu. Chega lá aquele concretão, hein? Fala, ah, hoje nós vamos concretar. Rapaz do céu, hein? No começo é ruim, mas depois, rapaz do céu, fica tudo legal, tudo beleza. É o tamborzão de 200 litros, só encher ele já cedo, né? Qualquer coisa, dá um mergulho de ponta cabeça mesmo. Barbaridade, rapaz. Ah, ô, Chiquinho! Cadê o Chiquinho Argola? Ah, já tá no pé do 8 também, hein? É, já tá na ordenha, né? Esse é a ordenha que fala isso. Ah lá, já levou o chocolate, Dona Irene preparou o chocolate pra ele, né, já levou, já tomou um golão já cedo, né? Ah, ô, Chiquinho, beleza? É, o Chiquinho Argola, tá sempre na sintonia na madrugada. Quem mais? Pessoal lá da Fazenda Santa Lúcia, sempre ligados com a gente também, aquele abraço. Também lá na Fazenda da Vodeia, na Chaga, no sítio, né, sítio da Vodeia, né? Ana Paula Teodoro, na sintonia com a gente. O Nilton e a Janete. Alô, Nilton. Alô, Janete. Bom dia, o Nilton, que acorda cedo também, né? Já tá na ordenha, tratando dos porquinhos, tratando dos franguinhos, né, Nilton? E o pessoal aí sempre ligados com a gente na madrugada, preparando café. E sempre com a sintonia da 99.1 FM, hein? Aquele abraço a todos. Ótima segundona pra todos nós, né? Ótima segunda-feira pra todo mundo aí, tá bom? E você que tá no seu sítio, Chácaras Fazendas, em Piraju, na região, só mandar um alô aqui pelo WhatsApp 998-33-0610, hein? 998-33-0610 pra você participar com a gente aí, tá bom? Também, quem sempre está com a gente, pessoal do Flamboyant. Nosso abraço aí ao Toyão, tá lá no Flamboyant. Tá o Ricardo Moreno. Ô, Ricardo, beleza aí? Sempre na sintonia com a gente. O Marquinho tá por lá também, né, Marquinho? Bom dia. Também o pessoal da construção civil, né? Pessoal que acordam cedo e já estão partindo para ir para tomar mais um dia de trabalho. Os construtores, pedreiros, carpinteiros, né? Hoje, segunda-feira, né? Começa tudo de novo. Muitos começando obra, muitos no final da obra. E sempre ligados com a gente aí, nosso abraço, hein? Também quem sempre está com a gente, ligado, pessoal lá do Jardim Planalto, né? Tá por lá o seu Alfredo, né? O seu Joaquim, né? Pessoal do Conjunto Zé Ribeiro, sempre na sintonia com a gente também. Pessoal do Distrito Industrial, né? Na sintonia, muitos estão saindo do trabalho, outros estão chegando. E sempre com o Radião Tinindo na 99.1 FM. Amanhece o Radião ligado na Paranapanema. Aquele abraço a todos aí, tá bom? Pessoal do Sérgio Garcia, sempre na sintonia com a gente na madrugada. Tá por lá o Dr. Montanher. Tá por lá o Aguinaldo, a Jane, né? Sempre na sintonia. Lá no Ovidio do Conduva Júnior, né? Seu Zé Camargo, a Natalina, né? O seu Zé, a dona... A Natalina, já falamos, né? A Neuza, né? Abel Nogueira, Ana, e todos aí. Nosso abraço a vocês aí, tá bom? Quem sempre tá na sintonia com a gente também é o pessoal da Chácara ali, né? Nas imediações ali do conjunto Vitor Conduva Júnior, né? Tá por lá o Flavião. Ô, Flavião, beleza aí? Tá sempre na sintonia com a gente. O tio Jorgão. Ô, tio Jorge. Tia Silveira. Tá sintonia com a gente aí na madrugada. Em 5h24, 5h24 no Rancho 99.
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1: 5:31.

0: Isso aí, o Rancho 99. Você ouviu aí o Christian e Ralph, né? Labirinto. Você ouviu também Cerca de Espinho, seu Dori Sampaio, Casa de Capim com o Goiano Paranaense, A Colheita do Feijão com o Léo Canhoto e Robertinho, Brasil Caboclo, Gilberto Barros e o Tinoco, Chá de Hortelã, João Menino e Marciano, Casinha Branca, Jean e Giovanni e Evidências, o Chitãozinho e Chororó, hein? É 6h30, tem muito mais pra gente curtir aqui na 99.1 FM, hein? E você participando pelo WhatsApp 998-330610, em 998-330610, pra você participar com a gente aí. Uma boa aí, tá bom? Manda um abraço aqui pro Tiberião. Alô, Tiberi, bom dia. Já está na sintonia com a gente, na madrugada, né, Tiberião, beleza? E o pessoal aqui chegando pro trabalho aí, a Tia Maria, Rosana, Thalita, Paula, Miri, seu Paulo, o seu Zé, né, daqui a pouquinho Antônio Brito chegando, Valdir por lá, a todos a Serialista Trova, sempre ligados com a gente aí, nosso abraço, ótimo dia pra vocês aí, hein? 5h37, não pode perder a hora, hein? 5h37, né, sempre, né, o pessoal aí, diz o ditado, né, perdeu a segunda-feira, a semana já não vai legal, né, já fica meio amarga a semana, né, então, segundona, vamos que vamos, vamos pra riba, que a segundona tá brilhando aí, tá bom? 5h37, ligados com a gente também, nosso abraço, João Pedro, Dona Ana, a sintonia com a gente lá no teto, a Tio Vira, alô Tio Vira, bom dia, também o seu Adão, que acordam cedo com o radião tinindo na 99.1 FM, a Luzia Machado, o Benedito Machado, né, também a Dona Tereza Morim, na sintonia, a Dona Alice, né, o Zardinho, Zardinho Pescador, Dona Angelina, na sintonia, o Zardinho Martelo, né, que está sempre ligado com a gente na madrugada, sempre é, o pessoal, né, acorda cedo aí com o radinho na 99.1 FM, hein? A Dona Ana, alô Dona Ana, o Popai, já acordou aí, Popai? Então, vamos que vamos, hein? Vai tomar um cafezão e partir pro trabalho, né? Um abraço pro Oliveira, consultor. Alô Oliveira, bom dia, os consultores, né? Oliveira, Juninho, né? O Zé Moura, né? O Juninho, a todo o pessoal, Vitinho, a todos os construtores, hein? Todos os construtores aí, sempre ligados com a gente aí, nosso abraço, ótimo dia pra todos aí, hein? E você que tá no seu sítio, Chácara das Fazendas, nosso abraço, ótimo dia, ótima segundona aí, certinho? Tá aqui também, olha lá, o Edilson, né? Edilson mandou um bom dia pra nós, ótima semana, nosso abraço aí, ótimo dia pra você também aí, tá bom? Também a Rose tá lá na Codes Paulo, né, Rose? Rose já mandou aqui, ó, bom dia, Gama, Deus abençoe a sua semana, a todos nós, né? Deus abençoe a nossa semana, o Cidão Honório, a Rose, lá na Codes Paulo, tá por lá também o Kleber, né, tá por lá a Maria, tá por lá também o Marrom Pedreiro, tá por lá o Alcir, o pessoal da Codes Paulo, nosso abraço aí, ótimo dia pra todos aí, hein? Também quem mais é aqui com a gente, pessoal do DR, alô, pessoal do DR, que não perde a programação Paranapanema. Tá por lá o Denilson, o Pedro, o William, o Zé Hélio, o Jean e o João Vitor. Nosso abraço, mandou um bom dia aqui. Bom dia, Gama. Aqui é nós do DR, estamos na escuta. Manda um alô pra nós aí. Nosso abraço a todos vocês, ótima segunda-feira pra todos aí do DR, hein? Também está aqui com a gente o seu Nelson de Almeida. Alô, seu Nelson. Fala aí, Nelson. Fala pra nós aí. Tá lá na Vila Juro Mirim, ligado com a gente.
1: Oi, Denilton, bom dia.
0: Bom dia.
1: Aqui é Nelson de Almeida.
0: Opa!
1: Eu queria uma música aí com a dupla Goiano e Paranaense.
0: Opa, aí é bom.
1: O Poder do Criador.
0: É boa.
1: Esta música aí, Denilton, vai para todos os ouvintes que estão vindo no seu programa e também para todo o pessoal da região. E um bom dia para você.
0: Bom dia. Tá aí o seu Nelson participando com a gente. Seu Nelson de Almeida. A tia Maria já está aqui também. Bom dia. Já mandou um bom dia para nós. Deixa eu ver quem mais aqui. O Pio do Doreto. Aô, Piozinho que não perde a programação, né, Pio? Fala aí.
2: Bom dia, Gama.
0: Poxa.
2: Aqui é o Pio do Doreto. Passando. Olha. Por aqui no, nessa segunda-feira, né, Gama? Gama, estamos aqui na sintonia do Rancho do Rancho, hein?
0: Opa!
2: É, o Gama, queria ouvir uma música aí, cara. Aliança de U.
0: Essa é boa, hein?
2: Toca pra nós aí, né? Agradece. Tchau, obrigado.
0: Beleza. Manda um abraço também pro Lucião, né? O Lucião, que tá lá no lavador, no 92. Pessoal do 92. Muitos já saíram pro trabalho, outros estão na estrada, outros estão chegando. E o pessoal também do plantão, sempre ligados com a gente no 192, né? E o Piozinho já tá indo pro trabalho, né? Ó, Lucião, beleza aí, rapaz? Lucião, liga o radião lá, fica tinindo também lá no 92, né? Tá bem? Um abraço também ao Talarico, já mandou um bom dia pra nós, né, Talarico? Bom dia, não perde a programação Paranapanema. Feliz semana pra todos nós, hein? Tá bem? Quem sempre está na sintonia com a gente, ligado aí 99.1 FM, a Nils e o Zé Roberto lá da Tibiriçá. Alô, pessoal da Tibiriçá, a Nils e o Zé Roberto. Um abraço também pro Donizete, a Marli. Alô, Donizete, alô, Marli, bom dia. Estão sempre na sintonia com a gente, pessoal da Tibiriçá, hein? Aquele abraço aí a todos vocês aí, tá bom? Então tá bom, o Rafael tá por lá também, né? O Rafael tá lá na Tibiriçá, Rafael Pedreiro, na sintonia com a gente. Tem mais? Às vezes o HD fica meio... Tá falhando, rapaz. Pior que eu esqueço do pessoal lá, rapaz. Vai todos aí da Tibiriçá. Sempre com a gente aí. Aquele abraço, tá bom? 5h42, agora 5 horas e 42 minutos. Deixa eu ver aqui. Vamos de Goiânia e Paranaense primeiro? Goiânia e Paranaense. Tem a irmã Beth também que pediu o Cantinho do Céu, né? Mas vamos rodar já. Também aí pra irmã Beth. E temos aqui também... Ah, é Estrela de Ouro. Com o Felipe Falcão para o Piozinho, hein? Vamos lá, 5h42 agora. Olha a hora, 5h42.
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Aí, agora 5 horas e 52 minutos, 5 e 52, Felipe Falcão, Estrela de Ouro, indicação aí do Piozinho. É, você ouviu também o Caçule Marinheiro, Cantinho do Céu, e o Poder do Criador, Goiânia e Paranaense, indicação do seu Nelson de Almeida. Tá sempre na sintonia com a gente também aí, tá bom? 5h52, vamos juntos até às 6h30 da manhã com a boa música sertaneja no seu rádio, hein? E o pessoal, tá, estão aí com a gente no pé do Heitor, no WhatsApp, hein? Um abraço aí, o Paulo Sérgio Pedreira. Ô, Paulo Sérgio, sempre mandando aquela mensagem, né? Pra começar bem nosso dia, né? Nosso abraço aí, hein? Paulo Sérgio Pedreiro. A Dona Zumira também está com a gente, né, Dona Zumira? Bom dia, Gama. Toca aí pra nós. Mesa de bar, Kaique e Alessandro. É, mesa de bar é com Marcelo... É, como é que é o nome lá, rapaz do céu? Kaique e Alessandro, acho que é outro... Fala de bar também, mas é outro nome aí, outra música, tá bom? Eu vou procurar aqui, aí a gente já roda também aí. Tá bom, Dona Zumira? Bom dia. Também, quem está com a gente, sempre na sintonia com a gente, nosso abraço aí, a Benê. Alô, Benê, bom dia. Tá sempre ligada com a gente. Deixa eu ver quem mais aqui. Bom dia, Gama, manda aí uma música do Gilberto e Gilmar. Estamos na escuta, o Juvenil. Alô, Juvenil, bom dia. Tá ligadão com a gente também, o Juvenil, hein? Bom dia, ótima semana. Esse é o Edilson. Alô, Edilson. Bom dia, ótima semana pra todos nós aí, hein? Pensa com a gente também, nosso abraço aí pro Zé Corá, né? Alô, Zé Corá! Bom dia, tá sempre ligadão com a gente, o Zé Corá, hein? Aquele abraço, ótimo dia. Um abraço pro Alemão também, né? Alô, Alemão, tá lá na Vila Jurumirim, né? O João Vitor, alô, seu João! Tudo bem por aí, seu João Vitor? O pessoal da Cantizani, pessoal ali da pracinha da Cantizani, que sempre gosta aí de curtir as músicas aí do novo do Rancho 99. Aquele abraço a todos aí. Um abraço pro Valmir de Oliveira, pessoal da Vila Bergamo, Valmir, o Sidão, né, o Lazinho, seu Lazinho. Um abraço a todos aí da Vila Bergamo, sempre com a gente também. Ótimo dia, hein? Pessoal lá da Nova América também, sempre na sintonia, né, Cris? A prima Cris, né, a Silvana e a todos aí da Vila Nova América, sempre na sintonia com a gente. Pessoal lá da Vila São Pedro, na sintonia com a gente. Pessoal ali da Várzea, né? Um abraço, ótimo dia pra todos aí, hein? Também, lá na Ana Cristina, só estão sempre com o radinho ligado também, hein? Aquele abraço a todos aí, ótimo dia. E o pessoal da região, né? O pessoal de Sarutaiá, Tejupá, Timburi, né? O pessoal de Fartura, Bernardinho de Campos, né? Lá em Timburi tá o tio Irineu Gama, né? Lá em Cerqueira César, o tio Dirceu Gama. E a toda a família, o Adilson, alô Adilson Gama, tá na estrada, hein? É carreteiro, tá na estrada. O Adilson Gama, sempre ligadão com a gente também. E a todos os caminhoneiros, carreteiros que passam por Piraju, sempre ligados com a gente. Muito tão nos descansos, né? Pessoal lá no restaurante e churrascaria Galo Velho, nosso abraço a todos aí. Ótimo dia pra todos aí. O pessoal dos postos de gasolina que começam cedo os trabalhos, sempre ligados com a gente. Pessoal, muitos viram à noite. Ligados em 99.1 FM. Ótima segunda-feira pra todos aí. Em 5h56 na Paranapanema. Então vamos atender o pessoal aqui. Daqui a pouquinho nós vamos pro intervalo. Qual que é o primeiro aqui? Vamos atender o Juvenil, né? E a Dona Zumira. Vai lá.

0: Aí o Gilberto e Gilmar, Pássaro Sem Ninho, foi lá pro Juvenil, que pediu aí o Gilberto e Gilmar. Hein? 6 horas, pontualmente 6 horas. Nós vamos pro intervalo, mas já já a gente volta atendendo a dona Zumira aí, hein? 6 horas da manhã, hein?
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2: O agronegócio brasileiro enfrenta dificuldades financeiras com aumento dos pedidos de recuperação judicial. Entre o segundo trimestre de 2023 e o segundo trimestre de 2026, os pedidos de recuperação judicial no país cresceram 65,8%, chegando a 6.341 casos. O setor agropecuário foi o que mais utilizou esse mecanismo, com 1.265 empresas em recuperação. Entre os motivos estão os juros elevados, dificuldade de acesso ao crédito, custos de produção, queda de preços de algumas commodities e problemas climáticos.
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2: Louvado seja o nosso Senhor Jesus Cristo, para sempre seja louvado. E a palavra de Deus que ilumina o nosso dia é tirada do livro de São Mateus, capítulo 4, versículo 23, e diz o seguinte: Jesus pregava a boa nova, o reino anunciado, e curava toda espécie de doenças entre o povo. Que maravilha, Jesus curando as pessoas, anunciando esperança, vida nova para todos. Vamos também pedir nesse dia a proteção carinhosa de Nossa Senhora, fazendo juntos nosso ato de consagração. Nossa Senhora do Rocio, Rainha do Céu e da Terra, Padroeira do Paraná, nós vos saudamos, refúgio dos necessitados. Por vossas mãos intercessoras, a misericórdia de Deus jamais faltou. Dai-nos a graça de sermos discípulos de Jesus na busca de vivermos a palavra de Deus. Transformai a nossa vida em um santuário de amor, onde Jesus seja o centro. Consagramo-nos a vós, cheios de confiança. Em vossas mãos renovamos as promessas do nosso batismo. Renunciamos a toda forma de egoísmo para vivermos e convivermos como irmãos. Mãe do Divino Orvalho, que cura e salva, com amor queremos propagar a vossa devoção. Nossa Senhora do Rocio, envolvei-nos em vosso manto de amor e proteção. Mergulhados nos mistérios da encarnação, morte e ressurreição de Jesus, conduzi a nossa vida para o coração de Deus na ação do Espírito Santo. Assim seja. Amém. Agora a bênção da água e dos objetos de devoção. Senhor Deus Todo-Poderoso, fonte e origem de toda a vida, abençoai esta água que vamos usar para pedir o perdão de nossos pecados e alcançar a proteção contra toda a doença. Concedei, ó Deus, que por vossa misericórdia jorrem sempre para nós as águas da salvação, para que possamos nos aproximar de vós com o coração puro e ficarmos livres de todo o perigo do corpo e da alma. Abençoai também, Senhor, os nossos objetos de devoção e artigos religiosos. Por Cristo nosso Senhor. Amém. O Senhor esteja convosco, Ele está no meio de nós. Desça sobre você, sobre a sua casa, a bênção de Deus Todo-Poderoso. Pai, Filho e Espírito Santo. Amém. Um grande abraço e fique com Deus.
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1: Aí de volta, Rancho 99, 6:12, 6:12, juntinhos na 99.1 FM até às 6:30 da manhã com a boa música sertaneja. 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Mabraco e mãos à obra com a gente até às 6:30. 6:30 tem Marcos Fernandes com as primeiras notícias do dia. O jornal Operação Cidade, primeira edição. E você, como é que tá? Tudo beleza por aí? Segundona, hein? 24 de agosto de 2026. Vamos juntinhos aí na melhor sintonia. Em 6:13 já. Aí o Kaique Alessandro, antes bar da Dona Zumira.

0: 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Vamos pro intervalo, já já a gente volta.
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0: Tá, e agora 6:17, 6:17. O Rancho 99 dessa segunda-feira, dia 24 de agosto de 2026. Vamos juntinhos até às 6:30. Tem Marcos Fernandes com as primeiras notícias do dia, o jornal Operação Cidade, primeira edição. E colocamos trilha errada, mas vale também, né? 6:18, 6:18. Seu Olinto também tá sempre ligado com a gente, né, seu Olinto? Beleza aí? Deixa eu ver o que o seu Olinto tá pedindo aqui. Vamos ver se dá tempo da gente rodar aí, né, seu Olinto? Fala aí.
6: Bom dia, Ana. Oi. Toca pra nós aí, ó. A música do Nhambu, Chitã e o Jororó. Tá bom?
0: Certo.
6: É o Olinto. Um bom dia.
0: Bom dia, tá aí o seu Olinto participando com a gente também. Aquele abraço, um ótimo dia aí, hein? Mandar um abraço também pro Clodoaldo, a Leila, pessoal lá do bairro dos Félix, sempre estão na sintonia com a gente também, Clodoaldo, a Leila, né? O seu Zé, Dona Maria, aquele abraço, um ótimo dia pra todos vocês aí. 6:19 agora.

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1: Aí, 6:22, 6:22, nós vamos ficando por aqui. Vem aí Marcos Fernandes com as primeiras notícias do dia, o Jornal Operação Cidade. Uma ótima segunda-feira para todos, fique com Deus e tchau. E um pedacinho aí, né, em Iambu, então, pro seu Olinto. 6:22, bom dia.

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8: Na estância turística de Piraju, 6:29. 6:29. Bom dia. Hoje é segunda-feira, 24 de agosto de 2026. Dia da Infância, dia de São Bartolomeu, dia dos artistas. As manchetes. INSS libera consignados sem biometria facial para aposentados. Outra leve cai em Santa Cruz do Rio Pardo. Secretaria da Educação do Estado de São Paulo destina 62 milhões para obras educacionais na região, inclusive Pirajô. Ex-prefeito de Arealva, interior de São Paulo, é preso por despesas e doações ilegais. Onça parda é registrada atravessando o rio Paranapanema entre Chavantes e Ribeirão Claro. Padre João Paulo da Silva toma posse como pároco da paróquia Senhor Bom Jesus no município de Óleo. Falece padre da diocese de Assis, Luiz Miranda. Em Bandeirantes, no estado do Paraná, idoso é assassinado a tiros. A polícia descobre que ele foi morto a tiros pela companheira, pela filha e amante dela. Você vai saber do caso aqui. Duas pessoas morrem em acidente na rodovia em Itapetininga. Droga apreendida na rodovia em Piraju pesa mais de uma tonelada. Homem é preso após agredir a mãe e a irmã e colocar as duas para fora de casa em Arandu. Isso e muito mais a partir de agora. São 6:31, 6:31. INSS libera consignados sem biometria facial para aposentados. Aposentados e pensionistas do INSS, Instituto Nacional do Seguro Social, sem biometria facial nas bases do governo federal, voltaram a poder contratar empréstimos consignados. A autorização poderá ser feita pelo aplicativo Meu INSS, com acesso por dados bancários. A mudança já está em vigor após a publicação da instrução normativa do governo. Agora 6:32, Secretaria da Educação do Estado de São Paulo destinou 62 milhões para obras educacionais na região. A Secretaria da Educação do Estado de São Paulo destinou pouco mais de 69 milhões para obras educacionais na região. Os recursos são voltados para construção, reforma e melhorias em escolas e creches infantis do governo do Estado de São Paulo. De janeiro de 2023 a julho deste ano, o investimento total do Estado de São Paulo na educação chega a 461 milhões. Na nossa região, tivemos as escolas beneficiadas, de escolas de Capela do Alto, Barão de Antonina, Itaí, Itaberá, Timburi, Aerópolis. Também temos aqui Iaras, Taporanga e ainda Piraju. Piraju também faz parte aí, né? Das cidades, dos municípios que foram beneficiados. Escolas do estado receberam aí melhorias através do governo do estado de São Paulo. Então, o município de Piraju também recebeu aí reformas e também climatização, ações de adequação climática realizada em nossas escolas. 6:33, aposta de Blumenau, Santa Catarina leva o prêmio de pouco mais de 57 milhões da Mega Sena. Uma aposta de Blumenau, Santa Catarina, acertou as 6 dezenas do concurso 3048 da Mega Sena, realizado na manhã de ontem. Os números: 02, 06, 27, 39, 44 e 50. 2, 6, 27, 39, 44 e 50. Assis. Falece padre da diocese de Assis, Luiz Miranda. Foi sepultado sábado em Assis aos 69 anos, o padre Luiz Miranda, vinculado ao Pontífice Instituto para as Missões Estrangeiras. Ele estava internado no Hospital Universitário de Londrina, no Paraná. Com passagem pela diocese de Assis, padre Luiz Miranda atuava atualmente na cidade de Ibiporã, no Paraná. Padre Luiz Miranda era lá do Paraná. 6:34. Ex-prefeito de Arealva é preso por despesas e doações ilegais. O ex-prefeito de Arealva, que fica a 41 quilômetros de Bauru, o Paulo Padanoski Pereira, foi preso pela polícia na noite de sexta-feira em decorrência de mandado expedido pela Justiça após trânsito em julgado de ação penal. Ele foi condenado a pena de 3 meses de detenção em regime inicial aberto por despesas e doações ilegais no último ano de seu mandato, às vésperas de tentativa de reeleição. Após a prisão, o chefe ou ex-chefe do executivo, de 69 anos, foi levado à central de polícia de Bauru e acabou sendo ali recolhido. Mas ele deverá permanecer em sua casa das 10 da noite às 6 da manhã. Não vai poder mudar de endereço sem prévia autorização judicial. Ele deve comparecer trimestralmente no juízo das execuções, não frequentar bares, boates e casa de jogos e não portar armas. A ação que levou à condenação do ex-prefeito é de 2020. Segundo os autos, em 2016, quando estava no comando do executivo, ele teria efetuado despesas não autorizadas por lei e doado ilegalmente 12 terrenos no distrito industrial de sua cidade. No julgamento ocorrido em 2023, a justiça considerou que os atos executados no último ano do mandato de Padanoski visaram a promoção pessoal dele em uma tentativa de reeleição e ele então foi condenado, o ex-prefeito da cidade de Arealva, região ali de Bauru. São 6:36. Outra leve cai em Santa Cruz do Rio Pardo. No final da tarde de ontem, domingo, um ultraleve, uma espécie de aeronave que é formada por um triciclo motorizado e asa delta, caiu após decolar de uma área de canavial entre os bairros Maria Luísa e Parque das Nações, na zona rural de Santa Cruz do Rio Pardo. O piloto foi socorrido e encaminhado ao Hospital de Santa Cruz do Rio Pardo para atendimento. O piloto não teve a identidade divulgada, foi socorrido consciente com escoriações e suspeita de fratura na perna. Ele passou por avaliação médica e permaneceu internado na cidade de Santa Cruz do Rio Pardo. 6:37, e às 6:37 vou falar especialmente para você agora, meu amigo, produtor rural, você sitiante, você que tem trator. Vamos falar do trator. 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C&C, qualidade, experiência e compromisso com o produtor rural. 6:38. Onça parda é registrada atravessando o rio Paranapanema entre Chavantes e Ribeirão Claro, no Paraná. Uma onça parda foi registrada sábado enquanto nadava pelo rio Paranapanema na região de Chavantes. O flagrante foi feito pela influenciadora digital Lorena Maitan, moradora de Santa Cruz do Rio Pardo, durante um passeio de jet ski pela represa. O felino, a onça, atravessava o rio em direção a Ribeirão Claro, no Paraná. A estimativa é de que tenha percorrido cerca de 1,5 km pela água entre a região do resorte Taiaiá, no lado paranaense, e as proximidades da Marina do Cal, em Chavantes. São 6:39. Motociclista morre após acidente em Andirá. Um grave acidente envolvendo uma motocicleta foi registrado ontem por volta de 9:20 da noite nas proximidades dos Pés Vermelho, em Andirá, no Paraná. Equipes do SAMU estiveram no local para prestar atendimento, mas infelizmente o motociclista não resistiu aos ferimentos e morreu. Foi na cidade de Andirá. A informação é que o motociclista é lá de Andirá. 6:39, vamos falar agora da PAI. A PAI de Piraju prossegue com a Semana Nacional da Pessoa com Deficiência Intelectual e Múltipla. A semana especial começou sexta-feira, dia 21, com caminhada pelo centro da cidade de Piraju e prossegue. Nesta segunda-feira, Gincana na Pai, com a participação da Escola Marim, Yolanda Marinho Lessa, no Jardim Jurumirim. Escola Yolanda Marinho Lessa, no Jardim Jurumirim. Na terça-feira, dia 25, missa na Capela Santa Rita Cores Paulo. Então amanhã tem missa na Capela da Cores Paulo às 9 horas, às 2 da tarde. Amanhã tem a presença na PAI do culto da Igreja Ministério da Rocha, pastor Marco e Débora Mortian. Dia 26, reunião da família. Dia 27, dia na escola, visita na escola Maria Gonçalves da Mota Cores Paulo. E dia 28 estarão visitando a Vila do Chaves em Pirajô. São 6 horas e 40 minutos, 6 e 40. Padre João Paulo da Silva recebeu a posse como pároco, padre da paróquia Senhor Bom Jesus, no município de Óleo. O padre João Paulo da Silva recebeu a posse como pároco, padre da paróquia Senhor Bom Jesus de Óleo. Foi numa missa presidida por Dom Eduardo Vieira na manhã de ontem. Com 41 anos de idade, nasceu na cidade de Surubim, no estado de Pernambuco, ordenado em 2017. Ele agora é o novo padre da cidade de Óleo. Agora são 6 horas e 40 minutos, às 6h40. 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Agora são 6 horas e 42 minutos, 6h42. Lembrando, gente, que este ano nós vamos ter eleição, hein? Vamos ter eleição aí para presidente, vamos ter eleição aí para governador. Na verdade, olha, você vai conferir agora a ordem dos votos na urna eletrônica. 6 votos na urna eletrônica e alguns minutos para escolher os representantes que ocuparão cargos nos poderes legislativo e executivo pelos próximos anos. Você tem que levar a colinha eleitoral com o número dos candidatos organizados na ordem de votação, que vai ajudar você, né, no momento ali, junto à urna, vai agilizar. Olha, o primeiro turno vai ser no dia 4 de outubro. 4 de outubro. Mais de 158 milhões de pessoas, sendo 34 milhões somente no estado de São Paulo, votarão para 6 cargos na seguinte ordem. Vem primeiro, deputado federal, deputado estadual, senador primeira vaga, senador segunda vaga, vão votar em 2 senadores, hein? Governador e presidente da República. Vou repetir. Primeiro, a gente vai votar nessa seguinte ordem. Deputado federal, deputado estadual, senador primeira vaga, senador segunda vaga, governador e presidente da República. Por isso que é importante nós levarmos a colinha. Para votar, por exemplo, em deputado federal, eleitores e eleitoras devem teclar 4 dígitos na eletrônica e na urna eletrônica. Então, deputado federal, 4 dígitos na urna eletrônica. Para deputado estadual, são 5 números. Para senador, 3 dígitos, 3 números. Para governador e presidente da República, são 2 dígitos, 2 números. Agora são 6 horas e 43 minutos, às 6h43. 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São 6h44, no próximo dia 6 de setembro, tem show de prêmios da Escola de Samba Unidos do Bairro Alto, lá no Barracão do Norton. Alô, Norton, Tabosa, Carlinhos, bom dia pro pessoal aí do Bairro Alto. Tem show de prêmios, hein? Dia 6 de setembro, com praça de alimentação. Agora vamos registrar as nossas devidas condolências, começando pelo município de Bernardino de Campos. Faleceu em Bernardino de Campos e foi sepultado ontem, aos 44 anos... Marcelo Rodrigues da Silva. Marcelo Rodrigues da Silva tinha 44 anos, morava na cidade de Bernardino de Campos. Condolências. Foi sepultada ontem pela manhã na cidade de Piraju a senhora Maria das Graças Franco Pereira. A senhora Maria das Graças Franco Pereira, Dona Graça, como era conhecida, tinha 68 anos. Morava à rua José Correia Machado, no Jardim Ana Maria. Deixa o esposo, Sebastião Franco Pereira. Filhos, Marcelo, Márcio e Murilo. Condolências aos familiares da Dona Graça. 6h45. Agora o padre João Pertoldo chega aqui com as informações, os avisos desta semana da paróquia. Paróquia São Sebastião de Piraju. E depois informações e os avisos da paróquia Nossa Senhora do Perpétuo Socorro.
9: Recordo-vos que nesta segunda-feira, às 20 horas, teremos o Terço dos Homens na Capela do Sagrado Coração de Jesus. E também, depois da Missa da Matriz, a reunião do Cursílio. Terça-feira, a partir das 14h30, o nosso atendimento às confissões. E às 20 horas, o grupo de oração na Capela do Sagrado Coração. Quarta-feira teremos o nosso atendimento às confissões a partir das 9 horas da manhã. E às 15 horas a missa na capela do hospital. Peço atenção a vocês porque nesta quarta, apenas nesta quarta, não haverá missa na matriz à noite. Por quê? Quarta-feira nós teremos a Santa Missa de reinauguração da nossa Capela São José. Então nós convidamos toda a comunidade paroquial, as nossas capelas, a se fazer presente às 19h30 para a reinauguração e Santa Missa. E depois da Santa Missa, nós faremos um momento de confraternização. Por isso, pedimos aos que puderem trazer um bolo, um salgado ou um refrigerante. Então, nesta quarta-feira, dia 26, às 19h30, na Capela São José. Quinta-feira Eucarística, teremos adoração ao Santíssimo, das 8 às 19 horas, com nosso atendimento às confissões, de manhã a partir das 9 horas e à tarde a partir das 14h30. E as nossas Santas Missas, ao meio-dia, às 19h30. Depois da reinauguração da capela, então, nós já daremos início, retorno às atividades. Então, quinta-feira, o grupo de oração na Capela São José, às 19h30. Sexta-feira, às 15 horas, a missa na Capela do Asilo. E sábado, às 9 horas da manhã, nosso atendimento de confissões. Também, a partir deste sábado, deste próximo sábado e durante o mês de setembro, as missas na Capela Sagrado Coração de Jesus passarão a ser às 20 horas. Então, aqui na Matriz, normalmente às 19 horas e no Sagrado Coração, às 20 horas. Apenas durante o mês de setembro. Domingo próximo, à 13h30, teremos o DNJ, o Dia Nacional da Juventude, que ocorrerá na cidade de Salto Grande. Os jovens interessados podem entrar em contato com a coordenação do grupo de jovens da nossa paróquia. E por fim, no dia 1º de setembro, terça-feira, teremos o nosso encontro batismal para pais e padrinhos, às 19h30, no Centro Catequético. Recordo-vos que nesta segunda-feira, às 20 horas, teremos o Terço dos Homens na Capela do Sagrado Coração de Jesus. E também, depois da Missa da Matriz, a reunião do Cursílio. Terça-feira, a partir das 14h30, o nosso atendimento às confissões. E às 20 horas, o grupo de oração na Capela do Sagrado Coração. Quarta-feira teremos o nosso atendimento às confissões a partir das 9 horas da manhã. E às 15 horas a missa na capela do hospital. Peço atenção a vocês, porque nesta quarta, apenas nesta quarta, não haverá missa na matriz à noite. Por quê? Quarta-feira nós teremos a Santa Missa de reinauguração da nossa Capela São José. Então nós convidamos toda a comunidade paroquial, as nossas capelas, a se fazer presente às 19h30 para a reinauguração e Santa Missa. E depois da Santa Missa, nós faremos um momento de confraternização. Por isso, pedimos aos que puderem trazer um bolo, um salgado ou um refrigerante. Então, nesta quarta-feira, dia 26, às 19h30, na Capela São José. Quinta-feira Eucarística, teremos adoração ao Santíssimo, das 8 às 19 horas, com nosso atendimento às confissões, de manhã a partir das 9 horas e à tarde a partir das 14h30. E as nossas Santas Missas, ao meio-dia, às 19h30. Depois da reinauguração da capela, então, nós já daremos início, retorno às atividades. Então, quinta-feira, o grupo de oração na Capela São José, às 19h30. Sexta-feira, às 15 horas, a missa na Capela do Asilo. E sábado, às 9 horas da manhã, nosso atendimento de confissões. Também, a partir deste sábado, deste próximo sábado e durante o mês de setembro, as missas na Capela Sagrado Coração de Jesus passarão a ser às 20 horas. Então, aqui na Matriz, normalmente às 19 horas e no Sagrado Coração, às 20 horas. Apenas durante o mês de setembro. Domingo próximo, à 1h30 da tarde, teremos o DNJ, o Dia Nacional da Juventude, que ocorrerá na cidade de Salto Grande. Os jovens interessados podem entrar em contato com a coordenação do grupo de jovens da nossa paróquia. E por fim, no dia 1º de setembro, terça-feira, teremos o nosso encontro batismal para pais e padrinhos, às 19h30, no Centro Catequético.
8: Ouviremos agora o Padre Genésio, da paróquia Nossa Senhora do Perpétuo Socorro, no distrito de Tibiriçá do Paranapanema, aqui em Piraju, com os avisos desta semana.
10: Segunda-feira nós temos o Terço dos Homens, a Capela Santo Antônio, dia 24. Convido os homens aqui presentes a participar do Terço dos Homens. Também missa na Capela São Roque. Terça-feira, todas as terças-feiras, às 15 horas, nós temos a oração do Santo Rosário. Aqui os irmãos que puderem estão convidados a participar. Quarta-feira, dia 26, 18 horas, adoração do Santíssimo. 18h30, Terço das Mulheres. Em seguida, 19h30, missa e a novena de Nossa Senhora do Perpétuo Socorro, com exorcismo da água e do
11: sangue.
10: Dia 27, dia de Santa Mônica. E a oração também por todas as mães que têm filhos com dificuldades. Então nós estaremos rezando a missa de Santa Mônica na Capela Santo Antônio, próxima quinta-feira, dia 27, às 19h30, lá então na Capela Santo Antônio. Dia 28, dia de Santo Agostinho, a missa na Enseada, na comunidade Santa Teresinha, às 19h30. Também no mesmo dia, 28, às 20 horas, nós temos o grupo de oração lá na Capela Santo Antônio. Não está na tela, mas no próximo sábado, em fartura, teremos o retiro do apostolado da oração. Então convido os irmãos e irmãs a rezar pelos membros do apostolado que terão retiro da Forania no dia 29, próximo sábado.
8: Obrigado, Padre Genésio, paróquia Nossa Senhora do Perpétuo Socorro. Esta semana nós temos aí a semana do Rio Paranapanema, o dia do Rio Paranapanema com atividades, hein? Quarta-feira, dia 26, das 7 às 9 da manhã, aula funcional no Parque das Águas. Treino hídrico de ginástica localizado e funcional, seguido de roda de conversa e café. E dia 17, das 2 às 5 da tarde, escola de esportes náuticos, com limpeza simbólica do Rio Paranapanema. Dia 27 é quinta-feira, das 2 às 5 da tarde, a Escola de Esportes Náuticos vai estar com a limpeza simbólica do Rio Paranapanema pelo dia do Rio Paranapanema. O Fundo Social de Piraju informa o horário de atendimento à população, hein? As pessoas que precisam de roupas, né? Tem um horário certinho que as pessoas possam ir lá. Atendimento, também alguma dúvida. Olha, de segunda a sexta, no período da manhã, das 8h30 às 10h30. E no período da tarde, das 13 às 16 horas. Isso porque tem os cursos que acontecem lá, praticamente o dia todo, né? Então tem esse horário para o atendimento, especialmente para o atendimento daquelas pessoas que precisam retirar a roupa, de alguma, tirar alguma dúvida, alguma informação, né? E daí tem o pessoal do escritório lá. Das 8h30 às 10h30 da manhã e da 1 às 4 horas da tarde. São 6 horas e 54 minutos, 6h54. 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Atenção você que tem MEI e você quer prestar serviço para a prefeitura aqui de Piraju. Ou quer prestar algum serviço aí, mas tem dúvida de como realmente funciona, né? Hoje, às 9 horas da manhã, no PAT, Posto de Atendimento ao Trabalhador, vai estar uma equipe lá informando como funciona a plataforma MEI para você poder, né, participar aí das ações, das contratações da prefeitura e de outros estabelecimentos. Porque tem muita gente que tem MEI, mas tem dúvida. Então, como é que eu sei que eu faço para entrar lá, para poder participar, por exemplo, aí de uma concorrência da prefeitura, né? A prefeitura precisa contratar lá pipoqueiro, vamos dizer assim. Pipoqueiro, eu tenho MEI, eu sou pipoqueiro. Ah, eu vou lá saber como é que funciona, como é que qual que é o caminho, né, que eu faço, qual que é a plataforma, como é que eu entro para tirar essa dúvida. De repente você tem você tem aí, né, um trailer de alimento, alguma coisa assim, você quer participar também, e você tem MEI. Então você vai lá às 9 horas da manhã no PAT, Posto de Atendimento ao Trabalhador, vai ter uma palestra lá, é de graça, para que as pessoas possam se preparar para prestar serviços, tanto para a prefeitura, quanto também aí para, né, outros segmentos. São 6h56, após o intervalo comercial, nós vamos para o intervalo comercial, e após o intervalo comercial, as informações da polícia. Velório Municipal de Piraju, noite de ontem, madrugada de hoje, velório fechado. Opa!
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8: 6h56.
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8: Pontualmente, 7 horas. Em Bandeirantes, no Paraná, idoso é assassinado a tiros. Detalhe: a polícia chega até a companheira dele e a filha, e também o amante da mulher. No início da madrugada de sábado, o senhor José Teixeira da Silva, de 77 anos, residente na rua Luzia Pereira Barbosa, em Bandeirantes, Norte Pioneiro do Paraná. Ele estava descansando em sua casa quando foi surpreendido por 3 pessoas. Uma delas armado com um revólver 38. Ele recebeu tiros. As 3 pessoas fugiram em seu automóvel. Um carro, um Jeep Renegade cor prata,

Bandeirantes. E a polícia depois foi atrás da companheira do seu Zé. Aí a polícia, detendo a companheira, chegou também até a filha da mulher e ainda o amante da mulher. Segundo as informações, o seu Zé Teixeira da Silva, de 77 anos, ele não queria emprestar 20 mil reais para a filha passar por uma cirurgia. Ela tem 25 anos, precisava do dinheiro para realizar um tratamento de saúde, uma cirurgia, mas o pai, o seu Zé, não queria liberar o dinheiro. Sendo assim, eles planejaram matar. Isso porque a companheira do seu Zé tem um amante. E combinaram os três, mataram o seu Zé e estão presos. Em Arandu, homem é preso após agredir a mãe e a irmã e ainda colocar as duas para fora de casa. No último sábado, na cidade de Arandu, um homem foi preso, acusado de agredir a própria mãe e a irmã durante uma ocorrência de violência doméstica no Jardim Itália, em Arandu. Segundo a Polícia Militar, a mãe ligou para o 190 informando que chegou inclusive a dormir na rua após ser impedida pelo filho que ficasse lá em casa. O filho colocou ela para fora. A polícia foi acionada, ouviu o relato da mãe, da irmã do homem, né, da outra filha. Elas disseram que ele tem problema. Ele apresentava sinais de desorientação, estava sob efeito de álcool e drogas. O homem foi preso. Em Bauru, mulher é ameaçada pelo marido. Consegue desarmá-lo de uma faca e o matou. Na madrugada de sábado, no bairro Quinta da Bela Olinda, em Bauru, uma mulher de 26 anos matou o marido de 29 anos com um golpe de faca. Segundo ela, o crime ocorreu após ela ser ameaçada por ele durante uma discussão. A mulher tomou a faca dele e o esfaqueou. Ela foi presa. Duas pessoas morrem em acidente na estrada próximo ao município de Itapetininga. Na tarde de sábado, dia 22, pela rodovia Raposo Tavares, SP-270, próximo ao município de Itapetininga, em um trecho de pista simples, um motorista perdeu o controle do seu automóvel e bateu contra outro carro. Duas pessoas morreram. Uma terceira pessoa teve ferimentos leves. O motorista de uma carreta que transitava pelo local, ele tentou desviar, mas acabou batendo e sofreu ferimentos leves. Caminhoneiro embriagado é preso após companheira abrir a porta do caminhão e pular na rodovia Bauru-Jaú. Na manhã de sábado, por volta de 11h30, pela rodovia Comandante João Ribeiro de Barros, a Bauru-Jaú, próximo ao município de Pederneiras, a 26 quilômetros de Bauru, uma mulher de 33 anos sofreu ferimentos graves após saltar de uma carreta em movimento. Acontece que o caminhoneiro de 38 anos estava embriagado e ainda discutindo com a mulher. Ela resolveu pular da carreta. A mulher foi socorrida em estado grave e o caminhoneiro preso. Motorista sai do caminhão após pane e acaba morto na estrada Jaú-Bauru. No início da noite de sábado, por volta de 18h30, pela rodovia Comandante João Ribeiro de Barros, próximo ao município de Pederneiras, o motorista de um caminhão de 31 anos, ele transitava pela estrada quando o caminhão apresentou um problema mecânico. O motorista parou o caminhão às margens da rodovia, saiu da cabine e se deitou embaixo do caminhão, mas com as pernas para fora, na pista. Momento em que outro caminhão passava pelo local e bateu lateralmente no caminhão parado e passou por cima das pernas do motorista que estava embaixo do caminhão. O motorista do segundo caminhão disse aos policiais rodoviários que não conseguiu enxergar o caminhão parado por causa do sol. Ele teve a sua visão ofuscada, só percebeu após bater no caminhão. O motorista, que foi atropelado, foi socorrido, mas acabou morrendo. Droga é apreendida na rodovia em Piraju e pesou mais de uma tonelada.

0: manhã do último sábado, por volta de 10h15, durante a Operação Impacto, equipes do TOR, Tático Ostensivo Rodoviário, com apoio do 8º BAEP, Canil e ainda Polícia Civil e também Polícia do Paraná, Umuarama, receberam informações sobre um caminhão Mercedes-Benz baú, aparentemente transportando cama em box e sofá, placas de São José do Rio Preto, apenas com motorista de 42 anos sem antecedente criminal. A polícia descobriu que o caminhão estava lotado de droga e haxixe, maconha e haxixe, entre as camas box e também sofás. O motorista foi preso e confessou ter carregado os estofados em Arapongas, Paraná, com destino a Campinas. Mas o tenente Andrade, da Polícia Rodoviária de Ourinhos, relata esta ocorrência.
1: A equipe TOR, no combate ao tráfico de drogas e demais ilícitos penais pela região, recebemos informação do BPFROM de Umuarama, bem como do pessoal do 8º BAEP, que esse veículo poderia estar transitando nossa região e poderia estar transportando algo ilícito. A equipe intensificou o patrulhamento com vista a esse veículo, onde foi localizado e abordado na base de Piraju. E durante a entrevista com o condutor, ele já demonstrou grande nervosismo, fato que gerou mais suspeita da equipe, onde foi acionado o pessoal do BAEP, do 13º BAEP, com o pessoal do Canil, né? Onde o cão indicou a presença de droga. O caminhão estava transportando uma carga aí de sofá, né? Foi retirado vários sofás para a gente chegar até o fundo do baú, onde foi localizado dois fundos falsos. E nesse fundo falso foi encontrada essa grande quantidade de maconha, haxixe marroquino e haxixe. A ocorrência foi encaminhada aqui para o CPJ de Piraju para providências de polícia judiciária.
2: Os senhores são de Ourinhos?
1: Isso, a gente é de Ourinhos, mas a gente faz toda a região aí, Ourinhos, Assis, Piraju, é tudo...
2: A ocorrência caiu em Ourinhos e os senhores vieram para cá?
1: Não, a gente já fica na região, né? Já fica na região aí com vistas aos ilícitos penais, né?
2: Aí o caminhão passou, vocês viram?
1: Isso, aí o caminhão a gente intensificou o patrulhamento, onde foi localizado na base de Piraju e abordado na base de Piraju.
2: De onde saiu o caminhão?
1: O caminhão estava vindo de... A princípio ele saiu de Umuarama, né?
2: Paraná.
1: Isso, Paraná, carregou em Arapongas. E estava indo para São Paulo.
2: O motorista contou alguma coisa?
1: Ou? A princípio falou que não sabia que tinha droga.
0: Participação do repórter Marcos Fernandes.
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2: Bom dia, tá começando mais uma Manhã de Sucesso pra vocês aqui na 99. Eu sou a Débora Aureliano e eu fico com vocês até as 9 horas da manhã. E aí, galera, como é que vocês estão hoje? Como vocês passaram neste final de semana? Foi tudo certo? Bom, eu espero que esteja tudo bem por aí, porque aqui comigo tá tudo 10, hein? Hoje já é segunda-feira, dia 24 de agosto de 2026. Agora são exatamente 7 horas e 13 minutos. E a todos vocês que estão por aí, muito bom dia. Obrigada pelo carinho, obrigada por todas as mensagens de vocês, porque inclusive já temos algumas por aqui, tá? Pode participar aqui comigo no 998-330610, tá bom? 998-330610, que é o número do meu WhatsApp, que inclusive já é liberadíssimo pra você. Pede aí sua música, manda o seu bom dia e vem curtir com a gente a melhor programação e o melhor som do seu rádio. Inclusive, sabe qual é? Já tem aqui também os nossos parceiros e patrocinadores. E a gente aproveita para mandar aquele bom dia mais do que especial, tá ok? Vamos lá então com toda a galera do Espaço Essência. Tem também a turma toda lá na José e Marias. Bom dia, inclusive, hein? Lá pro Thiago, pra Lidiane, José Emília, Maria Cecília, lá no Forninho, Maria Luísa. Tem também o pessoal ali na Drogaria São Paulo, lá do Restaurante Empório, lá do Cie, também lá no Empório das Figueiras, o Brunão, Oliveira Eletricista e Ar-Condicionados e a Tuane Garcia, tá? Esses são os nossos parceiros de todos os dias aqui do Manhã de Sucesso. Bom, por aqui vocês já sabem, né, gente? Muita música boa, muito sucesso pra vocês e tá chegando, sabe quem? João Bosco e Vinícius, com sorte a ter você.

0: 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Bom dia com João Bosco e Vinícius.
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0: De volta com Manhã de Sucesso pra vocês, na 99, galera, são 7 horas e 23 minutos, e aí, hein? Ó, segundou aqui na 99, bora começar a semana então, pega aí o seu cafezinho preto, pega aí também o seu pãozinho com margarina, maionese, enfim, o que vocês adorarem, já vem, gente, aumenta o som do seu rádio, bora curtir uma manhã aqui comigo então, e claro, né, garantir as melhores dicas comerciais aqui da cidade. 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
0: 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Vamos seguindo por aqui com a nossa programação da 99. Um bom dia para todos vocês por aí, gente. Nossa, vamos seguindo. E lembrando, né, por aqui já tem mensagens, então você que quer pedir a sua música, pode mandar aqui no 998-33-0610, tá bom? Bom, vamos lá, porque já tem mensagens aqui também. O pessoal já acordou como? Bom, vamos lá. Minha amiga Eliana Santos. Fala, Eliana, bom dia! Ela já chegou por aqui, olha, mandando um grande beijo e uma semana abençoada pra mim, claro, né, pra todos os ouvintes. Um beijão pra você de volta, hein, minha amiga Eliana. Bom dia, segundou. A Rose também tá ligadinha por aqui toda manhã, e toda a galera lá da Codes Paulo também já tá ouvindo a 99. Bom dia, Rose, um beijão pra você, hein? Um beijo também aqui pra minha amiga Dona Sônia Campos. Fala, Dona Sônia, queridíssima, hein? Bom dia! Sempre ligadinha aqui na 99, claro, ouvindo a melhor programação e o melhor som do seu rádio. E ó, nós vamos seguindo por aqui porque, claro, gente, tá chegando sucesso internacional pra vocês. The Cranberries com Linger.

0: The Cranberries, na 99, com o sucesso Linger. Isso aí, gente, são 7h32.
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2: Olá, queridas ouvintes. Que alegria ter você aqui, ligadinha no Toque de Mulher. Eu sou Andressa Pires e é um prazer enorme te acompanhar nesta nossa parte do programa, recheada de dicas pensadas com carinho para você. Sabe, investir no nosso próprio bem-estar é fundamental. Quando a gente se cuida, cultiva nossos interesses e mantém a autoestima lá em cima, a gente chega nas relações e nos desafios da vida muito mais leve e interessante. Relacionamentos, por exemplo, florescem quando as pessoas têm vida própria e escolhem estar juntas por desejo. É um cuidado com a gente que faz toda a diferença. E para complementar esse bem-estar, que tal a gente pensar nas nossas palavras? Repetir pensamentos positivos, sabe, com frequência, ajuda a criar novos caminhos no nosso cérebro. Não é mágica, é treino. Quando você escolhe falar com mais esperança, seu cérebro começa a procurar o que há de bom. É um exercício diário que realmente transforma a forma de enxergar a vida, trazendo mais leveza e gratidão. Então, vamos nessa. Invista em você, na sua mente e no seu coração. E claro, continue com a gente, porque já já eu volto com mais dicas e muita inspiração aqui no Toque de Mulher. Não saia daí.
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0: Bom dia, de volta com Manhã de Sucesso para vocês. E agora começa o nosso horóscopo. O primeiro signo do dia é o signo de Áries. Lembrando que eles fazem aniversário do dia 21 do 3 a 20 do 4. Bom, vamos lá então, Ariano. A semana começa sem grandes novidades no céu, mas o seu rendimento no trabalho pode surpreender. E é hora de correr atrás do que interessa para tirar o atraso e colocar as tarefas em ordem. Seu conceito deve subir com a chefia hoje, hein? A sua vitalidade fica em alta e você terá disposição de sobra para realizar tudo o que planeja neste início de semana. Só não se sobrecarregue muito. A saúde é forte, mas não é de ferro, né, bebê? A cor do dia pra você aí do signo de Áries hoje é amarelo. Agora eu falo com taurinos que fazem aniversário do dia 21 do 4 a 20 do 5. Vênus espalha vibes nervosinhas nas primeiras horas da segunda e convém ligar o radar. Recorra ao seu senso prático e procure ter mais foco para se concentrar no serviço sem perder tempo com outros assuntos. Já à tarde, a sua produtividade vai subir e você pode se destacar. Contratempos podem surgir logo cedo e afetar a sua disposição, mas você terá pique de sobra para você fazer tudo o que pretende no dia de hoje. E aí, olha, novos estímulos e interesses só vão contribuir para elevar a sua energia. E a cor do dia para você aí do signo de Touro hoje é amarelo também. E agora nós vamos finalizar com os geminianos, que fazem aniversário do dia 21 do 5 a 20 do 6, Gêmeos. Segundou com as atenções voltadas para o bolso, mas se depender da lua, você vai contar com persistência, sabedoria e percepção para administrar as suas posses, seus ganhos e seus recursos. Pode ser um bom período para resolver assuntos ligados a imposto, seguro, taxas e juros. E o momento também é oportuno para marcar consulta com especialistas, fazer exames e investigações mais minuciosas. Você pode descobrir causas de sintomas e até tratar e superar probleminhas que vinham te incomodando. E a cor do dia para vocês aí do signo de Gêmeos hoje é preto, pessoal. Este foi o nosso primeiro bloco do horóscopo. Daqui a pouquinho tem mais, hein?
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0: Manhã de sucesso pra vocês é aqui na 99, galera. Bom dia! Vamos que vamos, olha só, hein? São 7h42. 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Ok? Vamos seguindo aqui também com a nossa programação da 99. A galera tá toda por aqui, mandando bom dia. E agora, quem mandou aquele bom dia mais do que especial foi a minha queridíssima amiga, a Eva Ramos. Fala, Eva, bom dia, um beijão pra você. Ela falou assim, bom dia, Débora, um beijo pra você também, da sua madrinha de coração. Obrigada, obrigada, Eva, um beijo pra você, Deus abençoe pelo carinho. Comigo também, ó, até a Regiane Muniz, ela tá ouvindo aqui, hein? Ouvindo sucesso, acompanhando a 99. Bom dia pra você, Regiane. Manda um beijo lá pra Júlia, hein? E aqui nós vamos seguindo com a programação. Vamos lá, quem mais tá aqui com a gente? 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
0: 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Mais uma vez, um alô especial pro meu amigo Thiago, que ele tá ouvindo. A Lid já também. Toda a galera ligadinha na 99. Nós vamos seguindo, hein? Tem música chegando por aqui, tem sucesso. Mais uma vez, internacional, nós vamos de War the People com Empire of the Sun.

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8: De volta com Manhã de Sucesso para vocês aqui na 99, galera, são 7h58, bom dia! Vamos então a mais um bloco do nosso horóscopo. E agora, meus amigos, vamos lá, hein? Pessoal do signo de Câncer, cancerianos, fala, bom dia! Eles fazem aniversário do dia 21/6 a 21/7, então bora lá, tá? Segundou com bons estímulos para quem pensa em montar sociedade ou está em vias de fechar um acordo importante. Se você procura um emprego, bora atualizar esse currículo e participar de processo de seleção, porque é chance de contratação hoje, hein, canceriano? Família é assunto sagrado para o seu signo, mas Vênus alerta que algumas picuinhas podem rolar no início do dia. Pegue mais leve e seja a voz da conciliação para tudo fluir com os seus queridos e você não se estressar. E a cor do dia para vocês aí do signo de Câncer hoje, gente, é cinza, tá? Agora nós vamos com leoninos, que fazem aniversário do dia 22/7 a 22/8. Pode esperar uma segundona típica por aí, leonino. Hoje as demandas não serão poucas e o dia deve ser de muito trabalho, mas a lua garante que não vai faltar perseverança nem disposição para dar duro no serviço. A sua dedicação vai trazer bons frutos. Vênus espalha vibes treteiras no início do dia e pede mais diplomacia nas conversas. Escolha as palavras a dedo para não dar ruim com quem convive e ainda bem que logo o clima melhora e você vai se entender numa boa com todos. Agora, a cor do dia para você e do signo de Leão hoje é branco. E agora nós vamos finalizar com virginianos, que fazem aniversário do dia 23/8 a 22/9. A semana começa com vibes estimulantes da lua em seu paraíso astral. E tudo deve fluir com mais facilidade, inclusive no ambiente de trabalho. As suas qualidades, seus talentos estarão ainda mais visíveis e você pode receber elogio dos chefes. Sua disposição deve ficar em alta na segunda. As finanças também serão abastecidas de boas energias e tudo indica que o din-din virá para o seu bolso. Se você gosta de fazer uma fezinha, bora registrar esses palpites. A cor do dia para você do signo de Virgem hoje é vermelho. E este foi mais um bloco do horóscopo para vocês, virginianos. Galera, já tem mais, hein? Aguenta aí.
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8: 8 horas em ponto e aqui na 99, galera, bom dia! Vamos dando sequência à nossa programação, já foram 3 blocos do nosso horóscopo, tem mais alguns ainda, hein? Calma lá, turma, olha só. 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
0: 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São 8 horas, 4 minutinhos. A Beth já chegou aqui no estúdio para deixar tudo bem cheiroso. E, ó, um alô mais do que especial também lá pro Romulo, a Lady, a Cleide, o Alan, a Bruna, o Dr. Renato, né? O seu Paulo, tá todo mundo por lá aguardando para te atender e tirar suas dúvidas. E ó, tá chegando pra vocês sucesso, hein? Sucesso aqui na 99, sucesso dos nossos amigos pirajuenses, né? Tem meus amigos Kaique Alessandro e Mariana Fagundes com o Largado Recente. Sim.

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1: 8 horas e 10 minutos. Bom dia.
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1: De volta com Manhã de Sucesso pra vocês e aqui na 99, galera, sabe que horas são? São 8h16. E você aí agora acompanha o horóscopo do signo de Libra. Librianos, bom dia! Como é que vocês estão? Eles fazem aniversário também do dia 23 do 9 a 22 do 10. Se depender da lua, a segunda começa com S de sossego e o seu lar será o melhor lugar para estar. Os parentes darão o apoio e suporte que você precisa para se sentir mais confiante e sua casa será o seu porto seguro. É hora de se valer dos seus conhecimentos e da experiência que acumula para se sobressair em suas atividades, Libriano. Mostre o que você sabe fazer e faça bem no serviço, né? Se você está na busca do emprego, algumas pessoas próximas podem dar dicas úteis. E a cor do dia para você do signo de Libra hoje é magenta. Agora eu falo com escorpianos que fazem aniversário do dia 23 do 10 a 21 do 11. Sua inteligência e comunicação ficam empoderadas hoje e há boas chances de se destacar. Você deve usar as palavras e argumentos corretos para convencer as pessoas que tem tudo para garantir um dia harmonioso e produtivo falando no din-din, tá? E olha, a cor do dia para você e do signo de escorpião hoje é amarelo-ouro. E agora nós podemos finalizar com os sagitarianos, que assim como eu, fazem aniversário do dia 22 do 11 ao dia 21 do 12. Hoje você vai dar mais valor para a segurança do emprego e deve se empenhar bastante para garantir o seu lugar e sustento. Pode descobrir uma nova atividade para reforçar a sua renda e terá mais prudência com a grana, avaliando o custo-benefício de tudo que for comprar. E a cor do dia para nós, o signo de Sagitário hoje é prata, pessoal. Este foi o nosso horóscopo, daqui a pouquinho tem mais.
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1: Manhã de sucesso pra vocês é aqui na 99, galera. Fala aí, muito bom dia. Lembrando que por aqui nós vamos seguindo com a nossa programação. Meu amigo Rafael Fabrício tá ligadinho com a gente também. Fala aí, meu amigo Rafael. Bom dia, segundou na 99, segundou daquele jeitão, hein? Com muita música boa pra você, meus queridíssimos ouvintes. Olha só, a Lucinha Aureliano tá ouvindo lá já no velório, já ligadinha na 99. Você que tá aí, não mudou seu bom dia? Eu quero saber o bom dia do pessoal lá da estação, do Sérgio Garcia, Tibiriçá. 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
1: Manhã de sucesso pra vocês aqui na 99, galera. Bom dia. 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
1: E é isso aí, meninas. Ligadinhas aqui na 99. Minhas amigas, meus amigos, ó. Falei da turma lá da estação, o Clóvis já chegou, hein? Fala, Clóvis Rodrigues, bom dia! Segundou por aí, como é que tá, hein? Tá com sono ainda? Erga o som do rádio, vamos ouvindo! Tá todo mundo por aqui, são 8 horas e 24 minutos. A galera toda pedindo música e a turma quer ouvir, sabe o que, gente? Quer ouvir a famosa dupla, né? Não podemos escapar dos nossos queridíssimos. E eles só sabem falar muito bem de amor, não é? Então nós vamos com Henrique e Juliano, com o sucesso da vez, que é Rancorosa, gente. Rancorosa, a mulherada tá demais. Música.

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4: Olá, minhas queridas. Que bom ter você aqui com a gente de novo no Toque de Mulher. Sempre com dicas que fazem a diferença no seu dia. E falando em fazer a diferença, que tal a gente conversar sobre o poder das palavras? Muitas vezes pensamos que afirmações positivas são só clichês, né? Mas elas funcionam de verdade, viu? A chave é que elas sejam realistas e no presente. Em vez de algo grandioso, prefira, por exemplo, eu estou construindo uma vida mais equilibrada. Ou eu sou capaz de resolver o que aparece no meu caminho. Repita essas frases pela manhã, talvez olhando no espelho ou anote em um lugar que você veja sempre. O segredo, minhas lindas, é acreditar de verdade, sabe? Acreditar o suficiente para agir de acordo com a frase. Isso muda tudo. Já volto então com mais dicas e mais Toque de Mulher para você. Fica comigo.
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1: De volta com Manhã de Sucesso para vocês na 99, galera. Bom dia. Vamos lá com o nosso último bloco do horóscopo, mas só se vocês deixarem, hein, turma? Olha só. Capricornianos fazem aniversário do dia 22 do 12 ao dia 20 do 1. Vamos lá, então. Um dos signos mais privilegiados hoje é o seu. E se depender da lua, você vai segundar com um S de sucesso. Ela segue ao seu lado, destacando seus talentos e qualidades, trunfos com os quais você vai contar para transformar as suas metas em realidade. A sua competência para administrar as finanças e organizar o orçamento fica em alta neste início de semana e o momento é indicado para investir. Você pode fazer bons negócios. Agora, cor do dia para você e do signo de Capricórnio hoje é salmão. Agora falando com aquarianos que fazem aniversário do dia 21 do 1 a 19 do 2. A semana começa com altos e baixos e a culpa é da lua que segue infernizando o seu astral. A dica é cuidar melhor do seu organismo e ter uma postura mais prudente com o seu corpo. Capriche no cardápio e inclua mais alimentos ricos em cálcio, magnésio e ômega 3. A cor do dia para vocês aí do signo de aquário hoje é cereja. E agora nós podemos finalizar com piscianos que fazem aniversário do dia 20 do 2 ao dia 20 do 3. Vamos lá, a segundona começa tensa e convém ajustar os planos à realidade. A boa notícia é que o clima fica favorável, durante o dia você conseguirá administrar os seus interesses com pulso firme. Projetos podem ser retomados e o serviço vai render bastante. A cor do dia para vocês aí do signo de peixes hoje é azul royal e este foi o nosso horóscopo. Amanhã tem mais.
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1: Fala galera, vamos seguindo com a nossa programação da 99, são 8h35 por aqui. 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
1: Manhã de sucesso aqui na 99, pra vocês um beijo, né? Um beijo mais do que especial, inclusive até pra todos que estão ouvindo por lá. Belezinha? Vamos então? Tem todo mundo pedindo bom dia, mandando bom dia aqui pra galera. O meu amigo Wesley, ele falou, bom dia, Débora, tudo na paz, hang loose, né? Por mim também, tudo tranquilo aqui, amigão. Ele falou, toca aí uma turma. Aliás, manda um alô pra turma do Altemir lá em Timburi. Então a turma tá em Timburi hoje, Elinho. Eita, então coma aí, um bom dia pra vocês, um bom dia de serviço. Deus abençoe, né? E aqui a gente vai seguindo... Tem música chegando pra vocês também. Vamos lá com Guilherme Santiago e Cleiton e Romário.
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7: Manhã de sucesso pra vocês aqui na 99. Chegou o momento de ficar informado aqui comigo. Vamos lá então, gente. Vamos primeiramente hoje, né, dia 24/8, agora são 8h43. Tem gente que espera se sentir pronto pra começar, mas tem vezes que a motivação vem depois da ação, né? E o que que você aí tá esperando pra sentir antes de simplesmente fazer? E aí, vamos fazer primeiro! Ontem me disseram, só falta você começar. E é isso mesmo, gente, tudo pra gente fazer diferente na vida da gente, a gente só tem que dar o primeiro passo, que é o mais difícil, beleza? Ó, é o seguinte, vamos lá pra tudo que é manchete neste início de semana, gente. E principalmente nós vamos falar agora sobre o Irã, que está apostando em outro tipo de guerra, tá? O país do chá atacou o país do chá. Hackers ligados ao regime iraniano protagonizaram o ataque bem mais sucedido já registrado, né, contra a infraestrutura energética do Reino Unido, deixando uma usina de energia britânica fora do ar por 4 dias. O incidente ocorreu ao mesmo tempo em que invasões a sistemas de tratamento de água nos Estados Unidos foram registradas. O FBI atribuiu os ataques a autores maliciosos, mas fontes do governo americano depois confirmaram Teherã, né, como a origem mais provável. As ações são resultados de uma doutrina que o país constrói há décadas, incapaz de rivalizar militarmente com grandes potências, o Irã transformou o cyberespaço em sua principal ferramenta de guerra assimétrica. A ideia é atacar onde o adversário é mais vulnerável e mais barato de atingir, sem provocar uma resposta militar direta. Outro famoso por investir nesse tipo de ameaça é a Coreia do Norte. O país é conhecido pelos ataques a hackers de hackers a corretoras de criptomoedas, num movimento para aumentar o seu caixa e financiar o atual regime. Gente, é uma baita de uma loucura, né? Vamos conferir agora, 8h46, qual é a previsão do tempo para essa semana. Vem comigo!
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7: Bom, vamos lá então. Hoje, dia 24 de agosto, máxima de 23 graus, a mínima de 13, com previsão aí de sol e muitas nuvens durante o dia. Para terça-feira, dia 25, máxima de 21 graus, a mínima de 13, e a previsão sol e muitas nuvens. Para quarta-feira, dia 26, máxima de 18 graus, olha como já vai cair a temperatura, gente, e a mínima é de 15, com previsão aí, né, de chuva rápida durante o dia, e tem 7 milímetros previstos aí, quase 8 milímetros de chuva. Isso na quarta-feira. Tá na quinta, dia 27, máxima de 27 graus. E a mínima de 15. E a previsão, mais uma vez, é de sol e muitas nuvens durante o dia. E pra sexta-feira, dia 28, máxima, gente, de 31 graus, tá? E a mínima de 20, com previsão de sol e muitas nuvens. É um tempo muito maluco, gente. Tá uma loucura isso tudo aí, mas, assim, se mudar alguma coisa, eu falo pra vocês também. Podem ficar tranquilos. E aqui é o seguinte, nós vamos seguindo com a nossa programação, a galera tá toda aí ligadinha e tá chegando, sabe quem? Charlie Brown Jr. com Dias de Luta e Dias de Glória.

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1: De volta com Manhã de Sucesso pra vocês. E vocês ouviram Guilherme Benuto com Grau de Maluca. E quando ela se apaixona, fica realmente, gente, bem diferentona. Eu já vou finalizando com vocês, são 8 horas e 57 minutos. Já já tem Estação 99 com muito mais música, com muito sucesso pra vocês. Então, ó, continuem ligadinhos na 99, tá? Eu volto amanhã com os nossos parceiros. Olha, o pessoal ali no Espaço Essência, pessoal também lá na José e Marias, lá na Drogaria São Paulo, no restaurante Empório La Dociena, Empório das Figueiras, a Nova Quitanda lá no Jardim das Figueiras, o Brunão, Oliveira Eletricista e Ar-Condicionados, a Tuane Garcia e essa galera toda volta comigo amanhã a partir das 7 horas da manhã, ok? Estaremos esperando por todos vocês, viu? Um beijão a todos, fiquem com Deus, meu amigo José Luciano Bertino, um beijão pra você, pra Maria de Lourdes também. O José Luciano é o cara mais apaixonado de Piraju, hein? Ó como vai. São 8h57, galera, fiquem com Deus. Obrigada pelo carinho de vocês, obrigada por todas as mensagens. Bom, como eu sempre digo, eu sou muito feliz por ter todos os dias a companhia de todos vocês aqui comigo na 99, tá? Logo menos tem Estação 99 com muito mais música e sucesso pra vocês. É só continuar bem ligadinho aqui com a gente. E é isso, ligados na nossa programação da 99, tá bom, turma? Eu já vou finalizando com vocês e tem sucesso chegando, hein? Pra finalizar e fechar com chave de ouro, nós vamos com Anitta. Isso aí, Anitta, com o sucesso internacional Boys Don't Cry. Tchau, turma. Fiquem com Deus e até mais.

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3: Bom dia de bem com a vida, sempre sorrindo para o novo dia, na melhor sintonia, na melhor companhia, comigo JB Ribeiro, iniciando uma semana abençoada aqui na 99.fm. Até às 11h30 da manhã. Sou JP Ribeiro e tô contigo. E você comigo por aí, tá liberado no 998-33-0610. Pra você chegar mais, pedir sua música, participar, mandar aquele abraço, aquele beijo, aquele bom dia pra todo o pessoal aí do trabalho, pra todo o pessoal aí da sua empresa, onde é que você esteja, tá bom? Pra aquela pessoa que faz tempo que você não vê, aproveita o rádio, manda mensagem pra cá, manda o seu recado pra ele ou pra ela. Tá só começando, 96, e lembrando, hein, hoje tem novidades aqui na segunda-feira pra você. Palavra de fé, Codelar Verdim, bom dia.
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4: Alô, ouvintes! Bom dia, alô, JP, tá tudo bem? Segundona hoje, hein? Se Deus tem colocado batalhas difíceis na sua vida, é porque você é um ótimo soldado. Pois é, com esta frase, nós anunciamos para você que traremos agora uma mensagem para meditarmos juntos aqui na 99.1 FM. Neste novo dia, Deus te conceda um novo ânimo. Onde quer que fores, Deus te conduza. Onde quer que andares, Deus te dirija. Onde quer que necessites ir, Deus te acompanhe. Neste novo dia, quando a dúvida chegar à mente, Deus te esclareça. Quando a dor chegar ao coração, Deus te conforte. Quando as lágrimas chegarem aos teus olhos, Deus te console. Quando os pés vacilarem, Deus te dê firmeza. Quando o desconhecido te surpreender, Deus te tranquilize. Que Deus te dê hoje o melhor dia da sua vida.
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1: Leandro Borges, Deus e eu, conte pra Deus todos os seus problemas.
0: O lugar de rasgar a alma é na presença de Deus. Não desabafa no Facebook, não. Faz o que Mateus 6:6 diz. Entra no quarto, fecha a porta e conta tudo pra Ele. Conta em segredo, porque publicamente Ele vai te honrar. E hoje eu sou igual criança mimada.

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1: E mais ninguém.
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1: Bom dia pra você que tá chegando por aqui nessa segunda-feira.
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1: É você e Deus e mais ninguém.
0: Não se fala mais nisso.
1: Bom dia, de bem com a vida, sempre sorrindo para o novo dia, sempre no oferecimento da Drogaria São Paulo, Autoescola São Cristóvão, também todo o pessoal da Casa de Móveis Silva, Ser Forte, o multivitamínico para você, o Ser Forte sempre com a gente, por aqui nessa manhã deliciosa e gostosa, iniciando só a semana, hein? 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Rapaz do céu, vai bombar! 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E com a gente aqui da 99.fm. Tá só começando, hein? É segunda-feira. 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E hoje o Cris Silveira deixou pra gente aqui fazer um sorteio. Sabe do quê? Hã? Salgadinhos! É, fritos e assados e mais um refrigerante. E você já começa a segunda-feira bem, hein? A rádio que mais te deixa gordinho, gordinha. 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Já pensou? Quer ganhar hoje? 998-33-0610. Tá liberado pra você. O importante é, lógico, é ter você nessa sintonia deliciosa. Bom dia, bom dia! Participe aí. 998-33-0610.

0: 9h16. Sempre voltam. E aqui na 99.fm é a sua manhã deliciosa e gostosa no Estação 99, começando o seu dia lá em cima. Bom dia pra você. Bom dia! Sejam bem-vindos! Muita música, alegria! É na 99.fm. 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
2: 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É segunda-feira. Tem sorteio hoje, hein? Já, já.

0: 9h27, Lady Gaga, Bruno Mars, bom dia! É segunda-feira.
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0: 9h29, manhã de segunda-feira, na Castela, nosso quadro tá lá em Barretão. Ei, ei, Aninha, queria entrar até na piscina ontem. Pediu pra trocar água, né?
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0: O importante é ter você, é amor, hein, gente? 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Também comigo por aqui nessa manhã deliciosa e gostosa, o pessoal lá do Brunieri da Presentes, o seu universo do esporte, sempre com a gente, hein? O Coringão ontem não ganhou, mas no, contra o Rosário na Libertadores ganhou. 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Perdeu ontem. 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Ô, gente, ó, 9:33, hoje é dia de sorteio da Estação dos Pães. 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Pra participar, 998-33-0610 e boa sorte.
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5: Olá, minhas queridas. Que alegria ter você de volta aqui no Toque de Mulher. E pra gente começar essa parte do programa com aquela energia boa, quero bater um papo sério, mas bem leve, sobre algo que muitas de nós enfrentamos, a tal da comparação. Sabe, a gente passa um tempo nas redes sociais, vê aquelas vidas perfeitas, fotos impecáveis e pensa, poxa, minha vida não é assim. Mas olha, querida, a real é que as redes mostram só a parte bonita, né? A parte filtrada. Comparar a sua jornada, a sua realidade, com essas imagens, pode trazer uma insegurança danada e uma tristeza que não precisamos. Cada uma de nós tem a sua própria história, o seu tempo, a sua beleza única. Não se compare, se celebre. E fica ligadinha, porque já já a gente volta com muito mais no Toque de Mulher.
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0: Paraná, 9:39. Bom dia, Luiz. Bom dia, Felipe. Bom dia, Janete. Kailane. Bom dia, Aline. Bom dia, pessoal da Bela Ville. Como é que vocês estão aí? Tá tudo bem? Tá tudo certinho? Um beijo aí pra vocês, tá bom? Valeu pelo carinho de sempre. E ó, desde as 6 horas da manhã até as 8 horas da noite, hein? 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Passa aqui no nosso WhatsApp, já mandar um abraço pra toda essa galera também que tá com a gente. Bom dia, JP, bom dia, só não deixou o nome. Bom dia pra você também. Bom dia, JP, toca aí o pé do pecado pra nós, hein? Manda aí pra minha linda Maria, a mulher que faz os meus dias valerem a pena. É o José Luciano Bertini. Esse aí é o mais apaixonado aqui dos ouvintes, pelo jeito, hein? Rapaz do céu, que homem apaixonado. O que que essa mulher faz pra ele, que ele é assim? Sabe o que é carinho, amor, né? Aquele grande abraço pra você, José. Quem mais tá por aqui comigo? A Raíssa, como sempre, todos os dias por aqui, JP, quero prêmios. Boa sorte. Kartec Autoelétrica. Alô, Claudemir, grande abraço pra você. Grande abraço pra turma aí de cima. Se tiver sorteio, JP, também quero. É a Duda. Zumira, ô, Jota, tudo bem? Bom dia, dona Zumira. Bom dia pra você. Manda um alô pra minha mãe aí, dona Sebastiana, e queremos participar do sorteio, JP. É a Lídia também ali, todo mundo da Lumodos, todo dia participando com a gente, hein? 9:41, que eu faço aqui agora, DJ? Ah, pro Felipe? Tá aí então. Ô, Janete. Segura ele aí, hein? Janetinha! Segura o Felipe pra não sair pulando aí na Piacenza. Pessoal lá da Bela Ville, Kailane, é uma noite de tortura.

0: 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Ô Pepe, tá tudo bem aí? Bom dia pra você. Lucas Novaga, bom dia. Certinho? 951. 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Alô, Juninho, alô, Elinho, Kelvin, Analice. Um beijo pra vocês, bom dia. Essa daí é Sandy Júnior, a lenda. Paranapanema. É, gente, você curtindo por aqui nessa manhã, daqui a pouquinho tem sorteio pra você lá da Estação dos Pães. Tem um cento de salgados assados e fritos pra você, mais refrigerante pra você retirar hoje já na segunda-feira, hein? A sua segunda começando bem demais da conta. A Raíssa tá mandando aí os parabéns pro sobrinho dela que tá completando 5 aninhos hoje. Só não deixou o nome aqui do sobrinho, mas parabéns aí pro sobrinho da Raíssa. 9h53, quer participar? 998330610. Envie mensagem, pede sua música, manda aquele abraço, manda aquele alô, manda aquele bom dia e fala: JP, eu quero ganhar esse cento de salgadinho hoje, hein? Pra você já retirar hoje, já pensou? Mais um refrigerante de 2 litros aí, pra você degustar com a família, com os amigos, no trabalho, onde é que você esteja. 9h53, boa sorte, essa aqui é a mais ouvida.
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0: É, Estação 99, 10 em ponto. Bom dia, gente. Manhã deliciosa e gostosa, hein? Vai ficar melhor ainda se você ganhar, né? Já pensou você ganhando hoje salgadinhos assados e fritos pra você na hora? E mais refrigerante lá da Joyce? Hã? Da Anne? Da Anne Joyce? Lá da Estação dos Pães? Vem aí dia 5 de setembro, lá na Codes Paulo, mais uma padaria, tá bom? E hoje tem sorteio pra você aqui no Estação 99, lá da padaria Estação dos Pães. Top demais, né? Bom dia, JP, Dani Silva. Bom dia, Dani. Abraço pra você e boa sorte, tá bom? Quem tá comigo aí? O Rômulo chegou mais cedo hoje. 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
0: 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Ó, gente, eu falo pra você. 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Daqui a

Como é que é, DJ? A lua cheia no céu, manhã deliciosa e gostosa. Segunda-feira, 24 de agosto de 2026. Lendas e mistérios. Essa letra é linda demais.

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Fred Gustavo, Maria Cecília e Rodolfo. Lendas e Mistérios, 10 e 10.

0: O importante é ter você aqui, ó. Na 99.fm. Eita, coisa boa demais, hein? Ontem teve debate na Band. É, presidencial. Debate presidencial. E o senhor Flávio Bolsonaro e o senhor Lula não compareceram. Um cachancha e um dançando lá em Barretos. É, esse é o país nosso, hein, gente? Esses são os candidatos às eleições de 2026, tá bom? E ó, a CNN Brasil estreia o grande debate das eleições hoje, tá? Também. E aí, será que pra lá eles vão? É, vai saber, né? Um gosta de dançar, gosta de montar em touros e cavalos, e o outro gosta de ficar com a chancha. E vamos que vamos. 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Corre e deixa tudo certinho. Ande na lei, ande certo. 10 e 12, hein? O que eu faço, DJ? Daqui a pouco tem sorteio. Pra todo mundo que tá aqui comigo participando, salgadinhos, refrigerantes, fritos na hora, pra você assados na hora. A Rejane tá comigo, quem mais? O Hércules e a Rose, beijo pra vocês. O Alex, lá da Estação dos Pães, alô Alex, um beijão pra vocês aí, tá tudo certinho mesmo? Tá tudo ok? Então vamos que vamos, hein, meu filho? E ó, hoje tem sorteio dessa turma lá, hein? E vem aí dia 5 de setembro. Eu estarei lá no dia 5 de setembro. Cadê a Joyce? Tá por aí? Fala pra Joyce aí. Vai ter pipoca, vai ter algodão doce, vai ser uma festa lá na Codes Paulo, tá bom? Quem mais tá comigo é a Nilza Sanches, o Clóvis Rodrigues. Alô, Clóvis! Alô, Priscila! Bom dia, Cris Silveira. Eu, André Vaz da Silva, quero participar do sorteio. Valeu, André Vaz da Silva. Está participando aqui, 10 e 13. Bom dia, gente. Ó, Maria Aparecida César Gomes também comigo. E um beijo para todo mundo, que eu adoro essa rádio.
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0: 10 e 13, bom dia.
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5: 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Ô, gente. Ó, comigo por aqui, hoje, a Ivanusa ouvinte. Ô, JP, bom dia, toca uma música legal pra nós aí, curtir, hein? Bem animado, deixa comigo. JP, de Leuza Gomes de Barros, estou ouvindo você aqui no Teto 2. A Elizabeth Aparecida também com a gente. Quem mais tá comigo aqui, hein? A DJ, passa todo mundo aí. Bom dia, Cris Silveira, eu quero ganhar os prêmios. Deus abençoe, a Maria do Bairro Alto. Alô, Dona Maria. Ô, DJ, a gente tem que ser eclético aqui. Tem que colocar o áudio de todo mundo no ar, DJ. É. E o Tiagão, tem pi aí ou não? Dá pra pôr o pi? Ele tá lá na JKS, tá ele, o Kelvin, o Elinho, a Ana Alice e o Tiagão. E eles falaram assim, JP, lendas e mistérios, o amor eterno, não sei o quê. Toca uma mais agitada aí, JP. É, o Tiagão tá lá, da Construagro. Tá mandando. Ô, Tiagão, olha o que o cara mandou pra mim, eu vou pôr. Não, a gente tem que mostrar também, hein? Que eu não agradei o Tiagão e agora eu tenho que agradar ele. Então, presta atenção aí que ele mandou pra mim, ó.
6: Oi!
5: Ah, bom!
6: Um casal que gostava, Cardões, Fortaro. Uma segunda-feira cedo.
5: Que é isso?
6: Mais uma que você tocar, eu tenho que fazer exame de glicemia lá, que chega sem subir a diabetes. Tanto...
5: Pega o diabetes, Tiagão.
6: Música boa, pai. Pelo amor de Deus, eu tô aqui mexendo a caminhonete aqui na oficina dos nossos amigos Kelvin L, a JKS. E cadê a música dessa? Chega até a desanimar.
5: Então tô pra vocês aqui, a geração Coca-Cola. Segura aí. Ô, Lu! Você não fez café pro Tiagão hoje, Lu? Alô, Manu, alô, Valentina! Bom dia, 10:21.

Aí nem contra a fórmula do amor, tocando pra você 10h27, Kid Abelha. Essa é boa demais, hein? 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

0: 6h29, bom dia! Já é hora de sorteio pra você aqui na 99.fm, você participando, 998-330610, envia mensagem de áudio, de texto. Tem inauguração no próximo dia 5 de setembro lá da Joyce, lá da Estação dos Pães. Boa sorte pra todo mundo, porque hoje tem salgadinhos, tem refrigerantes, assados e fritos na hora pra você, tá bom? Alô, Herminho, alô, Emerson, alô, meu amigo japonês, pessoal da Top Motos, como é que vocês estão aí? Tá tudo bem? Tudo certinho? E a paçoca? Já renovou o estoque de paçoca aí, é? Vou levar o DJ, ele gosta de paçoquinha, tá bom? Vou levar ele aí pra gente degustar, saborear. 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Ô, Vera Lúcia, um beijo aí pra você, tá bom? Um beijo pra todo mundo. Ah, quem mais? Lá o pessoal da Nova América. Quero ganhar esse prêmio aí, JP, coloca meu nome no sorteio. Um bom dia pra você, bom dia. A Neia da Lumodas também com a gente participando. O seu Antônio da Vila São José participando. Bom dia, JP, coloca meu nome aí, por favor. Beatriz, alô, Bia! Como é que você tá, Bia? Tá tudo bem mesmo? Bom dia pra Gabriela Maria também, Ferreira Pinheiro com a gente. A Gabriela Maria Ferreira tá aqui comigo, tá participando, Maria. Boa sorte pra você, tá bom? Qual rádio você ouve aí?
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0: É, Estação 99 Música e muito mais música pra você por aqui comigo, JP Ribeiro. Eita, coisa boa demais da conta. 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Quem vai agora é comigo? 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
0: 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Esse aí é Lulu Santos aqui pra você, hein? Chique demais! É, ô DJ, sabe quem tá chegando por aqui também agora? 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
7: Eita, coisa boa demais. Mandar um abraço especial lá pro bairro do Ayrton, lá na Vila São Pedro. Alô, Ayrton, como é que você tá? Tá tudo bem, galera? Tá por aí? Tá todo mundo chegando. Essa semana tem o clássico final de semana aí, Corinthians e Santos. Comprei uma feijoada, né? Lá no Ayrton tem feijoada, né, Ayrton? Aquele grande abraço aí pra todo mundo. Alguém? O Ricardão lá do Bebeto Santista, da Quatro Rodas, sempre vai lá, né, do Ayrton. E o Bebeto sabe o que eu tô falando, é a melhor feijoada, né, o Ricardo? Quatro Rodas aí, tá tudo bem, Ricardão, você? Essa semana você tá bem mesmo? Empatou com o Mirassol, né? E o Corinthians perdeu de 2, do Curitiba, Jesus. Ayrton, final de semana a gente passa por aí pra comer aquela feijoadinha, Ayrton. É top demais, hein? Ê, lasqueira! É o Ayrton lá da Vila São Pedro com a gente por aqui. Aquele grande abraço para toda a turma. O Batata não sai de lá, né, Batata? Alô, turma aí do Posto Rufi. Aquele abraço para vocês aí também. Coldplay. Só aqui, ó. Estação 99. Bom dia, 10h52.

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13: 11:02 aqui no Estação 99. Manhã deliciosa e gostosa. Já já tem sorteio, hein? Já pensou? Salgadinhos assados e fritos, mais refrigerante pra você retirar hoje, começando segunda-feira, engordando daquele jeito bom demais. Tá frio, né? Deu uma esfriadinha. No sul até geou essa madrugada, né, gente? Promessa demais. Frio no sul do país, né? E se você quer ganhar, a gente tá no sudeste, mas é aquele jeito, né? Vai chegar aqui também e é gostoso pra você aquele salgadinho lá da Joyce, da Estação dos Pães, que inaugura agora mais uma. Dia 5 de setembro lá na Codespaul. Alô, Lilian! Bom dia pra você, boa sorte. Bom dia também pra quem? Pra Rô Silva. Bom dia pro Igor Rosa, Amanda Rosa, o Igor, o Ivo e a Roseli da Fazenda Boa Vista. O Valdir Erig sempre com a gente. Bom dia também, Rafaela Garcia, o pessoal lá do Teto 2, sempre com a gente. Edileuza, um abraço lá também pra Inês Gomes, pra toda essa galera que tá sempre com a gente aqui no Estação 99. Falando em comida, gente, hã? 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Alô, Marcelão, alô, todo mundo aí. 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

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Alô, Kelly, a vida tá levando, hein, Kelly? Um grande abraço pra você, pra Maria Eduarda, Furlan, pra toda essa galera que tá com a gente por aqui no Estação 99. Bom dia, já sorteio lá da Estação dos Pães. Bom dia, JP, sou Alexandre Inácio e também quero participar do sorteio. Estou na obra ouvindo aqui do Boa Vista. Meu celular tá aí pra você, tá bom? Valeu, meu brother. Hoje tem luta, hein? Luta não, treino. Hoje ainda vai arrebentar a boca do barulho. Tô com as pernas doendo, rapaz do céu. Tô aguentando mais não, hein? Levei uma porrada na boca, quebrou. Saiu meu dente provisório semana passada, tá, Débora? Treinando, tá? Depois os caras falam, desculpa, JP. Desculpa. Ó, deixa eu também, falando em dente, 118. 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Alô, doutor Flávio Leonel, bom dia. Bom dia para a doutora Vanessa também com a gente por aqui. Ó, 11h10, um pouquinho atrasado hoje, hein, DJ? Vamos que vamos. Deixa eu falar para você, já tem sorteio. Daqui a pouquinho tem sorteio lá do pessoal da minha amiga Joyce. Dia 5 de setembro inaugura a terceira Estação dos Pães e hoje tem sorteio para você. Bom dia, Elcio Kitso, como é que tá as coisas aí? Ontem o Elcio passou com a esposa dele lá no Mop Day, fez aquele almoço de família no domingão. Grande abraço, hein? Valdirene, bom dia.

0: Quem mais aqui? 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
6: Ei, gostoso demais. Música, prêmios aqui no Estação 99. E lógico, daqui a pouquinho tem sorteio pra você, tá bom? Lá da Estação dos Pães, quem tá participando aí, quem tanto tá comigo? Alô, Clóvis Rodrigues, alô, dona Mônica Margarida, tá tudo bem com você? Ô, Lu Moreira, você veio contratar o DJ aí? Você falou que ia vir? Cadê você, hein? Gatas Extraordinárias, alô, Scarcella. Ó, Cássia Heller, pra você, só aqui no Estação 99.
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6: É música gostosa pra você ouvir. Lembrando, hein, que hoje, segunda-feira, o Cris Silveira, ele está em tratamento médico, mas amanhã já estará de volta, tá bom? Amanhã já tá por aqui, hein? O Palmeiras goleou o Vasco ontem, o Valerão tá feliz da vida, segue tranquilo na liderança, que a pouco tem aí a parada esportiva da 99.1 FM. Ô DJ, pode falar um trem pra você, é? Hã? Ah, ontem foi bom demais, rapaz, vai ter feijoado final de semana, hein? Rapaz do céu, o que que eu faço agora aqui? Hã? Ah, tá, essa daí quem pediu? É o Elcio Kitson. Vai lá, Elcio. Bom dia, ótima semana.

0: 11:19, dentro de um abraço. O próximo bloco tem sorteio, hein? Quem será que vai faturar? Quem será? Alô, Rogério! Rogério lá da FECA, manda um alô aí pra Marta, pro João Carlos. Toca Titãs pra gente aí, JP! Tudo que se espera ou sonha. Essa é boa demais! Você quer Titãs aí? Ô, Rogério, segura essa aqui, ó.
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8: Música, muito mais música pra você aqui no Estação 99. Eita, coisa boa demais. Antes da gente saber quem tá faturando o prêmio de hoje, tem que passar aqui na 99 e retirar o seu cupom, tá bom? Agora, até as 5 horas da tarde. E se dirigir até a padaria, a Estação dos Pães, lá na Vila Tibriçá, do lado da Igreja de Santo Antônio, todo mundo conhece ali, tá bom? Lá da Joias, que em breve, dia 5 de setembro, tem aí a outra grande inauguração lá na Cudes Paulo. Estarei por lá com pipoca, algodão doce e muito mais pra você. Ô DJ, obrigado pelo carinho, pela preferência, audiência e paciência de toda essa galera. 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Quem tá levando é o Emerson José Prado. Emerson José Prado. Tem nome de senhor o Emerson. Eita, Emerson José Prado. Um beijo aí pra você, felicidades. Ótima semana pra todo mundo. Tchau, gente. Até mais tarde.

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6: Alô, alô, você! Estamos chegando, hein? Aqui na 99.1 FM, aqui na sua Paranapanema. Sabe por quê? Porque agora é hora de esportes. Agora é hora do Parada Esportiva. Com a sua licença, com o seu carinho, com a sua amizade, com a sua audiência, nós vamos falar de esportes pra você.
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6: Primeiro destaque é seu, Lucas Miranda.
7: Daqui a pouquinho no Parada Esportiva vamos falar da 24ª rodada do Brasileirão, hein? Dentre os paulistas, uma rodada sorridente, feliz para o líder Palmeiras. No mais, Santos, São Paulo e Corinthians. Ah, os tropeços aí dentro da 24ª rodada, hein? Vamos falar daqui a pouquinho, já já, aqui na Paranapanema.
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6: Alô, você! Estamos chegando e o Parada Esportiva vai caminhando no seu rádio, aqui na 99.1 FM. 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No Parada Esportiva, eu vou chamar o Lucas Miranda para falar, para contar tudo do Corinthians. Alô, alô, Lucas Miranda. Bom dia.
8: Corinthians, salve o Corinthians.
7: Alô, amigos do Parada Esportiva, um grande abraço. Corinthians entrou em campo ontem pelo Brasileirão, fora de casa, contra o Coritiba. E a equipe coxa branca acabou levando a melhor, hein? 2-1. O único gol do Corinthians na partida, dentro desta 24ª rodada, foi assinalado no finalzinho do jogo, já pelo meio-campista Ranieri. Com a derrota, o Corinthians não anda na tabela e de quebra ainda cai uma colocação dentro da classificação geral. Com 32 pontos, a equipe alvinegra ocupa a décima colocação. Próximo compromisso do Corinthians, que ainda pode perder esta condição hoje, hein? Caso o Botafogo vença o duelo contra o Atlético Paranaense, Corinthians pode terminar a rodada ainda na 11ª colocação do Brasileirão. Próximo duelo do alvinegro será domingo, 4 horas da tarde, Neoquímica Arena, em clássico paulista, a ser disputado contra o Santos Futebol Clube. A semana será de pau pausa e descanso até a preparação para o jogo diante do Santos, domingo, 16 horas.
6: E agora, aqui na 99.1 FM, no Parada Esportiva, Lucas Miranda vai falar do São Paulo.
9: São Paulo!
10: Salve o tricolor paulista!
7: Quem também entrou em campo pela 24ª rodada do Campeonato Brasileiro foi o São Paulo Futebol Clube. O tricolor foi a Arena Condá encarar a Chapecoense. Se pela Sul-Americana o São Paulo tinha obtido uma vitória no meio de semana, ontem na Arena Condá, lá em Chapecó, o São Paulo tropeçou pelo Campeonato Brasileiro. Derrota diante da equipe da Chapecoense, que é a última colocada do Brasileirão. E o tricolor, com 27 pontos, amarga a 13ª colocação. Não consegue andar no campeonato. E a situação preocupa bastante a torcida são paulina. A semana será de folga e de muito trabalho para o grupo. Tricolor volta a campo pela 25ª rodada do Campeonato Brasileiro, diante do Bragantino, sábado às 8 horas da noite, jogando no Morumbi.
6: Seguindo no Parada Esportiva, já falamos do Corinthians, do São Paulo. Agora o Lucas vai falar, sabe de quem? Do Palmeiras!
9: Palmeiras!
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7: E o líder Palmeiras entrou em campo na 24ª rodada do Brasileirão com o objetivo de buscar 3 pontos e aumentar a gordura frente ao vice-líder Flamengo, que no sábado perdeu 2-1, deu Cruzeiro no duelo lá em BH. E o Palmeiras, no segundo tempo, ontem contra o Vasco, deslanchou. Primeiro tempo 0-0, segundo tempo, uma chuva de gols do Palmeiras, 4-1. Destaque para Flaco Lopes, 2 gols, Vitor Roque e Maurício também marcaram na goleada do Verdão. Palmeiras chega a 51 pontos, 15 vitórias no Campeonato Brasileiro e agora com 6 pontos de frente para o vice-líder Flamengo. Líder do Campeonato Brasileiro, classificado na Libertadores, o Palmeiras agora pula para uma outra missão, que é o de tentar a classificação para as semifinais da Copa do Brasil. Serão 2 jogos, 2 clássicos diante da equipe do Santos Futebol Clube. O primeiro deles, nesta quarta-feira, no Nubank Park, dia 26 de agosto, às 21h30 da noite, a bola rola e o Verdão, dentro de casa, recebe o Santos pelo jogo de ida das quartas de final da Copa do Brasil.
6: Parada Esportiva para você e por você. O Lucas Miranda chega agora para falar, sabe de quem? Do Santos!
10: Santos! Santos! Gol! Agora quem dá bola é o Santos!
7: E o Santos, diferente do Palmeiras, chega com um clima um pouco pesado para este jogo de quarta-feira na Copa do Brasil. Isso porque ontem, dentro de casa, contra o Mirassol, o Alvinegro tinha como objetivo buscar 3 pontos e se distanciar do Z4 do Campeonato Brasileiro. Propriamente do Mirassol até mesmo, que tem 24 pontos, 2 a menos do que o Santos. Mas o empate de 1-1 foi quem acabou prevalecendo no jogo entre Santos e Mirassol, na Vila Famosa, com o torcedor deixando mais uma vez a Vila irritado com o resultado de igualdade. Real, no segundo tempo, marcou o único gol do Peixe na partida, que estava atrás do marcador, o Mirassol havia marcado, o Santos foi, buscou o gol do empate, mas o resultado indigesto. Sequência do Santos, Palmeiras, quarta-feira, Copa do Brasil, no Nubank Park, na casa do Palmeiras, e depois, domingo, contra o Corinthians, na Neoquímica Arena. A semana promete ser movimentada pelos lados do Santos Futebol Clube. Informações dos clubes da capital para o Parada Esportiva.
6: Lucas Miranda, muito obrigado por contar aqui tudo do Corinthians, do São Paulo, do Palmeiras, do Santos. Amanhã você volta, Lucas, e eu volto daqui a pouquinho para falar das notas locais e regionais aqui no Parada Esportiva.
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3: É o Parada Esportiva que segue, é o Parada Esportiva pra você aqui na 99.1 FM. 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Na segunda parte do Parada Esportiva, já estou aqui com Marcelo Niquima. Ontem ele esteve lá na Arena Piraju e traz detalhe das quartas de final daquela competição. Bom dia, Niquima.
4: Muito bom dia, meu amigo Odelair Ferdin. Chegando direto aqui da Arena Piraju, terminadas as quartas de final, nós tivemos a equipe do Vila do Sapo, que jogou contra a equipe do União, foi derrotada por 4-2. Estou ao lado da presidente, que tem algumas argumentações para falar pra gente. Bom dia, Nayar. Como que foi o jogo para vocês? Jogo difícil, 4-2. O Wagner fez mais 2 gols, artilheiro, mantém na artilharia. Como que foi para vocês? Muito bom dia.
5: Bom dia. Então, para nós foi um jogo difícil, ainda mais que hoje nós não jogamos só com o time, né? Nós jogamos até com a arbitragem contra nós hoje também, porque teve lances ali que era para nós e acabou apitando pro lado deles. Nós achamos injusto, mas é aquilo. O jogo tem que ser jogado, independente da arbitragem ou não. Mas nós tá de parabéns, porque nós passou de fase, nós chegou até aqui. Eu tô orgulhoso dos meninos. Os meninos estão orgulhosos deles mesmos. Nós tínhamos que mexer algumas peças também no nosso jogo. Nós entrou meio... desamparado ali com os meninos ali, que tava meio desmotivado hoje pra jogar, mas mesmo assim estamos de parabéns, porque graças a Deus chegamos onde nós chegou, e agora bola pra frente, que agora nós tá no campeonato lá em Sarutaiá também, aí agora vamos jogar agora próximo domingo também lá, enfrentar o fim de carreira, e agora bola pra frente, vamos que vamos.
4: E sempre continuar nos campeonatos, né, que isso que é o mais importante, né?
5: É lógico, não pode baixar a cabeça, né, nosso time sempre vai estar aí, vocês sempre vão ouvir o Vila do Sapo aí e a torcida dele também.
4: Parabéns por vocês estar sempre participando.
5: Obrigada, viu?
4: Bom, e agora estou ao lado do Johnny. A equipe de Tejupá venceu o Água das Chagas por 3-1, jogo dificílimo para a equipe de Tejupá, mas a vitória veio e eles estão no semifinal. Johnny, como foi para vocês a vitória de hoje? Muito bom dia.
6: Bom dia, Nequima. Cara, hoje foi um jogo complicado, que nós tivemos vários desfalques aí. Deus abençoou nós aí, que nós conseguimos sair com a vitória aí. Invicto 100% do campeonato aí, e é bora pra semifinal agora.
4: Bom, vocês fizeram um campeonato muito bem organizado, Tejupá muito aplaudido pela região inteira, todo mundo gostou, e agora tá na semifinal e tá com a molecada também lá no ginásio disputando a Copa São Paulo. É importante tudo o trabalho que o Tejupá tá fazendo, né, John?
6: Ah, Niquinho, graças a Deus aí, Deus abençoou aí que o prefeito aí deu a oportunidade de nós trabalhar, e a gente tá fazendo o que a gente é pago pra fazer, né? Dando oportunidade pros molecadinhos ali no estadual ali, que vários times ali montaram o time ali, só que bastante time dali pegou o jogador de fora, criançada de fora. E nós não, nós colocamos o time ali com a intenção de só chamar as criançadas do município nosso, para dar oportunidade para eles.
4: Tem preferência de adversário para semifinal agora aqui no Arena Piraju, John?
6: Ah, pra nós não, Niquinho, porque no momento que você começa a escolher adversário, você já perde o jogo aí. Então, o que vir, nós vai bater de frente. Sendo vencedor ou não, nós vai lutar até o último minuto do jogo.
4: E parabéns pela vitória de vocês.
6: Obrigado, Niquinho.
3: É o Parada Esportiva. O Niquima disse aí hoje, mas foi ontem, hein? 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Ô Marcelo Niquima, o que é que você tem mais aqui para o Parada de hoje, Niquima?
7: Hoje teremos mais uma rodada do futebol de salão lá no ginásio de esportes e também a continuação da Copa São Paulo, né? Sub-16. Então, só para lembrar também os resultados da Copa São Paulo Sub-16, nós tivemos aí, né, portanto, a equipe de Itaguaí enfrentando a equipe de Fartura no vôlei feminino e uma vitória da equipe de Itaguaí pelo placar de 2-0. Tivemos o campeonato estadual, né, os jogos envolvendo Piraju e Itaquarituba nas categorias sub-11, sub-13 e sub-15. Piraju venceu nas três categorias na abertura do campeonato estadual lá no estádio Márcio José Cabral, na cidade de Manduri. Os jogos e a sede será lá do campeonato estadual do ano de 2026. E tivemos também, né, o pessoal lá da, por parte ainda da Copa São Paulo, né, no futebol de salão, onde tivemos a vitória de Sarutaiá sobre a equipe de Fartura por 1-0, jogo dificílimo, e essa semana continua com os jogos, né? Traremos todos os jogos para o pessoal ficar bem informado da Copa São Paulo, categoria Sub-16, organizado pela inspetoria, que tem à frente aí, né, a Eliana Maria Pereira e o Daurício dos Santos Rodrigues.
3: É o Parada Esportiva seguindo, sempre para Mica Autopeças, sempre para Black Color, sempre para Newton Vidros. Para falar um pouco mais da rodada de hoje do Campeonato de Futsal, hoje tem o Livre e tem o 40 mais. Eu estou com o secretário de esportes aqui de Piraju, o Luciano, que fala, além desta rodada importante de hoje do futsal, nós temos ainda a meninada de Piraju, que lá em Manduri venceram nas três categorias. E o Luciano conta tudo pra gente. Ô Luciano, bom dia.
8: Muito bom dia, seu Delair. Bom dia a todos os ouvintes do Parada Esportiva. Realmente final de semana agitado no futebol pirajuense. Tá a começar, né, como o senhor falou, pela Copa do Estado, Copa Estadual de Futebol. É, Piraju foi até a cidade de Manduri, tá, onde enfrentamos a equipe de Itaquarituba, tá, nas três categorias. Piraju fez um belo trabalho lá, tá, no sub-11. Piraju venceu a equipe de Itaquarituba pelo placar de 2-1. Tá, pelo sub-13, Piraju 2, Itaquarituba 0. Aí pelo sub-15, Piraju 2, Itaquarituba 1. Então, três vitórias aí nas três categorias. Começamos aí com o pé direito a competição. Essa fase sub-regional, né, que é da nossa região. Ainda temos mais dois jogos, mas Piraju começa bem aí na Copa Estadual de Futebol. Tá? Já pela Copa da Estância, tá, tivemos duas partidas aí para encerrar as quartas de finais. Tá, a equipe de Cerqueira César venceu a equipe de Itaí pelo placar de 2-1 no sub-15. E no sub-13, Cerqueira César venceu novamente, placar de 4-1 sobre a equipe de Itaí. Cerqueira César se classifica aí nas duas categorias também. Nesse próximo final de semana já começa as fases semifinais, seu Delair. Até o final da semana a gente traz aí os resultados, tá, os jogos que acontecerão. Mas sabadão de manhã já semifinal da Copa Estância aqui na nossa cidade, tá bom? Hoje prossegue o futsal, né? Futebol de salão municipal. Temos aí uma rodada do Livre, onde a equipe do Fênix Combatentes enfrenta a equipe do Esporte Clube Diretoria. Tá? E já pelo 40 a mais, a equipe do Red Bull entra em campo novamente, né, em quadra, para enfrentar a equipe dos Amigos do Bola. Tá? É o Municipal Livre, Municipal 40 a mais, que vem pegando fogo aí. Já deixo convite para toda a população que compareça no ginásio Ciro Barreiros lá para prestigiar um grande jogo também. É isso que nós temos para hoje, seu Delair. Muito obrigado pela oportunidade aí. Até mais. Bom dia a todos.
3: Muito obrigado, Luciano. Grandes jogos hoje lá no ginásio de esportes, hein? Ipiraju fazendo bonito aí nessa Copa São Paulo. E o Parada vai ficando por aqui. Sabe por quê? Porque vem aí o jornal Operação Cidade.
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2: A estância turística de Piraju, pontualmente em meio-dia. Boa tarde. Hoje é segunda-feira, 24 de agosto de 2026. Dia da Infância, dia de São Bartolomeu, dia dos artistas. Jornal Operação Cidade, com a apresentação de Marcos Fernandes. 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Participação de Adriano Dias. As manchetes. INSS libera consignado sem biometria facial para aposentados. Ultraleve cai em Santa Cruz do Rio Pardo. Secretaria Estadual da Educação de São Paulo destina 69 milhões para obras educacionais na região, incluindo Piraju. Ex-prefeito de Arealva é preso por despesas e doações ilícitas. Onça parda é registrada atravessando o rio Paranapanema entre Chavantes e Ribeirão Claro. Padre João Paulo da Silva assume a paróquia Senhor Bom Jesus no município de Óleo. Falece em Assis, padre de Assis, Luiz Miranda. Em Bandeirantes, no Paraná, idoso é assassinado a tiros. Polícia prende a ex-companheira ou companheira, filha e amante da mulher. Duas pessoas morrem em acidente na rodovia de Itapetininga. Droga apreendida na rodovia em Piraju pesa mais de uma tonelada. Homem é preso após agredir mãe e irmã e expulsar a própria mãe da casa em Arandu. Caminhoneiro morre em acidente na cidade de Óleo. Foi hoje de manhã. Prefeitura de Piraju demonstra preocupação com o desligamento dos médicos, de alguns médicos do Hospital de Piraju. Daqui a pouquinho, entrevista ao vivo com o advogado Luiz Miguel Albanese Napolitano Rocha, passando informações da eleição 2026. Agora o destaque da internet com Adriano Dias.
3: Ação contra roubo de alianças em São Paulo bloqueia 34,6 milhões.
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2: Meio-dia e 4, INSS libera consignados sem biometria facial para aposentados. Aposentados e pensionistas do INSS, Instituto Nacional do Seguro Social, sem biometria facial nas bases do governo federal, voltaram a poder contratar empréstimos consignados. A autorização poderá ser feita pelo aplicativo Meu INSS, com acesso por todos os dados bancários. 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

ou melhor, em vários bairros dessas cidades, né? Como também em Aras, Itaporanga e aqui o município de Piraju. São 12 horas e 6 minutos. 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Aposta de Blumenau Santa Catarina leva prêmio de 57 milhões. Uma aposta de Blumenau Santa Catarina acertou as 6 dezenas do concurso 3048 da Mega Sena, realizado na noite de ontem em São Paulo. Sendo assim, o apostador vai levar pouco mais de 57 milhões. 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Município de Assis. Falece padre da Diocese de Assis, Luiz Miranda. Foi sepultado neste último final de semana, aos 69 anos de idade, na cidade de Assis, o padre Luiz Miranda, vinculado ao Pontífice Instituto para as Missões Estrangeiras. Ele estava internado no Hospital Universitário de Londrina, no Paraná. Com passagem pela Diocese de Assis, padre Miranda também atuava na cidade de Ibiporã, no Paraná. 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Ex-prefeito de Arealva é preso por despesas e doações ilegais. O ex-prefeito da cidade de Arealva, a 41 quilômetros de Bauru, Paulo Danoski Pereira, foi preso pela Polícia Militar na noite da última sexta-feira em sua cidade, em decorrência de mandado expedido pela Justiça após trânsito em julgado de ação penal. Ele foi condenado à pena de 3 meses de detenção em regime inicial aberto por despesas e doações ilegais no último de seu mandato. Segundo informações, o ex-prefeito de Arealva, a 41 quilômetros de Bauru, Paulo Danoski, ele quando foi prefeito, ele acabou fazendo algumas doações, né? Ele, a ação que levou à condenação do ex-prefeito é de 2020. Segundo os autos, quando ele estava no comando do executivo, ele teria efetuado despesas não autorizadas por lei e doado ilegalmente 12 terrenos do distrito industrial de sua cidade lá para pessoas da cidade. Ele foi condenado. 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Ultra leve cai em Santa Cruz do Rio Pardo, 12:10. No final da tarde de ontem, domingo 23, um ultra leve, uma espécie de aeronave que é formada por um triciclo motorizado e asa delta, muitas vezes até motor de Fusca, Brasília, caiu após decolar de uma área de canavial entre os bairros Maria Luísa e Parque das Nações, na zona rural de Santa Cruz do Rio

0: Pardo. O piloto foi socorrido e encaminhado ao Hospital de Santa Cruz do Rio Pardo. Seu nome não foi divulgado e também a situação de saúde dele. A APOESP é o Sindicato dos Professores do Estado de São Paulo. A APOESP tem sua subsede em Piraju, a Rua Dona Francisca Leonel, no centro de Piraju. 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Onça parda é registrada, fotografada, filmada, atravessando o rio Paranapanema entre Chavantes e Ribeirão Claro. Uma onça parda foi registrada sábado, enquanto nadava pelo rio Paranapanema, na região de Chavantes. O flagrante foi feito pela influenciadora digital Lorena Maitan, moradora de Santa Cruz do Rio Pardo, durante um passeio de jet ski pela represa. A onça atravessava o rio em direção a Ribeirão Claro, no Paraná. A estimativa é que a onça tenha percorrido cerca de 1 quilômetro pela água entre a região do resort Taiaiá, no lado paranaense Carlópolis, e as proximidades da Marina Ducal, em Chavantes. Meio-dia e 12 horas, 12 minutos. 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Meio-dia e 13, motociclista morre após acidente em Andirá, no Paraná. Um grave acidente envolvendo uma moto foi registrado na noite de ontem, nas proximidades da Praça dos Pé Vermelho, em Andirá. Um motociclista, infelizmente, acabou caindo de sua moto e morreu. Isso foi na cidade de Andirá, no Paraná. E hoje nós tivemos um acidente também com morte aqui no município de Óleo. Segundo informações, na madrugada de hoje, por volta de 3 horas da madrugada de hoje, na rua João Fausto Giraldes, é uma área que sai da cidade e vai para a área rural ali do município de Óleo. Pois bem, ali estava passando com seu caminhão José Cláudio Aparecido Prudente. José Cláudio Prudente estava com seu caminhão 3 da madrugada de hoje pela rua João Fausto Giraldes, área rural do município de Óleo, quando ele perdeu o controle do caminhão e acabou saindo para o acostamento e acabou caindo. Infelizmente, José Cláudio Aparecido Prudente, de 59 anos de idade, foi socorrido ao hospital de Bernardino de Campos, mas não resistiu aos ferimentos e morreu. Provavelmente ele estava sozinho, o caminhão tem a placa de Ipaussu. Condolências à família. 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A APAI de Piraju prossegue a Semana Nacional da Pessoa com Deficiência Intelectual e Múltipla na APAI. Teve início na manhã da última segunda-feira com caminhada em Piraju. A Semana Nacional da Pessoa com Deficiência Intelectual e Múltipla. A programação segue. Hoje, segunda-feira, tivemos gincana na APAI com a participação da Escola Yolanda Marinho Lessa. Deve prosseguir, né? Foi agora de manhã, à tarde também deve ter. Já amanhã, terça-feira, dia 25, missa na Capela Santa Rita, às 9 horas da manhã. Então, 9 horas da manhã de terça-feira, tem missa na Cores Paulo, 2 horas da tarde na PAI, culto da Igreja Ministério da Rocha, com o pastor Marco Antônio e a Débora Mortia. Meio-dia e 16, 12 horas e 16 minutos, vamos falar de saúde bucal. 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Meio-dia e 17. Padre João Paulo da Silva recebe posse como pároco da paróquia Senhor Bom Jesus do município de Óleo. Aconteceu ontem de manhã, missa no município de Óleo, presidida por Dom Salvador, nomeando como padre da paróquia Senhor Bom Jesus do município de Óleo, o padre João Paulo da Silva. Ele tem 41 anos de idade, é nascido em Surubim, no estado de Pernambuco. São 12 horas e 18 minutos. 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E atenção, hein? A Prefeitura de Piraju, assim como a comunidade pirajuense, está também demonstrando preocupação aí com o desligamento de médicos do Hospital de Piraju. Segundo informações, a diretoria da Santa Casa Hospital de Piraju, e não prefeitura, diretoria da Santa Casa. Santa Casa está com uma nova diretoria, eles estão tomando alguns procedimentos lá. A diretoria da Santa Casa, com essa nova presidência, realizou a troca da empresa que realiza atendimento médico no pronto-socorro. Alguns profissionais foram desligados, como é o caso, por exemplo, da nossa querida doutora Yaeko Kawata, que foi desligada por essa nova diretoria da Santa Casa. A Prefeitura Municipal de Administração, o prefeito Carlinhos Pneus e o Leonardo Tonon, hoje de manhã, receberam também aí a informação, né? E foram pegos de surpresa. E eles estão marcando uma reunião urgente com a diretoria do Hospital de Piraju para que a diretoria do Hospital de Piraju preste os devidos esclarecimentos porque que a doutora Yaeko Kawata foi desligada. Que contrato novo que é esse? A prefeitura vai se pronunciar nas próximas horas. Prefeitura também preocupada aí com o desligamento da médica, né? Doutora Yaeko Kawata. São 12 horas e 20 minutos, meio-dia e 20. 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Informações, Cefai vai falar com o Ceará pelo WhatsApp 14 99727-1328. 99727-1328. A reinauguração da Capela São José na Vila São José é nesta próxima quarta-feira, dia 26, às 19h30, todos estão convidados. O Fundo Social de Piraju informa o horário de atendimento para entrega de roupas aí e outros atendimentos. Não seja aí as aulas, né? No prédio do Fundo Social funciona também as aulas, mas exclusivamente para o atendimento das roupas, de segunda a sexta, no período da manhã, das 8h30 às 10h30, e no período da tarde, das 13h às 19h. São 12h21, meio-dia e 21. Lembrando que nós vamos ter aí, em comemoração ao Dia do Rio Paranapanema, duas ações da Prefeitura de Piraju. No dia 26, quarta-feira, das 7 às 9 horas da manhã, aula funcional no Parque das Águas. Treino híbrido de ginástica localizada e funcional, seguido de roda de conversa e café. Já no dia 27, quinta-feira, das 2 às 5 horas da tarde, vamos ter limpeza simbólica do Rio Paranapanema, participação da Escola de Esportes Náuticos. Agora vamos registrar aqui as nossas devidas condolências. Foi sepultado na cidade de Bernardino de Campos na manhã de ontem Marcelo Rodrigues da Silva. Marcelo Rodrigues da Silva tinha 44 anos, de Bernardino de Campos. Foi sepultada ontem em Piraju a senhora Maria das Graças Franco Pereira. A senhora Maria das Graças Franco Pereira, conhecida como Dona Graça, tinha 68 anos. Morava rua José Correia Machado, Jardim Ana Maria. Deixa o esposo, Sebastião Franco Pereira. Filhos Marcelo, Márcio e Murilo. Condolências aí aos familiares da Dona Graça. Dona Graça, né, que tinha 68 anos de idade. Olha, no próximo dia 6 de setembro haverá show de prêmios da Escola de Samba Exuba. Escola de Samba, Estação Primeira, aqui em Piraju. Daqui a pouquinho, nós vamos ter uma entrevista ao vivo com o advogado pirajuense Luiz Miguel Albanese Napolitano Rocha, passando informações importantes das eleições 2026. Por se falar em eleições 2026, vamos para o boletim das eleições.
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2: Nas eleições 2026, 158.745.463 eleitores estão aptos a votar. Esse número é cerca de 2,3 milhões maior do que em 2022. Outra curiosidade é que quase 919 mil brasileiros que vivem no exterior poderão votar.
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1: Meio-dia e 33. Ouvintes do Jornal Operação Cidade e da Rádio Paranapanema de Piraju, nós temos a satisfação de receber hoje aqui a presença ao vivo do advogado pirajuense jovem Dr. Luiz Miguel Albanese Napolitano Rocha. Ele que é neto do ex-prefeito de Piraju, Miguel Mário Napolitano, ao qual a gente manda um abraço, que está nos acompanhando ao vivo. Ele vem para passar orientações das eleições 2026. Doutor Luiz Miguel Albanese, muito obrigado pela presença. A gente gostaria de saber, né, quais os cargos os eleitores do Estado de São Paulo escolhem nestas eleições e qual é a ordem de votação na urna. Boa tarde.
2: Boa tarde, Marcos. Boa tarde, ouvintes do Operação Cidade, Piraju e região. A satisfação estar aqui, agradeço pelo convite. Começando então pelos cargos que nós vamos eleger esse ano aqui no Estado de São Paulo. E a ordem, já vamos falar o cargo e a ordem, né? A gente vai começar votando para deputado federal, um candidato de 4 dígitos. O segundo voto nosso vai para o deputado estadual, candidato para 5 dígitos. E atenção aqui, esse ano a gente vai eleger 2 senadores, né? Primeiro senador, 3 dígitos, segundo senador, 3 dígitos. Posteriormente, 2 dígitos governador e 2 dígitos para presidente. Reiterando então, começa por deputado federal, deputado estadual, senador, opção 1, senador, opção 2, governador e presidente.
1: No caso, se alguém errar ali ou tiver alguma dúvida, você que também já trabalhou, né, na sessão eleitoral, como é que funciona?
2: No caso de errar a ordem de votação, né, o número vai dizer isso, né? Porque a pessoa sabe que para 5 dígitos é o deputado estadual. Então, quando aparecer a opção lá de 4 dígitos primeiro, ela sabe que tem que votar em deputado federal, e depois 5 dígitos ela sabe que é o deputado estadual.
1: Importante levar a colinha.
2: Levar a colinha é permitido levar. Tem também o sistema de simulação de voto no site do Tribunal Superior Eleitoral, justamente para evitar esse tipo de problema. Mas a urna não aceita número que não existe, né?
1: Ah, tá. Não aceita?
2: Número que não existe, ela vai considerar voto nulo, né?
1: Ah, voto nulo. E quais são as datas em que a população vai votar esse ano?
2: O primeiro turno vai acontecer no dia 4 de outubro. E o segundo turno, se houver, no dia 25 de outubro, as sessões funcionam das 8 da manhã até as 17 horas.
1: E a propaganda eleitoral, vamos já entrar na propaganda eleitoral? Ela já está liberada nas ruas, na internet, começou, como é que está sendo?
2: Já começou, a propaganda eleitoral, ela começou no dia 16 de agosto, né? E ela é permitida até o dia 1º de outubro de 2026, das 8 horas da manhã até as 24, até a meia-noite, sendo que em caso de comício de encerramento ele pode ocorrer aí até as 2 da madrugada. E caso de campanha, caminhada, panfletagem, eles podem ocorrer até as 22 horas da véspera do primeiro turno, né? Uhum. A propaganda para rádio e TV começa 35 dias antes da eleição, ou seja, começa agora no próximo dia 26.
1: Dia 26 começa.
2: Isso, rádio e TV.
1: O que os candidatos podem fazer para pedir o voto no dia a dia?
2: É permitido, ao longo das vias públicas, das 6 da manhã até as 22 horas, bandeiras e mesas móveis, desde que não atrapalhem o trânsito, não dificultem o trânsito de veículos e pessoas, não atrapalhem a vida das pessoas. Uhum. Também são permitidos adesivos, desde que eles tenham até 0,5 metros quadrados, né? Adesivos em carros, em janelas. E a propaganda na internet, né, por parte dos políticos, ela é permitida apenas na modalidade de impulsionamento de conteúdos. Então, o político, por meio do partido ou por meio próprio, ele pode pagar para impulsionar seus conteúdos, desde que essa contratação seja identificada na propaganda.
1: E quais são as proibições sobre financiamento empresarial e propaganda em empresas?
2: Pessoas jurídicas, né, empresas, são proibidas de doar dinheiro, bens ou serviços para campanhas políticas. As campanhas, elas devem ser financiadas exclusivamente por recursos públicos do fundo partidário e doações de pessoas físicas. Também é proibido qualquer propaganda eleitoral em empresas, fábricas, lojas, lanchonetes e estabelecimentos comerciais. Proibido também o assédio eleitoral por empregadores, né? Podem ensejar, inclusive, sanções no Ministério Público do Trabalho. Empresas, né, pessoas jurídicas também não podem veicular propaganda eleitoral em sites, blogs ou perfis corporativos nas redes sociais, mesmo que seja de forma gratuita. Então, o empresário que tem o perfil da pessoa jurídica em redes sociais, ele não pode se manifestar nesse sentido. No perfil da pessoa física dele, sim. Agora, no perfil da pessoa jurídica, isso é expressamente vedado.
1: Então, o que pode e o que não pode ser compartilhado por eleitores e empresas nas redes sociais? Tem regra?
2: Por parte dos eleitores, é livre a manifestação do pensamento e o apoio espontâneo a candidatos em perfis pessoais, né? Pode usar hashtag, compartilhar propostas orgânicas e participar de mobilizações virtuais. Reiterando, o impulsionamento pago é reservado para candidatos e partidos. E o recebimento de dinheiro ou vantagens para postar, inclusive no caso de influenciadores, é vedado. O uso de perfis falsos, obviamente, é vedado. Disparo em massa de mensagens via WhatsApp e Telegram é vedado, inclusive enseja multa. E publicação de deepfakes, desinformação ou ofensas à honra também são expressamente vedados. É importante, mais pra frente a gente vai falar. A gente tá vivendo uma era de inteligência artificial extremamente avançada, onde muitas vezes é difícil distinguir, né, uma imagem real de uma imagem feita por inteligência artificial. Mais pra frente eu falo um pouco mais disso. Mas pros eleitores, cumpre atenção quanto à inteligência artificial.
1: E outras proibições importantes durante esta campanha, doutor?
2: Outdoors e telemarketing são proibidos, né? Vedada a veiculação por outdoors e disparos em massa automáticos. Brindes, muito importante, é proibida entrega ou distribuição de camisetas, bonés, canetas ou cestas básicas. Inteligência artificial enganosa e deepfakes, é proibido o uso de IA para manipular voz e imagem criando conteúdo falso.
1: No dia da votação, o que é permitido e o que é proibido para o eleitor?
2: Isso é muito importante. No meu tempo trabalhando como voluntário nas eleições aqui em Piraju, graças a Deus nunca tivemos nenhum problema com isso. É permitida a manifestação individual e silenciosa, por broche, adesivo ou camiseta da campanha. E como a gente já comentou, levar a colinha dos seus candidatos no papel também é permitido.
1: Proibido?
2: Proibido boca de urna, distribuição de santinhos, aglomeração padronizada e celular, câmera dentro da cabine de votação. Isso é expressamente proibido.
1: Tem que deixar com o mesário?
2: Deixa com o mesário.
1: Outra pergunta. Como consultar o local e votação e como denunciar irregularidades?
2: Consulta do local de votação, Marcos. Aplicativo e-título, no site do TSE, do TRE ou no WhatsApp do Tribunal Superior Eleitoral, do TSE. Denúncias, né? Denúncias a respeito de irregularidades na campanha ou na data de eleição podem ser feitas pelo aplicativo Pardal, que é um aplicativo disponibilizado pelo Tribunal Superior Eleitoral. E no dia da eleição tem a ronda policial, tem os funcionários da Justiça Eleitoral que acompanham o pleito. E a denúncia pode, inclusive, ser feita diretamente até eles.
1: Quem que é obrigado a votar? Quem está dispensado de votar?
2: Importante também, muita gente não sabe, né? É obrigatório votar para quem? Brasileiros alfabetizados com idade entre 18 e 70 anos. Esses devem votar em qualquer hipótese. Agora, o voto é facultativo para jovens menores de 18 anos, né, com idade entre 16 e 17 anos, que já podem tirar o título de eleitor, mas estão dispensados do voto obrigatório. E pessoas acima de 70 anos. Então, o idoso acima de 70 anos, ele também está dispensado do voto. Assim como os analfabetos, que também têm essa dispensa constitucional do voto.
1: Como é que funciona a justificativa eleitoral?
2: Muito importante também, para quem não está no seu domicílio eleitoral na data da eleição, existem várias opções para justificar a ausência, né? Pelo próprio aplicativo do e-título é possível, ou nas mesas receptoras da zona eleitoral, né? Os funcionários da Justiça Eleitoral, os voluntários, eles têm ali as ferramentas para fazer a justificativa. Então, se você não está na sua cidade na data de votação, você pode justificar pelo e-título, ou pode ir até a escola, até qualquer escola, que os voluntários farão a justificativa.
1: Estamos recebendo a presença do advogado pirajuense Luiz Miguel Albanese Napolitano Rocha. Doutor, o senhor estava falando aí com relação à internet. Um perigo danado, né?
2: É um perigo sério, e principalmente nessa eleição, né? A inteligência artificial, Marcos, ela evoluiu demais das últimas eleições que a gente teve em 2022... em 2024 também, né, eleição municipal, para essa em 2026. Então, para a gente que está em contato com isso o tempo inteiro, é muito difícil já distinguir o que é IA e o que não é, o que é real e o que não é. Eu imagino para uma pessoa que tem menos instrução, que já tem uma vulnerabilidade maior perante a internet, fica ainda mais complicado. Então, é bom orientar os familiares, principalmente aqueles mais de idade, porque é muito difícil hoje mesmo distinguir.
1: Hoje, né? Todo mundo tem celular, né? Hoje todo mundo consegue entrar e ver uma notícia.
2: Todos conseguem ver e espalha muito rápido. A gente recebe no WhatsApp, a gente recebe no Facebook. Isso é compartilhado muito rápido. E a verdade, ela é propagada. A mentira, ela é propagada na mesma velocidade da verdade, né? Então, pode chegar duas informações totalmente conflitantes pra gente no mesmo momento e a gente não ter elementos ali pra distinguir a verdade da mentira.
1: Né? E fake news é crime.
2: Fake news é crime. Inclusive, o TSE tem uma plataforma chamada Fato ou Boato, onde você pode pesquisar, caso você receba uma notícia ali duvidosa, se essa notícia procede ou não. Né? Eles fazem ali uma curadoria, por assim dizer, de notícias para esclarecer o eleitor sobre o que é o que não é verdade.
1: Tá certo. Aproveito para perguntar como é que tá o vô Miguel Mário Napolitano. Tá com quantos anos já?
2: 95 anos para fazer 96 agora em dezembro. Muito bem, graças a Deus. Firme e forte. E
1: é perigoso ele votar ainda.
2: Ah, vota.
1: Ele vai votar.
2: Ele vota. Acredito que sim.
1: Tá certo. Um abraço, Miguel Mário Napolitano. Ô, Luiz Miguel Albanese Napolitano Rocha, muito obrigado pela entrevista e pela sua participação. Volte outras vezes.
2: Eu que agradeço, uma boa tarde a todos os ouvintes da Paranapanema.
1: Meio-dia e 44, 12h44, agora vamos para o agro.
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3: Mato Grosso continua se destacando no mercado internacional de milho. Em julho de 2026, o estado foi responsável por 78,86% das exportações brasileiras do cereal, mesmo com uma redução nos embarques nacionais durante o período. A forte participação do Mato Grosso mostra a importância do estado para a produção e comercialização de grãos no Brasil.
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6: 12 horas e 48, meio-dia e 48. 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
6: 12 horas e 52 minutos. Agora vamos com os avisos da paróquia São Sebastião, Matriz de Piraju, com o Padre João, e com a paróquia Nossa Senhora do Perpétuo Socorro, com o Padre Genésio.
9: Recordo-vos que nesta segunda-feira, às 20 horas, teremos o Terço dos Homens na Capela do Sagrado Coração de Jesus. E também, depois da Missa da Matriz, a reunião do Cursilho. Terça-feira, a partir das 14h30, o nosso atendimento às confissões. E às 20 horas, o grupo de oração na Capela do Sagrado Coração. Quarta-feira, teremos o nosso atendimento às confissões a partir das 9h da manhã. E às 15h, a missa na Capela do Hospital. Peço atenção a vocês, porque nesta quarta, apenas nesta quarta, não haverá missa na Matriz à noite. Por quê? Quarta-feira nós teremos a Santa Missa de reinauguração da nossa Capela São José. Então nós convidamos toda a comunidade paroquial, as nossas capelas, a se fazer presente às 19h30 para a reinauguração e Santa Missa. E depois da Santa Missa, nós faremos um momento de confraternização. Por isso, pedimos aos que puderem trazer um bolo, um salgado ou um refrigerante. Então, nesta quarta-feira, dia 26, às 19h30, na Capela São José. Quinta-feira Eucarística, teremos adoração ao Santíssimo, das 8 às 19 horas, com nosso atendimento às confissões, de manhã a partir das 9 horas e à tarde a partir das 14h30. E as nossas Santas Missas, ao meio-dia, às 19h30. Depois da reinauguração da capela, então, nós já daremos início, retorno às atividades. Então, quinta-feira, o grupo de oração na Capela São José, às 19h30. Sexta-feira, às 15 horas, a missa na Capela do Asilo. E sábado, às 9 horas da manhã, nosso atendimento de confissões. Também, a partir deste sábado, deste próximo sábado e durante o mês de setembro, as missas na Capela Sagrado Coração de Jesus passarão a ser às 20 horas. Então, aqui na Matriz, normalmente às 19 horas e no Sagrado Coração, às 20 horas. Apenas durante o mês de setembro. Domingo próximo, à 13h30, teremos o DNJ, o Dia Nacional da Juventude, que ocorrerá na cidade de Salto Grande. Os jovens interessados podem entrar em contato com a coordenação do grupo de jovens da nossa paróquia. E por fim, no dia 1º de setembro, terça-feira, teremos o nosso encontro batismal para pais e padrinhos, às 19h30, no Centro Catequético.
6: Ouviremos agora o Padre Genésio, da paróquia Nossa Senhora do Perpétuo Socorro, no distrito de Tibiriçá do Paranapanema, aqui em Piraju, com os avisos desta semana.
10: Segunda-feira nós temos o Terço dos Homens, a Capela Santo Antônio, dia 24. Convido os homens aqui presentes a participar do Terço dos Homens. Também missa na Capela São Roque. Terça-feira, todas as terças-feiras, às 15 horas, nós temos a oração do Santo Rosário. Aqui os irmãos que puderem estão convidados a participar. Quarta-feira, dia 26, 18 horas, adoração do Santíssimo. 18h30, Terço das Mulheres. Em seguida, 19h30, missa e a novena de Nossa Senhora do Perpétuo Socorro, com exorcismo da água. Dia 27, dia de Santa Mônica. E a oração também por todas as mães que têm filhos com dificuldades. Então nós estaremos rezando a missa de Santa Mônica na Capela Santo Antônio, próxima quinta-feira, dia 27, às 19h30, lá então na Capela Santo Antônio. Dia 28, dia de Santo Agostinho, a missa na Enseada, na comunidade Santa Teresinha, às 19h30. Também no mesmo dia, 28, às 20 horas, nós temos o grupo de oração lá na Capela Santo Antônio. Não está na tela, mas no próximo sábado, em fartura, teremos o retiro do apostolado da oração. Então, convido os irmãos e irmãs a rezar pelos membros do apostolado que terão retiro da Forania no dia 29, próximo sábado.
6: Meio de 57, após o intervalo, outras notícias.
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6: 13 horas, 2 minutos antes das últimas da internet, tempo e temperatura. 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Vamos agora para as últimas da internet, tempo e temperatura, com Adriano Dias.
18: Boa tarde, ouvintes do Jornal Operação Cidade. 11 horas e 27 minutos. Ação contra roubo de alianças em São Paulo bloqueia 34,6 milhões. 11 horas e 30 minutos. TRE de São Paulo nega recurso e mantém Pablo Marçal inelegível até 2032. 11 horas e 38 minutos. Criminosos ateiam fogo a caminhões e fecham a Avenida Brasil no Rio de Janeiro. 11 horas e 45 minutos. Receita abre consulta ao quarto lote de restituição do imposto de renda. 12 horas e 2 minutos. Campanha Nacional coleta DNA de familiares de pessoas desaparecidas. 12 horas e 7 minutos. Reino Unido vai compartilhar arma secreta com a Ucrânia. 12 horas e 16 minutos. Serra de Santa Catarina tem vegetação coberta de gelo e mínima de menos 9 graus. E com relação ao tempo e temperatura, hoje a mínima é 13 e máxima de 23 graus. Não há previsão de chuvas. Amanhã a mínima é 15 e máxima de 18 graus. Na quarta-feira a mínima é 15 e máxima de 18 graus. Está previsto 8 milímetros de chuva. São essas as notícias do Brasil e do mundo e do tempo e temperatura para o jornal Operação Cidade.
6: 13 horas 5 minutos. Vem aí as informações da polícia.
19: Em Bandeirantes, no Paraná, idoso é assassinado a tiros. Detalhe: a polícia chega até a companheira dele e a filha e também o amante da mulher. 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

morte da mulher. No início da madrugada de sábado, o senhor José Teixeira da Silva, de 77 anos, residente na rua Luzia Pereira Barbosa, em Bandeirantes, norte pioneiro do Paraná. Ele estava descansando em sua casa quando foi surpreendido por três pessoas. Uma delas armado com um revólver 38. Ele recebeu tiros. As três pessoas fugiram em seu automóvel. Um carro, um Jeep Renegade, cor prata. Levaram ainda a arma de fogo, que era dele, e aproximadamente 15 mil reais em dinheiro. Já na manhã de sábado, o caso chamou a atenção dos vizinhos, da cidade, da polícia. E começaram a levantar as suspeitas, chegando até a companheira do seu Zé Teixeira da Silva, de 77 anos, da cidade de Bandeirantes. A polícia encontrou o carro abandonado no loteamento do Marcelo, em Bandeirantes, uma região próximo à casa do seu Zé, lá de Bandeirantes. E a polícia depois foi atrás da companheira do seu Zé. Aí a polícia, detendo a companheira, chegou também até a filha da mulher e ainda o amante da mulher. Segundo as informações, o seu Zé Teixeira da Silva, de 77 anos, ele não queria emprestar 20 mil reais para a filha passar por uma cirurgia. Ela tem 25 anos, precisava do dinheiro para realizar um tratamento de saúde, uma cirurgia, mas o pai, o seu Zé, não queria liberar o dinheiro. Sendo assim, eles planejaram matar. Isso porque a companheira do seu Zé tem um amante. E combinaram os três, mataram o seu Zé e estão presos. Em Arandu, homem é preso após agredir a mãe e a irmã e ainda colocar as duas para fora de casa. No último sábado, na cidade de Arandu, um homem foi preso, acusado de agredir a própria mãe e a irmã durante uma ocorrência de violência doméstica no Jardim Itália, em Arandu. Segundo a Polícia Militar, a mãe ligou para o 190 informando que chegou a, inclusive, a dormir na rua após ser impedida pelo filho que ficasse lá em casa. O filho colocou ela para fora. A polícia foi acionada, ouviu o relato da mãe, da irmã do homem, né, da outra filha. Elas disseram que ele tem problema. Ele apresentava sinais de desorientação, estava sob efeito de álcool e drogas. O homem foi preso. Em Bauru, mulher é ameaçada pelo marido. Consegue desarmá-lo de uma faca e o matou. Na madrugada de sábado, no bairro Quinta da Bela Olinda, em Bauru, uma mulher de 26 anos matou o marido de 29 anos com um golpe de faca. Segundo ela, o crime ocorreu após ela ser ameaçada por ele durante uma discussão. A mulher tomou a faca dele e o esfaqueou. Ela foi presa. Duas pessoas morrem em acidente na estrada próximo ao município de Itapetininga. Na tarde de sábado, dia 22, pela rodovia Raposo Tavares, SP-270, próximo ao município de Itapetininga, em um trecho de pista simples, um motorista perdeu o controle do seu automóvel e bateu contra outro carro. Duas pessoas morreram. Uma terceira pessoa teve ferimentos leves. O motorista de uma carreta que transitava pelo local, ele tentou desviar, mas acabou batendo e sofreu ferimentos leves. Caminhoneiro embriagado é preso após companheira abrir a porta do caminhão e pular na rodovia Bauru-Jaú. Na manhã de sábado, por volta de 11h30, pela rodovia Comandante João Ribeiro de Barros, a Bauru-Jaú, próximo ao município de Pederneiras, a 26 quilômetros de Bauru, uma mulher de 33 anos sofreu ferimentos graves após saltar de uma carreta em movimento. Acontece que o caminhoneiro de 38 anos estava embriagado e ainda discutindo com a mulher. Ela resolveu pular da carreta. A mulher foi socorrida em estado grave e o caminhoneiro

0: preso. Motorista sai do caminhão após pane e acaba morto na estrada Jaú-Bauru. No início da noite de sábado, por volta de 18h30, pela rodovia Comandante João Ribeiro de Barros, próximo ao município de Pederneiras, o motorista de um caminhão de 31 anos, ele transitava pela estrada quando o caminhão apresentou um problema mecânico. O motorista parou o caminhão às margens da rodovia, saiu da cabine e se deitou embaixo do caminhão, mas com as pernas para fora, na pista. Momento em que outro caminhão passava pelo local e bateu lateralmente no caminhão parado e passou por cima das pernas do motorista que estava embaixo do caminhão. O motorista do segundo caminhão disse aos policiais rodoviários que não conseguiu enxergar o caminhão parado por causa do sol. Ele teve a sua visão ofuscada, só percebeu após bater no caminhão. O motorista, que foi atropelado, foi socorrido, mas acabou morrendo. Droga é apreendida na rodovia em Piraju e pesou mais de uma tonelada. Na manhã do último sábado, por volta de 10h15, durante a Operação Impacto, equipes do TOR, Tático Ostensivo Rodoviário, com apoio do 8º BAEP, Canil, e ainda Polícia Civil e também Polícia do Paraná, Umuarama, receberam informações sobre um caminhão Mercedes-Benz baú, aparentemente transportando cama em box e sofá, placas de São José do Rio Preto, apenas com motorista de 42 anos sem antecedente criminal. A polícia descobriu que o caminhão estava lotado de droga e haxixe, maconha e haxixe, entre as camas box e também sofás. O motorista foi preso e confessou ter carregado os estofados em Arapongas, Paraná, com destino a Campinas. Mas o tenente Andrade, da Polícia Rodoviária de Ourinhos, relata esta ocorrência.
1: A equipe TOR, no combate ao tráfico de drogas e demais ilícitos penais pela região, recebemos informação do BPFROM de Umuarama, bem como do pessoal do 8º BAEP, que esse veículo poderia estar transitando nossa região e poderia estar transportando algo ilícito. A equipe intensificou o patrulhamento com vista a esse veículo, onde foi localizado e abordado na base de Piraju. E durante a entrevista com o condutor, ele já demonstrou grande nervosismo, fato que gerou mais suspeita da equipe, onde foi acionado o pessoal do BAEP, do 13º BAEP, com o pessoal do Canil, né? Onde o cão indicou a presença de droga. O caminhão estava transportando uma carga aí de sofá, né? Foi retirado vários sofás para a gente chegar até o fundo do baú, onde foi localizado dois fundos falsos. E nesse fundo falso foi encontrada essa grande quantidade de maconha, haxixe marroquino e haxixe. A ocorrência foi encaminhada aqui para o CPJ de Piraju para providências de polícia judiciária.
2: Os senhores são de Ourinhos?
1: Isso, a gente é de Ourinhos, mas a gente faz toda a região aí, Ourinhos, Assis, Piraju, é tudo...
2: A ocorrência caiu em Ourinhos e os senhores vieram para cá?
1: Não, a gente já fica na região, né? Já fica na região aí com vistas aos ilícitos penais, né?
2: Aí o caminhão passou, vocês viram?
1: Isso, aí o caminhão a gente intensificou o patrulhamento, onde foi localizado na base de Piraju e abordado na base de Piraju.
2: De onde saiu o caminhão?
1: O caminhão estava vindo de... A princípio ele saiu de Umuarama, né?
2: Paraná.
1: Isso, Paraná. Carregou em Arapongas. E estava indo para São Paulo.
2: O motorista contou alguma coisa?
1: Ou? A princípio falou que não sabia que tinha droga.
0: Participação do repórter Marcos Fernandes.
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Cheguei com tudo, minha gente. Eu, Edson Costa, tô chegando aqui, tô no ar com as Mais, o programa que faz a sua tarde ser muito mais animada. Mandando aquele salve pra galera do bairro Estação, do Codes Paulo e Nova América, sempre com a gente. Claro, quero sua participação, conto com sua participação agora. Manda seu áudio através do nosso WhatsApp 14 998330610 e vem fazer parte dessa festa comigo. Vamos que vamos, porque tem muito som chegando.

0: E aí, Piraju e região, vamos para um intervalo rapidinho, mas nada de sair daí. Já já eu volto com mais música boa e aquela energia que só a Rádio Paranapanema FM tem. Porque você sabe, o importante é ter você.
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0: E aí, pessoal, tô de volta no As Mais e o som tá incrível. Vem comigo, porque agora é só sucesso e alegria pra você. Aumente o som e deixa rolar.

0: momento da informação, tudo que está rolando no Brasil e no mundo chega agora para te deixar por dentro de tudo.
1: O ministro da Fazenda, Dario Durigan, afirmou que um eventual governo Lula 4 manterá o arcabouço fiscal. Ele garantiu que os ajustes necessários à política econômica do país serão realizados para assegurar a estabilidade. A declaração do ministro reforça a diretriz de continuidade das políticas de responsabilidade fiscal, mesmo diante de futuras composições governamentais. A manutenção do arcabouço é vista como um pilar para a confiança do mercado e para o controle das contas públicas, essencial para a saúde econômica do Brasil.
0: E assim você ficou atualizado com as notícias mais importantes do dia a dia. A informação não para, mas agora o clima volta com muita música e diversão aqui com as Mais Mais.

0: Chegamos ao final desse momento, mas a festa não para. Respirem fundo, porque já já tem mais som e alegria aqui na Rádio Paranapanema FM.
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6: Olá, queridas ouvintes. Que delícia ter vocês de volta aqui no nosso Toque de Mulher. Andressa Pires chegando com o coração aberto pra gente bater um papo leve e cheio de boas energias. Sabe, a gente fala muito sobre amor, mas e a amizade? Ela também é um pilar importante nas nossas vidas. E por falar nisso, uma dica que eu adoro é sempre observar a reciprocidade. É o termômetro da relação, né? Pensa bem, em uma amizade de verdade, a troca precisa ser equilibrada. Nem sempre na mesma medida, claro, mas ao longo do tempo, os dois lados oferecem escuta, presença, apoio. Se você sente que está sempre ligando, escutando, resolvendo, talvez esteja carregando essa relação sozinha. Amizade boa é sempre mão dupla. Fica a dica pra gente refletir, com carinho. E olha, tem muito mais Toque de Mulher vindo por aí, com outras dicas super especiais na próxima parte, tá? Não sai daí!
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0: já estamos de volta e com tudo, segura aí porque as mais tá só começando e tem muito som incrível esperando por você. Bora curtir agora?

0: A gente faz uma pausa rapidinha, mas eu tô de olho em nosso WhatsApp esperando sua mensagem no 14998330610 e pelas redes sociais também. Corre lá no Instagram e Facebook arroba Rádio Paranapanema. Já já eu volto com mais som pra você.
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5: Voltamos com as mais mais, tá no ar de novo e agora é hora de levantar ainda mais o astral. Prepare aí o seu coração, porque a sequência de hits estão incríveis. Solta o som.

aí, minha gente, o som aqui com as mais tá incrível. E se você quer ficar por dentro de tudo, já segue a gente nas redes sociais, @ Rádio Paranapanema, no Instagram e Facebook. Fique ligado porque tem muito mais vindo por aí.

0: energia aqui não para. Aqui a gente vai encerrando, mas segura aí, porque a sequência tá imperdível. Volto já já pra continuar essa festa com você.
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0: Alô, minha gente de Piraju e região, as mais segue no ar aqui na Rádio Paranapanema FM, porque o importante é ter você. Quero ouvir agora o seu alôzinho, então manda um áudio em nosso WhatsApp, 14 99833-0610. Solta o som.

0: agora é hora daquela parte que todo mundo adora. As fofocas mais quentinhas do mundo dos famosos. Prepara aí que tem muita história boa chegando pra você.
1: E olha só quem deu um susto na galera e agora tá se recuperando super bem é o querido Murilo Soares. Pra quem não sabe, o Murilo é aquele apresentador super carismático do quadro Viva o Verde, lá no É de Casa, da TV Globo. Ele sempre nos ensina a cuidar das plantinhas, a deixar a casa mais bonita e agora foi a vez dele cuidar da própria saúde, gente. O Murilo Soares revelou nas suas redes sociais e a gente ficou sabendo de primeira mão que precisou passar por uma cirurgia. Pois é, ele fez um procedimento para tratar varizes, um problema super comum, mas que exige atenção, né? Graças a Deus, a cirurgia foi um sucesso e o Murilo já está em recuperação. A gente manda daqui toda a energia positiva para ele se restabelecer rapidinho e voltar logo para as telinhas, com todo o seu alto astral e suas dicas verdes que a gente tanto ama. Fica aqui o nosso carinho pro Murilo Soares.
0: As fofocas deram o que falar hoje, mas as músicas não podem parar. Vamos seguir juntos com mais sucessos para embalar o seu dia a dia aqui com as mais.

0: Finalizamos mais um trechozinho dessa festa, mas não desgruda, porque o próximo momento tá recheado de sucessos incríveis.
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0: Cheguei, minha gente, de volta aqui com as mais e o astral só sobe. Bora curtir juntos, cantar alto e fazer dessa tarde um momento incrível? Aumente o seu som e vem comigo nessa vibe.

fica bom demais. Quero sentir a energia de vocês. Continuem aqui com as mais, porque a música boa tá rolando e a diversão tá garantida. Bora seguir juntos?

0: pausa brevezinha, mas já já a gente volta com as mais, com os sucessos que você adora. É na Rádio Paranapanema FM, onde o importante é ter você acompanhando tudo.
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0: Alô, minha galerinha, de volta com mais alegria, mais som e muita diversão aqui com as mais. Quero ver você curtindo cada momento, porque a sequência agora tá sensacional. Bora comigo?
11: Aí, meu compadre, vou falar pra ela agora. Vambora.

0: maravilhosa, não é mesmo? Encerramos por aqui, mas nada de desligar, tá? Já já tem mais sucessos e aquela energia contagiante pra animar sua tardezinha.
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3: Tô de volta, eu, Edson Costa, tô trazendo mais música boa pra sua tarde ficar ainda melhor. Aqui na Rádio Paranapanema FM, o importante é ter você. Não sai daí porque tem muito mais aqui com as mais.
4: Eu tenho certeza que essa música vai esquentar muitas camas por aí, hein?

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1: Em seguida, o Conselho Nacional de Seguros Privados, o CNSP, aprovou uma nova norma que estabelece as características gerais dos contratos de seguros de grandes riscos. Essa medida busca padronizar e dar mais clareza a esse tipo de operação. No entanto, a aprovação da nova regra já gera críticas significativas em parte do mercado segurador, com especialistas apontando possíveis impactos na competitividade e na flexibilidade dos contratos. O debate sobre a aplicação e os efeitos da norma continua.
0: Informação de qualidade entregue. Agora é hora de voltar à festa com mais sucessos para animar a sua tarde aqui com as Mais Mais. Segura aí que a música tá na área.

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0: Vamos dar aquele break especialzinho? Vamos, né? Mas eu tô aqui, tá? Tô te esperando, sabe onde? Em nosso WhatsApp também, 14998330610. E nas redes sociais também, @RádioParanapanema. Não deixe de mandar sua mensagenzinha, porque rapidinho tem mais música.
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1: Que delícia ter a sua companhia aqui no Toque de Mulher. Um abraço super apertado pra você que tá ligadinha com a gente, viu? É sempre um prazer enorme dividir essa parte do programa com vocês, minhas queridas. E pra gente encerrar com uma reflexão que aquece o coração, a dica final que eu deixo pra você é sobre a beleza de envelhecer. Envelhecer é um privilégio que nem todas têm, é uma conquista. Nossas marcas de expressão contam histórias de quem viveu. E a mulher madura carrega uma força, uma tranquilidade que a juventude ainda está buscando. Então vamos ocupar nosso espaço com naturalidade, sem pedir desculpas pela idade, combinado? Que energia boa, né? Meu muito obrigada pela sua audiência e carinho de sempre. O Toque de Mulher volta no próximo programa, no mesmo horário, para mais um encontro especial. Um beijo enorme e até lá!
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8: Tô de volta, galerinha, e o som não para, a animação também. Aqui nas mais, a gente mantém o ritmo lá em cima. Então, hora de música boa.
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0: hora de respirar e dar um break, mas é rapidinho. Segura aí porque as Mais Mais tá voltando com muita música pra você.
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0: Voltei, minha gente. Eu, Edson Costa, tô por aqui com você na Rádio Paranapanema FM. O importante é ter você. As Mais Mais continua, não para. Então aumente o som e vem comigo.

Fala, galerinha! Hoje tá todo mundo ligadinho aqui nas mais. Já começo mandando aquele salve-salve pro Pio do Lavador e o Paulo Sérgio. Oi, Paulão! Sempre na escuta, né? O pessoal também do bairro Estação. Tão curtindo isso? Exatamente, o pessoal lá da Estação. Ó, então aumenta o seu volume, isso? Bárbara Couto e Grazi Ribeiro, sintonia garantida também, né? E o pessoal do nosso teto, quem tá na escuta? Vamos juntos que tem muito som chegando!

0: de pegar um cafezinho, dá? Pegar um café e voltar rapidinho? Porque o intervalo é curtinho, curtinho, e eu já volto com mais alegria e música boa pra você.
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3: 15:43.
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6: A pausa foi curtinha e agora a diversão continua. Com as mais, tá no ar de novo pra levantar o astral da sua tarde com muita música boa e energia positiva.
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1: Finalizamos esse momento especial, mas nada de sair daí, tá? Já já tem muita música boa e energia positiva pra alegrar seu dia.
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1: Estamos de volta, minha gente, com as mais. Segue os hits incríveis e muita energia para alegrar o seu dia. Segura aí que tem mais vindo por aí.

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Alô, bairro da Estação, ligado aqui com a gente. Um abraço especial pro pessoal do bairro da Estação.

0: Que tarde foi essa? Incrível, né? Eu, Edson Costa, tive o maior prazer de dividir com você momentos cheios de música boa e animação. Sua sintonia faz tudo valer a pena. Continue na melhor, Rádio Paranapanema FM, porque aqui o importante é ter você. Nos encontramos de novo por aí. Grande abraço.
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6: Aô, trenchonado demais.
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6: Sertanejo. A partir de agora aqui na 99.fm até as 7 da noite. Segura aí, é segundona, bebê.
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6: Moda boa, moda chonada pra você, ô DJ. Toca modão daqueles hoje, hein? Hoje é dia.
3: Raiz.
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6: Segura, DJ, toca uma mais antigona pra nós. Ô, chonadão, tá começando mais um Porteira Sertaneja.
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6: De bem com a vida, sempre sorrindo para um novo dia, nessa sintonia deliciosa e gostosa. Conrado.

0: Tá só começando o melhor do sertanejo pra você nessa tarde gostosa. Segura aí, DJ. Conrado Alexandro, DJ Kevin, obrigado, amor. 4 e 10.
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0: Essa é chonada demais.

0: Cristiano Araújo, hoje eu tô terrível, essa daí pra matar saudade, hein? Ô DJ, chique demais. O importante, é lógico, é ter você nessa sintonia deliciosa e gostosa por aqui comigo, JP Ribeiro. Começando a nossa tarde, hein? Segundou daquele jeito, 24 de agosto de 2026. E aí, tá tudo bem? Tá tudo certinho? Sempre com o nosso timaço de patrocinadores por aqui. Pessoal da Construagro São Francisco. Alô, Tiagão, aquele abraço pra você, hein? Aqui não vai ter aquela melancolia que você falou, não, tá bom? Vamos tocar uns modão da hora aí, tá? Pessoal lá da Top Motos também sempre comigo. Alô, japonês, alô, Herminho. Casa de Carne Silva, Agropeças Tratores em Manduri. O Nersão sempre com a gente. Oi, Xia Adrenalina. Ricardão, a Dani, hoje é dia da nossa janta, hein? Hoje é dia da gente se reunir lá no querido Oi, Xia Adrenalina. O panelão já tá no fogo. Fala aí, Ricardão. Daqui a pouco o Ricardo participa com a gente. 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Esses são os nossos parceiros aqui no Melhor do Sertanejo, no Porteira Sertaneja. Tarde gostosa essa de segundona, bom pra dormir, hein, DJ? Hã? Não, né? Agora é bom pra você curtir aqui a 99.1 FM comigo, JP Ribeiro, até às 7 da noite. 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
2: 4h25, o melhor do sertanejo pra você por aqui comigo, JP Ribeiro. 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O Robert falou que ia lá para Barretão. Foi sábado, Robert? Não foi? A Dani foi? Ah, vai no dia 29, já sei, né? Dia 29 aí tem mais uma apresentação aí do embaixador que tá de volta, né? É Gustavo Lima. Ele é o cantor embaixador da, vamos dizer assim, a 71ª, é isso? Edição? É isso? É, bebê. E já foi uma vez também. Ele já foi em 2022, tá bom? A última passagem dele no sertanejo pelo evento foi em 2022 e tá de volta. Sábado fez uma apresentação e agora no dia 29 de agosto fará mais uma lá no Barretão. É, segundo o Robert, a Dani, o pessoal tá podendo, né? Enquanto você não pode, a gente curte aqui, ó. Ei, Xonadão, 4h27. Gustavo Lima.

0: Bruno Marrone, rabo de saia. Alô, meu amigo Luizão. Essa aí pra você, pro Natanzinho, hein? Alô, Maria Fernanda. Eu sou um bom do pedaço. O melhor do sertanejo pra você. É a mecânica Ribeiro curtindo aqui comigo.
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0: Segura aí, Xonadão. O importante, é lógico, é ter você nessa sintonia deliciosa, gostosa demais por aqui. Tarde de segundona. 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
0: É sertanejão e você curtindo por aqui comigo nessa tarde de segunda-feira. A dona Marlene tá dizendo que tá frio lá. Ah, não é pra tudo isso também, não é? Ah, então tá de meia, falou assim, meia o pé congela. Valeu, dona Marlene, um beijo aí pra você, tá bom? Obrigado sempre pela sua audiência aqui na 99.fm. Oi, JP, tudo bem? Boa tarde, quem que é? É o Fernando, boa tarde, Fernando, grande abraço pra você aí, tá bom? Obrigado sempre pelo carinho. 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O senhor Iz já voltou da viagem, senhor Iz? Aquele grande abraço pra vocês aí, hein? O senhor Iz estava no Mato Grosso, rapaz, é. Tá bom demais lá, né? Tá lá com a sua, vamos dizer assim, descansando. Né? Melhor, né, senhor Ides? Descansando, graças a Deus. Aquele grande abraço. Quer o telefone de lá, ô DJ? Pera aí, então, segura aí.
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0: É sertanejo! É bom demais pra você aqui na
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0: 99.fm, no Porteira Sertanejo. Tá difícil achar aí, DJ? 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Ô, Kaique, ô, Sandrinho, fala comigo aí. Vocês estão bombando, hein? Até no Barretão tocou o largado recente. É, rapaz, não é... Não é pra qualquer um, não.
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0: Kaique Alessandro. Largado recente, Mariana Fagundes. Enquanto acaba comigo, ê bebê. É só modão tocando pra você aqui na 99.
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0: O importante é ter você por aqui no melhor do sertanejo. Segundou, né, gente? Alô, Fernandão. 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E tá comigo no melhor do sertanejo.
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0: 4h56 aqui na 99.fm. 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Também comigo aqui, segundou, né, gente? 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É bom demais, 4h58.

0: Henrique Juliano, Rancorosa. Aqui pra você.
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0: O importante é ter você nessa sintonia deliciosa, gostosa demais. 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E ó, agora tem um Minuto Agro aqui na 99.
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6: O governo federal anunciou 4 bilhões em créditos subsidiado para os setores de fertilizantes e minerais críticos. A medida busca fortalecer setores considerados estratégicos diante dos preços internacionais e das dificuldades de oferta.
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3: 5:10 no melhor do sertanejo. Você curtindo por aqui comigo, JP Ribeiro. 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O pessoal tá com o rádio no volume máximo lá, curtindo por aqui com a gente. Segura aí!
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1: 5:12.
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1: Essa aqui é só pra quem tá apaixonado pela moça rebelde.

0: Vitor e Léo, Moça Rebelde. Tocando pra você aqui na 99.fm, o melhor do sertanejo. Tarde maravilhosa, gostosa, só começando a nossa semana. 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
0: É sertanejão e você curtindo por aqui comigo nessa tarde, em 5h21. Como é que tá as coisas aí? Tá tudo bem? Tudo certinho? 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
0: 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E ó, vale lembrar...
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0: Israel e Rodolfo. Essa é boa demais.
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0: O importante é ter você por aqui junto com o Edson Hudson, bebê. Ó, 5h25, é 1 minuto 99, informações com o repórter Marcos Fernandes.
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3: Muito boa tarde, ouvintes da Paranapanema. Jovem residente em Ourinhos morre em acidente de moto. Na noite de ontem, na estrada próximo ao município de Paulistânia, um carro bateu contra uma moto. Uma moto em que estava um casal da cidade de Ourinhos. Infelizmente, a garupa Milena Ferreira dos Santos, de 26 anos, de Ourinhos, não resistiu aos ferimentos e ficou gravemente ferida. O piloto da moto, ela acabou morrendo, né? Ficou gravemente ferida, foi socorrida e acabou morrendo. Já o piloto da moto continua internado no hospital de Paulistânia. Esse acidente foi na noite de ontem, a cidade de Ourinhos, em luto pelo falecimento de Milena Ferreira dos Santos, ela que tinha 26 anos de idade. O motorista do Honda Civic City, que atropelou, ele foi conduzido ao plantão policial. Olha, ainda por se falar na cidade de Ourinhos, nós tivemos um jovem de 28 anos que ficou gravemente ferido após tentar pular um muro na madrugada do último sábado em Ourinhos. Ederle Estevo da Silva, 28 anos, morador da cidade de Ourinhos, madrugada de sábado tentou pular um muro grande, acabou caindo e teve traumatismo craniano. Agora precisa saber qual o motivo que ele estava tentando pular esse muro. Ainda por se falar em Ourinhos, a polícia da cidade está tentando descobrir, né, a morte de Silas de Souza, de 40 anos de idade, ele que foi encontrado morto durante a madrugada. Morte a esclarecer. Agora de Cerqueira César, polícia prende indivíduo com um veículo furtado em Cerqueira César. Na verdade, dois rapazes. A Polícia Militar de Cerqueira César, em patrulhamento, encontrou dois rapazes suspeitos nas proximidades de um automóvel. E a polícia encontrou com um dos suspeitos a chave do carro. O carro, um Gol, foi furtado pela região. Os dois foram detidos. Já em Taquarituba, a Polícia Militar de Taquarituba, em patrulhamento pelo bairro Ouro Branco, suspeitou de um indivíduo. O indivíduo estava caminhando com a pochete. Na pochete, a polícia encontrou uma pedra bruta de crack, também porção de cocaína e R$ 137,00 em dinheiro. O indivíduo de Taquarituba foi preso por tráfico de drogas. Fartura abre concurso, hein? Vai ter prova. É concurso público em fartura para coordenador pedagógico e procurador municipal. Informações na prefeitura da cidade de Fartura. Participação do repórter Marcos Fernandes.
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0: Mais informações durante a nossa programação amanhã, ao meio-dia, no jornal Operação Cidade. 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
2: 5h35 no melhor do sertanejo, comigo por aqui. 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
3: A sua mulher pedir desculpa pra você, você pode ter certeza que vai cair um pé

0: galera.
1: Quem aprendeu? Quem aprendeu aí? Quem aprendeu? Ó, acende daquele jeito que acendeu aquela hora lá pra nós, só pra nós enxergar o povo aqui. Aí apaga o seguidor só um pouquinho aí pra nós, só pra nós vir. Joga a mão lá em cima, todo mundo assim, barretão. Pra você que tá, que ainda tem esperança da sua mulher assumir que você tá certo, joga a mão lá em cima. Pro lado, pro outro, pro lado, pro outro. Isso é barretão.
2: Se vai.
1: Essa já.
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0: Zezé de Camargo, Irmãos da Lua, 5h44. Essa daí é moda boa, é moda chonada.
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0: Opa, sou eu mesmo, Gustavo Mioto, na Castela, princesa. 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

0: Ei, modão, Gustavo Mioto na Castela, 5h48, já já tem muito mais. 9,1
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0: O melhor do sertanejo é aqui na 99.fm 5:54. Segura aí, DJ. Essa aqui é dos modão que a gente toca.

É Marília Mendonça, Maiara e Maraísa. Alô, Top Motos. Alô, todo mundo aí. Alô, galera. 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As mocinhas vão atrás, bebê!

0: 5h59. O importante é ter você por aqui.
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0: Na virada do ponteiro, 6 em ponto.
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1: A oração do Ângelus. Em nome do Pai, do Filho e do Espírito Santo. Amém. O anjo do Senhor anunciou a Maria, e ela concebeu pelo Espírito Santo. Ave Maria, cheia de graça, o Senhor é convosco. Bendita sois vós entre as mulheres, e bendito é o fruto do vosso ventre, Jesus. Santa Maria, Mãe de Deus, rogai por nós, pecadores, agora e na hora de nossa morte. Amém. Eis a escrava do Senhor. Faça-se em mim segundo a vossa palavra. Ave Maria, cheia de graça, o Senhor é convosco. Bendita sois vós entre as mulheres, e bendito é o fruto do vosso ventre, Jesus. Santa Maria, Mãe de Deus, rogai por nós, pecadores, agora e na hora de nossa morte. Amém. E o Verbo divino encarnou e habitou entre nós. Ave Maria, cheia de graça, o Senhor é convosco. Bendita sois vós entre as mulheres, e bendito é o fruto do vosso ventre, Jesus. Santa Maria, Mãe de Deus, rogai por nós, pecadores, agora e na hora de nossa morte. Amém. Rogai por nós, Santa Mãe de Deus, para que sejamos dignos das promessas de Cristo. Ave Maria, cheia de graça, o Senhor é convosco. Bendita sois vós entre as mulheres, e bendito é o fruto do vosso ventre, Jesus. Santa Maria, Mãe de Deus, rogai por nós, pecadores, agora e na hora de nossa morte. Amém. Pai nosso que estais no céu, santificado seja o vosso nome. Venha a nós o vosso reino. Seja feita a vossa vontade, assim na terra como no céu. O pão nosso de cada dia nos dai hoje. Perdoai as nossas ofensas, assim como nós perdoamos a quem nos tem ofendido. E não nos deixeis cair em tentação, mas livrai-nos do mal.
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Ao rei, bondade de Deus, porque ele vive. Fernando de Sorocaba, aqui para você, no momento de fé, no momento de meditação. E eu descansarei.

0: Padre Fábio de Melo, eu descansarei nas sombras do Altíssimo.
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0: É o melhor do sertanejo pra você por aqui na meditação da tarde. Você sempre agradecendo a Deus pela sua família, pela sua semana que se inicia, pela saúde e pela paz. Ó, o Ricardão chegou por aí, ó, DJ. É, hoje é dia de jantar em família lá no Ricardo, hein? Cadê ele? Ah, tá aí? Fala comigo, Ricardo. Boa tarde. Beleza? Boa noite já, né?
2: Boa tarde, João Paulo. Beleza?
0: Bom.
2: 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Boa tarde, ouvintes da Rádio Paranapanema.
0: Tudo certinho? Amigo
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0: Abraço na João Arley com a 13 de maio, gente. É sensacional, tá? Eu, daqui a pouquinho, tô chegando aí.
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5: Que coisa linda, quer ver que legal, Rick? Alô, Divinópolis.

Essa daí é moda boa, é moda chonada pra você curtir por aqui comigo, JP Ribeiro. Alô, Márcia! Essa aí é boa. Alô, Cristina Almeida, aquele abraço pra você, dona Cristina.

0: Henrique Miqueira, Benjico Rei, Paraná. Alô, Zezão!
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0: Essa aqui é lá pra turma do Zezão, lá do Bar dos Amigos. Alô, Cristina, bom demais, hein?

0: Leandro e Leonardo, comadre e compadre, tocando pra você aqui na 99.fm, no melhor do sertanejo, comigo JP Ribeiro. É moda boa, é moda chonada, hein? 6h45.
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0: 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É, Guilherme Santiago, agora você tá solto, é?

0: 6h52, está chegando no fim.
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0: É, porteira sertaneja, mais um modão daqueles. É esse aqui, ó. Chitãozinho Chororó. É disso que o velho gosta, é disso que o velho quer.

0: Chegamos no final de mais um Porteira Sertaneja. Agradecer aqui todos os nossos parceiros.
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0: Ei, lasqueira! 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O Ricardão lá no Oixi, daqui a pouco estamos chegando aí, Cardô. 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Até amanhã, se Deus nos permitir.

0: movimentaram o país no dia de hoje.
1: Olá, boa noite.
2: Boa noite para você que nos acompanha em todo o país.
1: Segunda-feira, 24 de agosto de 2026.
2: Vamos aos destaques do dia.
1: Saúde.
2: Meu SUS Digital vai oferecer teleatendimentos a mulheres em situação de violência e mães atípicas. Graziele Bezerra.
3: Cada usuária poderá realizar até 10 sessões. Ao final das sessões, a mulher poderá ser encaminhada para a continuidade do cuidado em um centro de atenção psicossocial.
1: Motoristas já podem consultar em um único lugar as passagens por pedágios eletrônicos e verificar se há tarifas pendentes.
2: Plataforma reúne dados sobre registro, situação da tarifa e canal de pagamento. Luciana Colares de Holanda.
4: O pedágio eletrônico, chamado de Free Flow, permite a passagem de veículos pelos pontos de cobrança sem a necessidade de parada em cancelas ou cabines fiscais.
1: Mobilização por pessoas desaparecidas.
2: Familiares podem doar DNA para auxiliar nas buscas. Pablo Mundim.
5: O DNA do familiar é incluído em bancos de perfis genéticos e pode ser comparado com materiais de pessoas encontradas vivas ou mortas cuja identidade ainda não foi confirmada.
1: Hoje, na apresentação da Voz do Brasil, Luciana Vasconcelos e Luciano Seixas.
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1: Pequenas empresas devem ficar de olho. O número de serviços disponíveis em órgãos do Poder Público Federal deve aumentar. E assim, podem surgir novas oportunidades de negócios.
2: E como funciona? Por meio de plataforma, o órgão público divulga uma necessidade de serviço ou de aquisição de alimentos. E os fornecedores cadastrados podem enviar suas propostas com o preço pelo qual realizariam o trabalho.
1: Quem tem mais informações ao vivo é Gabriela Noronha. Boa noite, Gabriela.
6: Boa noite, Luciano. Boa noite a todos os ouvintes da Voz do Brasil. Boa noite, Luciana. Olha, é isso mesmo. Bancos públicos, Correios e outras entidades federais, como o Fundo Nacional de Desenvolvimento da Educação, o FNDE, vão utilizar a plataforma Contrata Mais Brasil para contratar microempreendedores individuais em serviços de manutenção e pequenos reparos e também outros serviços. Com a assinatura do termo de adesão nesta segunda-feira, as instituições públicas se somam aos demais órgãos federais, como escolas, prefeituras, governos estaduais e também que já utilizam, né, a ferramenta para contratar os serviços. A lista inclui profissionais de diferentes áreas, como explica o ministro do empreendedorismo, da microempresa e da empresa de pequeno porte, Paulo Henrique Pereira.
7: É a possibilidade de uma escola contratar o pedreiro, o pintor do bairro, que às vezes tem a filha ou o filho estudando na escola, para fazer o serviço público, ao invés de mandar esse dinheiro para uma grande empresa. É um hospital que vai comprar a comida de um produtor local, ou uma agência do Banco do Brasil que vai buscar lá a cozinheira para fazer um evento, que é uma empreendedora local, deixando o dinheiro nos territórios, nas localidades.
6: E olha, para participar, o MEI e microempresas devem acessar a plataforma com a conta gov.br, informar o CNPJ, realizar o cadastro no sistema de cadastramento unificado de fornecedores e, quando necessário, selecionar os serviços que oferecem. A partir daí, eles poderão enviar propostas para oportunidades disponíveis em seu município ou região. E a contratação é realizada toda de forma digital e pode ser concluída em até 5 dias. Após a publicação da demanda pelo órgão público. A secretária-geral do Ministério da Defesa, Sinária Wagner Fredo, conta como o sistema auxilia a contratação de serviço nas Forças Armadas.
8: Há uma conexão com os fornecedores locais para serviços de pequena monta. Então, a partir desse valor, que são aquisições até 13 mil, são feitas essas contratações. E hoje, dessas 390 unidades cadastradas, 148 já fizeram pelo menos uma aquisição.
6: E olha, a plataforma e o formulário de cadastro para fornecedores e órgãos públicos estão disponíveis no endereço oficial contratamaisbrasil.sistema.gov.br. Luciana, Luciano.
2: Muito obrigada, Gabriela Noronha, pelas informações ao vivo aqui na Voz do Brasil.
1: O governo federal publicou no Diário Oficial resolução que define os segmentos que têm direito a crédito pelo Plano Brasil Soberano.
2: Tem direito a solicitar empréstimos ao BNDES, Banco Nacional de Desenvolvimento Econômico e Social, exportadores afetados pelas tarifas extras impostas pelos Estados Unidos e companhias e fornecedores que estão sofrendo com os conflitos no Oriente Médio.
1: Também podem acessar os recursos, projetos industriais e tecnológicos nas etapas de lavra associadas a beneficiamento, refino ou transformação de minerais.
2: E ainda produtores de fertilizantes e setores industriais de relevância para a balança comercial brasileira.
1: Quem usa o pedágio eletrônico nas rodovias, aquele que você passa sem parar na cancela e efetua o pagamento depois, agora pode acompanhar seus registros por aplicativo.
2: Em um só local será possível conferir as passagens em pedágios, os valores e até dar uma entrada em contestação.
4: O pedágio eletrônico, chamado de Free Flow, permite a passagem de veículos pelos pontos de cobrança sem a necessidade de parada em cancelas ou cabines fiscais. E o motorista que usa esse sistema vai poder consultar todos os registros de passagem por meio do aplicativo CNH do Brasil, que tem mais de 81 milhões de usuários. Será possível consultar registros nas rodovias que utilizam o sistema, sejam elas federais ou estaduais. O ministro dos Transportes, Jorge Santoro, deu detalhes sobre a plataforma.
9: Qualquer pessoa pode consultar as suas passagens nos postos de Free Flow no país inteiro. Com o aplicativo ela vai ter a noção exata se passou ou não passou, quando ela passou, em qual rodovia ela passou. Agora ele tem um órgão oficial que é a Senatran que diz, ele passou ali realmente. Ah, mas eu não passei. Então ele vai lá no aplicativo, ele pode fazer a contestação. Eu não passei, não concordo com aquela cobrança. E até nisso o aplicativo é mais moderno.
4: Hoje, 14 concessionárias já estão integradas à plataforma. O aplicativo envia notificações sobre a cobrança e o motorista tem até 30 dias para pagar pela passagem no pedágio. Mas atenção, o pagamento não é feito pela plataforma. O CNH do Brasil direciona o usuário ao canal disponibilizado pela concessionária. Reportagem Luciana Colares de Holanda.
1: Parentes de desaparecidos contam com a tecnologia para ajudar na localização dessas pessoas.
2: Em todo o país, postos de coleta de DNA do Ministério da Justiça e Segurança Pública estão preparados para receber os familiares que ainda não tenham doado material genético.
1: A doação é simples e aumenta as chances pela busca da pessoa que desapareceu.
10: São 342 postos de coleta disponíveis em todo o país. A coleta é uma forma de ampliar as chances de identificação de pessoas desaparecidas. O secretário nacional de segurança pública, Chico Lucas, explica que o DNA do familiar é incluído em bancos de perfis genéticos e pode ser comparado com materiais de pessoas encontradas vivas ou mortas, cuja identidade ainda não foi confirmada.
11: Existe, então, um universo de pessoas que ainda possam ser identificadas. Por quê? Porque muitas vezes os parentes não vão atrás, os parentes não sabem. A amostra só pode ser usada para fins de localização de desaparecidos, porque a pessoa pode ter receio de ser, por exemplo, comparado com um criminal. Então, essa identificação não serve a fins criminais, só civis.
10: Desde 2021, foram 815 identificações de pessoas desaparecidas através dos bancos de DNA. A recomendação é que participem da campanha, preferencialmente familiares biológicos diretos, pai ou mãe, filhos ou irmãos da pessoa desaparecida. Menores de idade também podem participar, acompanhados e autorizados por um responsável. A coleta é simples, feita com um cotonete ou uma pequena esponja na parte interna da bochecha. Não é necessário estar em jejum. Simone de Jesus, da Coordenação de Políticas sobre Pessoas Desaparecidas do Ministério da Justiça, defende que o procedimento ajuda na identificação.
12: Quem tem um familiar desaparecido, que doe seu material, que seu uma possibilidade muito importante de poder resolver e ter uma resposta numa situação que a gente sabe que é tão desesperadora para todos os familiares.
10: Quem já forneceu o DNA

0: Detalhes na reportagem de Graziele Bezerra.
1: O serviço é voltado a mulheres em situação de violência, mães atípicas e mulheres que cuidam de familiares com deficiência ou doenças raras. A expectativa é realizar até 100 mil teleatendimentos por mês a partir desta segunda-feira. As consultas poderão ser agendadas via Meu SUS Digital, como explica a secretária de Atendimento Especial da Saúde do Ministério da Saúde, Ana Luísa Caldas.
2: Essa oferta de maneira remota, de maneira na palma da mão, para a gente facilitar e, de fato, conseguir superar algumas barreiras de acesso. A gente sabe que a gente ainda não consegue ter a capilaridade que a gente gostaria de ter de serviços especializados em todos os territórios nacionais. Então, por que não utilizar também da saúde digital, atendimento remoto, a favor e em prol dessas pessoas no território?
1: Para agendar um atendimento, basta acessar o aplicativo Meu SUS Digital com a conta gov.br, selecionar a opção Acolhe Mais e realizar o cadastro. Em até 24 horas, a paciente receberá o contato da equipe do SUS para escolher a data e o horário da consulta. Cada usuária poderá realizar até 10 sessões, com possibilidade de realizar um novo ciclo quando necessário. Especialistas em saúde mental foram capacitadas para identificar situações de risco em que a paciente esteja, como explica o ministro da Saúde, Alexandre Padilha.
3: Começa com a psicóloga, combinando com aquela mulher, qual que é a palavra que você pode usar como código para interromper a consulta, se você sentir uma situação de risco, se o agressor passar por aqui, entrar por aqui, né? O papel vai ser acolher e buscar construir um conjunto do cuidado junto ali com o município, junto com a rede local, com as potências que a rede local tem, né?
1: Ao final das sessões, a mulher poderá ser encaminhada para a continuidade do cuidado em um centro de atenção psicossocial ou em um outro serviço da rede. O teleatendimento está disponível de segunda a sexta-feira, das 8 da manhã às 8 da noite, e aos sábados, das 8 da manhã às 2 da tarde. Reportagem Graziele Bezerra.
4: E uma ferramenta digital ajuda quem deseja se livrar do vício em bebidas alcoólicas.
0: Disponível no Meu SUS Digital, o Modera Brasil disponibiliza testes, dicas e informações e pode recomendar o usuário a procurar ajuda médica.
4: O tratamento para o alcoolismo está disponível no Sistema Único de Saúde.
5: Davi Alves de Souza, morador de Brasília, é filho de um pai alcoólatra e perdeu a mãe aos 7 anos de idade. Ele conta que encontrou na bebida uma forma de preencher o vazio deixado pela mãe. Aos 42 anos, decidiu buscar ajuda para abandonar a dependência.
6: Pedi trabalho, pedi esposa, falei assim, eu não quero mais, eu acho que eu vou conseguir, eu tenho certeza que eu vou conseguir.
5: Dados do Ministério da Saúde apontam que cerca de 20% dos brasileiros com mais de 18 anos ingerem pelo menos 6 doses de álcool em uma única ocasião. O consumo excessivo é um dos principais fatores de risco para diversas doenças. Também provoca prejuízos emocionais e sociais, como lembra a gerente do Centro de Atenção Psicossocial, Álcool e Outras Drogas, de Samambaia, Gabriele Tereza de Jesus.
7: Normalmente a família chega um momento que não quer mais, nem os filhos, nem a esposa, então eles vêm na questão do trabalho, deixam de ir ao trabalho ou perdem o emprego, ficam em situação de rua.
5: A ferramenta Modera Brasil, disponível no Meu SUS Digital, oferece meios de prevenção ao uso exagerado de bebidas alcoólicas. O aplicativo permite ao cidadão avaliar o padrão de consumo e recomenda, quando necessário, procurar os serviços da rede pública de saúde. O Modera Brasil foi desenvolvido pela Universidade de São Paulo em parceria com o Ministério da Saúde, como explica a secretária de Atenção Primária à Saúde, Ana Luísa Ferreira Caldas.
8: O aplicativo ele vem como uma ferramenta de autocuidado apoiado para fazer a avaliação do nosso consumo alcoólico enquanto cidadãos, mas também traz diversas ferramentas dentro do próprio aplicativo para educação e saúde, traz o consumo, né, de quanto que custa esse consumo alcoólico que as pessoas acabam utilizando na sociedade. sociedade de maneira geral, exatamente para a gente poder fazer promoção da saúde, levar o autocuidado apoiado e conhecimento técnico baseado em evidência para a população se sentir também segura com as informações na palma da mão.
5: E para quem precisa de ajuda para enfrentar problemas

0: Problemas relacionados ao consumo de álcool, a Unidade Básica de Saúde é a primeira porta de entrada para o cuidado no SUS. As equipes orientam como reduzir ou interromper o consumo e oferecem ainda tratamento de saúde para doenças associadas ao uso de bebidas e, quando necessário, encaminham para um atendimento especializado nos Centros de Atenção Psicossocial, Álcool e Outras Drogas, CAPES. Reportagem Cleide Lopes.
1: A vacinação de crianças e adolescentes menores de 15 anos segue em todo o país até 1º de setembro, dentro da campanha nacional de multivacinação.
2: Pais e também responsáveis devem procurar uma unidade de saúde e levar a caderneta de vacinação em papel ou pelo Meu SUS Digital para conferir se há doses em atraso e manter a proteção contra mais de 20 doenças.
1: No último sábado, o Dia D reforçou a mobilização com atendimento em unidades de saúde, pontos móveis e espaços públicos.
3: Em Brasília, o servidor público Daniel Moreira aproveitou o dia de folga para atualizar a caderneta de vacinação dos filhos.
4: Eu trouxe as crianças para verificar se a cobertura vacinal estava adequada, se não. E aproveitei e também verifiquei se as minhas vacinas estavam em dia.
3: Famílias inteiras reservaram o sábado para ficar em dia com a saúde. Unidades básicas de todo o país abriram as portas para a campanha de multivacinação. O ministro da Saúde, Alexandre Padilha, falou da importância da vacina.
5: Vocês, pais e mães atuais, só não têm paralisia infantil, só não tiveram meningite, só não tiveram sarampo, porque um dia o seu pai e a sua mãe saiu de casa e te levou para vacinar. Hoje a vacina está o ano inteiro lá. Se tiver dificuldade de levar na unidade de saúde, faz uma autorização para tomar a vacina na escola, que as equipes de saúde da família de todo o país vão até as escolas vacinar as crianças. Então tem toda a oportunidade para vacinar, manter sua criança protegida.
3: Por causa do surgimento de um surto de sarampo em vários países das Américas, a vacinação contra a doença está sendo reforçada, como destacou o ministro Alexandre Padilha.
5: Quem é de São Paulo, São Bernardo e Guarulhos, são três cidades que hoje têm pouco mais de 20 casos identificados desde o começo de julho, precisa tomar a vacina do sarampo, mesmo se achar que está com a caderneta atualizada.
3: O dia de vacinação também atraiu idosos e gestantes aos postos de vacinação. Foi o caso da aposentada Dalva Dourado.
6: Sem as vacinas, não é como que a gente vai se livrar das epidemias, das doenças. Tem que vacinar.
3: Já a bancária Ana Paula Medeiros trouxe o filho e acabou também sendo vacinada.
7: Eu tomei três, todas que estavam em atraso, e aí agora já está tudo em dia.
3: A pequena Maria Clara de Andrade, de 10 anos, resumiu bem o sentimento de estar imunizada.
8: Se você pegar uma doença, pode ser pior do que vacinar, bem pior.
3: A campanha segue até o dia 1º de setembro com a oferta de 20 vacinas do calendário nacional. A estratégia protege contra doenças graves como meningite, tuberculose, hepatite e cânceres associados ao HPV. Reportagem Luana Caro.
2: Já está disponível para consulta o quarto e último lote da restituição do Imposto de Renda 2026.
1: O valor pode ser creditado na conta do contribuinte até o dia 31 de agosto.
2: A consulta ao lote pode ser feita no portal ou no aplicativo da Receita Federal.
9: A consulta ao quarto lote de restituição do Imposto de Renda à Pessoa Física de 2026 começa nesta segunda-feira, dia 24 de agosto. O lote também inclui restituições residuais de anos anteriores. São 521.935 restituições, que somam quase R$1.240.000. O crédito será realizado em 31 de agosto e é feito somente em conta do titular da declaração. Entre os beneficiados estão contribuintes com prioridade legal, como idosos, pessoas com deficiência ou doença grave e contribuintes cuja a principal fonte de renda seja o magistério. A consulta pode ser feita no portal da Receita Federal, gov.br/Receita Federal, em Meu Imposto de Renda, e depois em Consultar Minha Restituição. Também é possível verificar a situação pelo aplicativo da Receita Federal. Se houver pendências na declaração, o contribuinte pode corrigir as informações por meio de uma declaração retificadora. Dilson Santa Fé, para a Voz do Brasil.
1: Apresentada esse mês, a versão atualizada de uma publicação com o mapeamento de riscos para a prevenção de desastres naturais no país.
2: O texto traz avanços científicos e técnicos das últimas décadas, desde a obra original publicada em 2007.
1: O objetivo é apoiar os municípios na elaboração de planos, projetos e obras de redução de riscos diante dos impactos trazidos pelas mudanças climáticas.
2: Entre elas, o fenômeno do El Niño, que traz impactos como chuvas acima da média na região sul e seca e calor acentuados na porção Norte.
1: Foi o que apontou Rodolfo Moura, diretor do Departamento de Mitigação e Prevenção de Risco do Ministério das Cidades.
10: Só é possível atuar nos desastres se a gente conhece o risco. No momento que a gente está vivenciando agora, de crise climática, de possível intensificação dos processos com o El Niño que se avizinha, então a gente entende que é um documento que pode já surtir efeito como um documento que pode trazer ações de prevenção de norte a sul do Brasil.
2: A publicação está disponível no site gov.br/cidades.
1: A música brasileira e suas partituras agora na internet.
2: Um espaço onde notas, acordes e melodias que fazem parte da nossa história estão a um clique de distância.
1: O novo portal de partituras amplia o acesso a esse patrimônio musical, colaborando também para o ensino musical brasileiro.
11: Chico Buarque, Tom Jobim, Hermeto Pascoal, nomes da música brasileira que agora tem partituras de suas composições reunidas na plataforma online Partituras Brasileiras. A diretora do Centro de Música da Fundação Nacional de Artes, FUNARTE, Eulícia Esteves, explica o que é possível encontrar no site.
12: Partituras do nosso cancioneiro popular, partituras de música de concerto, de compositores brasileiros, ou seja, é uma plataforma de partituras de compositores nacionais, para várias formações, para orquestras, para bandas e para instrumento solo também.
11: O acervo contempla materiais voltados ao ensino musical. Além das partituras, é possível também conhecer obras da música brasileira em formato digital. Na plataforma, o usuário pode pesquisar em itens como catálogo geral, ensino musical e Bienal da Música Brasileira Contemporânea. Eulícia Esteves, da FUNARTE, destaca quem pode usar o material.
12: Músicos, professores, pesquisadores, amantes da música brasileira de uma forma geral.
11: A plataforma vai permitir o aumento gradual do acervo, como explica o músico, pesquisador e professor Renato Borges.
13: Porque já existe uma quantidade razoável de repertório que é disponibilizado, né, e em projetos digitais a tendência é que essa quantidade vai aumentar com o passar do tempo.
11: A pesquisa da partitura pode ser feita pelo nome do compositor, título da obra e formação instrumental, como banda marcial, por exemplo. Também é possível pesquisar por diferentes instrumentos e tipos de voz, como soprano e tenor. O endereço da plataforma é partiturasbrasileiras.funarte.gov.br. Reportagem, Márcia Fernandes.
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2: A lista de espera do programa Universidade para Todos, o ProUni, para o segundo semestre do ano, recebe manifestações de interesse nos dias 26 e 27 de agosto, quarta e quinta-feira.
1: Podem participar os candidatos que não foram pré-selecionados nas chamadas anteriores e aqueles que não conseguiram vaga por falta de formação de turma.
2: O processo é gratuito e deve ser feito pelo Portal Único de Acesso ao Ensino Superior.
1: E essas foram as notícias do governo federal.
2: Uma realização da Secretaria de Comunicação Social da Presidência da República.
1: Com produção da empresa Brasil de Comunicação.
2: Fique agora com as notícias do Poder Judiciário e do Congresso Nacional. Uma boa noite.
1: Boa noite para você. Até amanhã.
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17: Supremo inicia audiência pública para debater a constitucionalidade de dispositivos da lei antifacção.
18: TST discute o controle do uso de banheiro no trabalho.
17: STJ decide que judiciário só pode determinar tratamento pelo SUS no exterior em situações excepcionais.
18: Boa noite, eu sou Arthur Filho.
17: E eu sou Walter Lima.
18: O Supremo iniciou hoje uma audiência pública para debater a constitucionalidade de dispositivos da lei antifacção.
17: Ao todo, 48 expositores foram admitidos para apresentar argumentos técnicos sobre dispositivos da nova legislação, que são questionados em 4 ações diretas de inconstitucionalidade em tramitação na Corte.
18: Oficialmente denominada Marco Legal do Combate ao Crime Organizado, a lei que entrou em vigor em março alterou o Código Penal, o Código de Processo Penal e outras leis penais.
17: O texto define como facção criminosa o agrupamento de pelo menos 3 pessoas que empreguem violência, grave ameaça ou coação para exercer controle territorial ou social, intimidar a população e autoridades ou atacar serviços estruturais essenciais. A audiência será retomada amanhã pela manhã e se estende na parte da tarde.
18: Judiciário só pode obrigar o SUS a custear tratamento médico no exterior em casos excepcionais, como comprovação de que não há tratamento eficaz disponível no Brasil.
17: Para o STJ, o direito à saúde não garante acesso à melhor tecnologia médica disponível no mundo. Fátima Uchoa.
19: Com esse entendimento, a segunda turma do STJ manteve a negativa do TRF4 para que a União custeasse o transplante intestinal e o tratamento de uma menina de 11 anos em hospital dos Estados Unidos. O ministro relator Marco Aurélio Belize explicou que havia dados técnicos sobre hospitais brasileiros habilitados para o referido transplante. O ministro também ressaltou que a proteção integral assegurada a crianças e adolescentes não afasta a necessidade de observar os critérios técnicos, a organização do SUS e a igualdade na distribuição de recursos, devendo a proteção integral ser harmonizada com a sustentabilidade do sistema e com as escolhas legítimas de política pública.
18: O TST faz audiência pública nesta terça-feira para debater o controle e a limitação do uso de banheiro por empregados durante o trabalho.
17: O assunto diz respeito principalmente a setores específicos como teleatendimento e frigoríficos. Simone Moura.
20: Para muitos trabalhadores, o tempo de trabalho é tão cronometrado que é difícil até ir ao banheiro durante o serviço. Mas essa é uma necessidade básica de qualquer pessoa. Por isso, o assunto virou tema de audiência aqui no TST. O Tribunal Superior do Trabalho quer ouvir trabalhadores, empresários, médicos, para discutir a possibilidade de acordos e convenções coletivas flexibilizarem regras relacionadas ao uso de banheiros em atividades como teleatendimento e frigoríficos. A audiência será realizada às 2 horas da tarde desta terça-feira na sede do TST, com transmissão ao vivo pelo canal do Tribunal no YouTube.
18: Participação dos eleitores é destacada pelo presidente do TSE durante a eleição simulada no Maranhão.
17: O teste reuniu mais de 1000 eleitores e reproduziu as condições de uma eleição real. Vitor Struck.
21: A participação dos eleitores é fundamental para garantir a força e a legitimidade da democracia. A avaliação é do presidente do TSE, ministro Cássio Nunes Marques, que acompanhou uma eleição simulada em Paulino Neves, no Maranhão. A iniciativa, promovida pelo TRE do Maranhão, é acompanhada pelo TSE. Funcionou como um ensaio para as eleições gerais de 2026. A simulação reproduziu as etapas de uma eleição real, desde o primeiro voto até a emissão do boletim de urna no fim do dia. Técnicos e observadores do TSE acompanharam a operação. Segundo o presidente do tribunal, o uso da tecnologia na justiça eleitoral tem como objetivo garantir que a vontade do eleitor seja registrada de forma exata, transparente e segura.
22: A tecnologia para essa justiça especializada nunca representou um fim em si mesmo, mas sim o meio pelo qual garantimos que a vontade do eleitor seja registrada de forma exata, transparente e inviolável.
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18: A você uma boa noite.
17: E até amanhã.
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23: Eu sou Paula Groba.
24: E eu sou Ricardo Nakaoka.
23: E estes são os destaques de hoje do Jornal do Senado, que começa agora.
24: fim da escala 6x1 é defendida em sessão de homenagem ao Tribunal Superior do Trabalho.
0: PEC com mudanças na segurança pública chega ao Senado.
24: Campanha mobiliza familiares de desaparecidos para coleta de DNA.
0: Boa noite.
24: Boa noite.
0: O mundo do trabalho mudou, os desafios também. A inteligência artificial, a automação e as plataformas digitais estão transformando profissões, jornadas e relações entre trabalhadores e empregadores. Em meio a tantas mudanças, velhos problemas permanecem, mas ganham novas formas.
24: Uma sessão especial do Senado celebrou nesta segunda-feira os 80 anos do Tribunal Superior do Trabalho. Durante o evento, parlamentares e representantes da Justiça Trabalhista defenderam o fim da escala 6x1 e o combate à precarização no mercado laboral. A repórter Marcela Diniz traz os detalhes.
4: Em 1946, o então Conselho Nacional do Trabalho passou a integrar oficialmente o Poder Judiciário e a se chamar Tribunal Superior do Trabalho. De lá até hoje, muita coisa mudou nas relações entre patrões e empregados. Terceirização, trabalho intermitente e outros tipos de contrato que não abrangem direitos que eram consagrados em outros tempos, como férias remuneradas e auxílio-doença. A tecnologia também impactou o mundo laboral. Diante dessa realidade, a Justiça do Trabalho precisa compreender os novos cenários e assegurar proteção ao elo mais fraco, o trabalhador. O presidente do TST, ministro Luiz Felipe Vieira de Melo Filho, comentou esse desafio.
5: A inteligência artificial, a automação, a economia digital e o trabalho intermediado por plataformas já fazem parte da realidade de milhões de pessoas. A própria noção de tempo e local de trabalho passa profundas mudanças. A velha exploração do trabalho assume novas faces e desafia cotidianamente o mistério de distribuir justiça social.
4: O senador Paulo Paim, do PT do Rio Grande do Sul, defendeu que o Congresso aprove leis que garantam proteção trabalhista e o direito de viver para além do trabalho.
6: É urgente que o Brasil ponha o fim da escala 6x1 e promova a redução da jornada de trabalho para 40 horas semanais sem redução salarial. Isso é modernizar as relações de trabalho.
4: Ministros do TST já defenderam publicamente a aprovação da proposta de emenda à Constituição que acaba com a escala 6x1 e reduz a jornada máxima para 40 horas semanais. A PEC está na Comissão de Constituição e Justiça do Senado.
0: O Senado analisa o projeto de lei que torna obrigatória a realização do teste do bafômetro ou exames toxicológicos para todos os condutores envolvidos em acidentes de trânsito.
24: A proposta também estabelece que o crime de homicídio culposo ao volante sob efeito de álcool ou drogas seja inafiançável. A reportagem é de Bruno Lourenço.
7: O projeto torna obrigatória a testagem de alcoolemia ou de outras substâncias psicoativas em motoristas envolvidos em sinistros. O autor, senador Fabiano Contarato, do PT do Espírito Santo, que já foi delegado, afirma que a medida busca evitar dúvidas na perícia e agilizar a identificação de casos de embriaguez logo após a ocorrência.
25: O que o projeto faz é que, em estado flagrancial, ele vai ser preso em flagrante. Aí o juiz, na audiência de custódia, é que vai avaliar se ele vai manter a prisão em flagrante ou se ele vai converter a prisão em flagrante preventivo.
7: Além da testagem compulsória, a proposta veda a concessão de fiança nos casos em que o motorista alcoolizado ou drogado causar a morte de outra pessoa. A medida já foi aprovada na Comissão de Segurança Pública.
0: E a segurança pública pode ganhar novas regras diretamente na Constituição. A chamada PEC da Segurança Pública começa a avançar no Senado após ser enviada à Comissão de Constituição e Justiça. Entre outros pontos, a proposta prevê maior integração das ações de segurança entre União, estados e municípios.
24: Com a escolha de um relator, o texto poderá entrar na fase de discussão. Os detalhes com o repórter Herman Kulitz.
26: A chamada PEC da Segurança Pública busca modificar a Constituição com o objetivo de combater com mais rigor o crime organizado, de ampliar a atuação da Polícia Federal, de criar polícias municipais, de aumentar os recursos para a segurança pública e para o sistema penitenciário, além de trazer outras medidas que ajudem no enfrentamento da criminalidade. Como destacou o relator da proposta, senador Rogério Carvalho, do PT de Sergipe.
27: Para que a gente possa aprovar
3: definitivamente uma emenda constitucional que defina claramente o financiamento do sistema prisional brasileiro, que a gente possa integrar os órgãos de segurança pública, municipais, estaduais e federal, que a gente possa integrar as inteligências e, com isso, ter mais financiamento e mais gestão da segurança pública, responsabilizando todos os entes federados e, assim, garantir ao povo brasileiro direito à segurança, à liberdade de ir e vir.
26: Após análise na comissão, o texto poderá seguir para o plenário do Senado, onde precisará de pelo menos 49 votos favoráveis em 2 turnos para ser aprovada.
0: E familiares de pessoas desaparecidas podem procurar até a próxima sexta-feira pontos de coleta em todo o país para fornecer o material genético.
24: O DNA poderá ser comparado com bancos de dados e auxiliar na identificação e localização de desaparecidos. Repórter Rodrigo Rezende.
8: Até a próxima sexta-feira, 28 de agosto, familiares de pessoas desaparecidas podem entrar em contato com as secretarias de segurança dos 26 estados do país e do Distrito Federal para que profissionais façam a coleta de DNA e outros materiais que permitam o auxílio na busca pelos desaparecidos. A presidente da Comissão de Direitos Humanos do Senado, senadora Damaris Alves, do Republicanos do Distrito Federal, afirma que a situação é urgente.
9: A Comissão de Direitos Humanos tem dado uma atenção especial porque hoje no Brasil nós estamos com mais de 100 mil pessoas desaparecidas e mais de 55 mil são crianças. Onde estão nossas crianças?
8: A coleta de DNA é indolor e deve ser preferencialmente feita por familiares de primeiro grau da pessoa desaparecida, caso de pai, mãe, filhos ou irmãos. Para mais informações, acesse gov.br/mj.
0: O projeto que transforma em lei o mapa do caminho para zerar o desmatamento e fazer a transição energética no Brasil está em análise nas comissões do Senado.
24: A ideia de mapa do caminho foi apresentada pelo Brasil na COP30 no ano passado em Belém. Repórter César Mendes.
10: O projeto do senador Beto Faro, do PT do Pará, inclui na Política Nacional sobre Mudança do Clima os mapas para uma transição justa à economia de baixo carbono e para o desmatamento zero. Segundo o autor, a medida transforma essas diretrizes em política de Estado e pode servir de referência a outros países em desenvolvimento. O climatologista Carlos Nobre também defende ações de restauração florestal em grande escala.
11: 4 biomas brasileiros estão na beira do ponto de retorno: Amazônia, Cerrado, Pantanal e Caatinga. É essencial que o Brasil vá nessa linha desses mapas.
10: O mapa do caminho vai permitir um planejamento de longo prazo para o Brasil reduzir suas emissões e combater o desmatamento, alinhado com os compromissos internacionais assumidos no Acordo de Paris.
12: Eleições 2026.
0: O dinheiro é um dos combustíveis das eleições. É ele que ajuda a financiar campanhas, pagar equipes, produzir materiais e levar candidatos até os eleitores. Neste ano, quase 5 bilhões de reais estarão disponíveis para a disputa eleitoral.
24: Mas afinal, de onde vem todo esse dinheiro e como ele é dividido entre partidos e candidatos? A repórter Patrícia Oliveira explica.
13: O fundo eleitoral é formado por dinheiro público e é destinado apenas para as campanhas em ano de eleições. Em 2026, dos quase 5 bilhões de reais para os 30 partidos registrados no TSE, o PL é que vai ficar com a maior fatia, cerca de 882 milhões de reais. A divisão leva em conta o tamanho das bancadas na Câmara e os votos recebidos pelos partidos na eleição anterior para deputado federal. Também considera a representação no Senado e 2% são divididos igualmente entre todas as legendas. Os partidos definem como distribuir a sua parcela entre os candidatos, como explica o cientista político Rafael Favetti.
27: Os partidos, a rigor, podem usar livremente, tal qual a sua diretoria executiva queira usar na campanha. Porém, os partidos prestam contas à Justiça Eleitoral terminadas as eleições.
13: O eleitor pode acompanhar essa prestação de contas dos partidos pelo site do TSE.
24: Portal E-Cidadania. Apresente sua ideia legislativa, participe de audiências públicas e sabatinas ou opine sobre uma proposta em debate no Senado. Acesse senado.leg.br/e-cidadania.
28: Com a
24: edição de Paula Groba e trabalhos técnicos de João Lira, o Jornal do Senado fica por aqui. Acompanhe agora as notícias da Câmara dos Deputados. Boa noite.
23: Boa noite e até amanhã.
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2: Projeto estimula energia limpa em assentamentos da reforma agrária.
14: Deputados atualizam regulamentação dos profissionais da radiologia.
2: Propostas ampliam controle sanitário sobre suplementos alimentares.
14: Boa noite. Projetos que ampliam o controle sanitário sobre suplementos alimentares estão prontos para serem incluídos na pauta de votações do plenário da Câmara. Saiba mais sobre o assunto na reportagem de José Carlos Oliveira.
18: O deputado Felipe Carreiras, do PSB de Pernambuco, acredita em rápida aprovação de propostas que ampliam o controle sanitário e as punições para fraudes e publicidade enganosa em torno dos suplementos alimentares. Os três projetos de lei foram recomendados pelo grupo de trabalho que ele coordenou na Câmara dos Deputados, já tiveram o regime de urgência aprovado e, portanto, estão prontos para votação no plenário. Além de criminalização e aumento de multa diante de irregularidades, as propostas têm foco em segurança alimentar.
19: Nós temos a grande chance de ter uma legislação moderna, de referência internacional, na medida que nós procuramos enxergar todos os mercados mundiais que comercializam suplemento. A gente pensa na proibição e uma multa para a rede social que estiver possibilitando esse tipo de propagação indiscriminada, assim como as big techs que ofertam no Mercado Livre, no Amazon, na Shopee, esse tipo de produto. Pior do que a suplementação inadequada é a substância falsificada. E está entrando no Brasil, sendo sugerida por esses digital influencers que não têm nem formação médica.
18: Entre 2000 e 2025, 63% dos processos analisados pela Agência Nacional de Vigilância Sanitária foram relacionados a suplementos, envolvendo uso de anabolizantes, manipulação do teor de proteínas e rótulos irregulares. Nas audiências públicas promovidas pelo grupo de trabalho entre outubro do ano passado e março deste ano, técnicos da Anvisa relataram casos de suplemento ômega 3 feito apenas de óleo vegetal com aroma de peixe, whey protein e creatina à base de farinha com saborizante e substâncias tóxicas do agronegócio em laboratório de suplemento alimentar. Felipe Carreiras deverá ser o relator das propostas de controle sanitário dos suplementos alimentares no plenário da Câmara. O deputado lembrou que as audiências no grupo de trabalho ouviram todos os setores envolvidos, desde as empresas até médicos e nutrólogos. Da Rádio Câmara de Brasília, José Carlos Oliveira.
1: Saúde.
2: Baleia Rossi, do MDB de São Paulo, apresentou o projeto que estabelece diretrizes para ampliar a atenção à saúde da mulher durante o climatério e a menopausa no SUS. Ele explica que a ideia é qualificar o atendimento, ampliar o diagnóstico e facilitar o acesso a tratamentos.
14: O texto também institui a Semana Nacional de Conscientização sobre o Climatério e a Menopausa, a ser realizada na primeira quinzena de março. O objetivo, segundo Baleia Rossi, é ampliar a informação sobre o tema, reduzir estigmas e fortalecer as ações de educação em saúde.
1: Previdência.
2: Júnior Lourenço, do Maranhão, é favorável ao projeto que regulamenta a aposentadoria especial de agentes comunitários de saúde e de combate às endemias. Para ele, a medida é importante para garantir direitos previdenciários àqueles que atendem diretamente à população.
14: Júnior Lourenço explica que a proposta prevê aposentadoria com integralidade e paridade aos 50 anos para mulheres e aos 52 para homens, após 20 anos de atividade. O texto também estabelece regras para quem tem tempo de serviço em outras funções.
1: Trabalho.
2: Projeto de Rodrigo Valadares, do PL de Sergipe, cria uma modalidade de aprendizagem voltada a jovens egressos do serviço militar obrigatório. O texto permite que empresas de segurança privada substituam a cota de aprendizes pela concessão de bolsas preparatórias a esses jovens.
14: Rodrigo Valadares explica que o projeto reduz para 19 anos a idade mínima para atuação como vigilante de quem comprovar a prestação do serviço militar e dispensa. Para ele, a medida amplia a inserção de ex-militares no mercado de trabalho e reduz a vulnerabilidade desses jovens.
1: Votação.
2: O projeto que amplia o reconhecimento de profissionais da radiologia foi alterado na Câmara e retorna ao Senado para análise das modificações. Saiba mais com a repórter Sofia Peçanha.
5: A Comissão de Constituição e Justiça aprovou o projeto que atualiza a regulamentação das profissões de técnico e tecnólogo em radiologia e de bacharel em ciências radiológicas. A proposta, já aprovada pelo Senado, altera a lei que regula o exercício das profissões da área desde 1985. Entre as mudanças está o reconhecimento formal das categorias de bacharel, tecnólogo e técnico em radiologia, além da ampliação das áreas de atuação profissional. O texto busca adequar a legislação às novas tecnologias utilizadas em exames e tratamentos de saúde, além de atividades industriais e de segurança que utilizam radiação. O projeto já havia sido aprovado pela Comissão de Saúde. Na reunião, o relator, o deputado Ricardo Silva, do PSD de São Paulo, destacou a importância desses profissionais para o funcionamento dos serviços de saúde.
6: Eles buscam beneficiar os profissionais técnicos em radiologia, os quais têm atuação relevante nos serviços de saúde, principalmente na produção de exames radiológicos indispensáveis ao diagnóstico de patologias.
5: Além de atualizar as regras para o exercício da profissão, o texto determina quem pode obter registro nos conselhos regionais de técnicos em radiologia, estabelece regras para a supervisão das técnicas radiológicas e reforça exigências relacionadas à proteção radiológica e à segurança dos trabalhadores e usuários dos serviços. Na prática, a proposta busca dar mais segurança jurídica aos profissionais ao definir quem pode atuar em cada atividade e quais são as responsabilidades de cada função. Durante a votação na Comissão de Constituição e Justiça, a deputada Érica Cocai, do PT do Distrito Federal, defendeu a proposta, afirmando que uma das principais mudanças é o reconhecimento dos tecnólogos em radiologia na legislação.
15: E por fim dizer que nós temos uma legislação que é uma legislação antiga, que não previa o tecnólogo, e tecnólogo agora vai poder fazer concurso público. Tecnólogo vai poder adentrar na saúde como tecnólogo. Portanto, é um reconhecimento.
5: Como a proposta que atualiza a regulamentação dos profissionais das técnicas radiológicas sofreu alterações durante sua análise na Câmara, ela retorna agora ao Senado para análise dessas modificações. Da Rádio Câmara de Brasília, Sofia Peçanha.
12: Desenvolvimento Regional.
14: O grupo do PL do Rio Grande do Sul defende a criação de um regime excepcional para agilizar obras e compras em estados e municípios atingidos por calamidades climáticas. A medida flexibiliza regras de licitação e reduz prazos para acelerar a reconstrução da infraestrutura pública.
2: O projeto também permite contratações simplificadas para obras de prevenção, como drenagem, contenção de encostas e sistemas de alerta. Zuco explica que a intenção é reduzir a burocracia sem abrir mão da transparência e da fiscalização dos recursos públicos.
12: Meio ambiente.
14: Mário Negromonte Júnior, do PSB, pede que a Comissão de Finanças e Tributação realize uma audiência pública para discutir os impactos econômicos, fiscais e patrimoniais da atuação do ICMBio e das unidades de conservação federais em Una, no sul da Bahia.
2: Segundo Mário Negromonte Júnior, as restrições ambientais afetam atividades agropecuárias, investimentos, acesso ao crédito e a arrecadação do município. Ele defende um debate para conciliar a preservação ambiental com segurança jurídica dos proprietários e o desenvolvimento da região.
12: Transportes.
14: A Câmara aprovou e encaminhou para análise do Senado o projeto que prorroga até 2032 a dispensa do adicional ao frete para a renovação da marinha mercante em transportes com origem ou destino nas regiões Norte e Nordeste. André Abidon, do PP do Amapá, observa que a cobrança pode representar de 8 a 40% do valor do frete.
2: De acordo com André Abidon, a prorrogação ajuda a reduzir os custos de transporte e dá mais segurança para empresas planejarem investimentos nas duas regiões. O benefício vale para a navegação entre portos brasileiros e para o transporte por rios e lagos.
12: Economia.
14: Afonso Florenci, do PT da Bahia, assina projeto que cria a Lei de Proteção da Soberania Econômica Nacional contra sanções estrangeiras. A proposta proíbe que sanções unilaterais impostas por outros países produzam efeitos no Brasil.
2: De acordo com Afonso Florenci, a medida protege a autonomia do país e impede o encerramento injustificado de contas bancárias e contratos por exigências externas. O deputado sustenta que o objetivo é proteger a economia e a legislação de interferências estrangeiras. estrangeiras.
14: A proposta de emenda à Constituição que amplia a imunidade tributária de organizações religiosas foi aprovada na Câmara. Gabriel Mota, do União de Roraima, explica que o texto também impede a cobrança de impostos na aquisição de bens e serviços necessários ao funcionamento das instituições.
2: Gabriel Mota avalia que a mudança dá mais segurança jurídica à aplicação do benefício tributário. A proposta se estende a creches, asilos, orfanatos, monastérios, seminários e comunidades terapêuticas sem fins lucrativos geridas por essas organizações.
12: Agricultura.
14: Uma comissão aprovou o projeto que institui incentivos à geração de energia limpa em assentamentos da reforma agrária. A repórter Maria Neves tem mais detalhes.
4: A Comissão de Minas e Energia da Câmara aprovou o projeto do deputado Mercinho Lucena, do PSD da Paraíba, que cria incentivos para a geração de energia elétrica de fontes renováveis em áreas da União destinadas à reforma agrária. Pelo texto, poderão se beneficiar da lei pessoas físicas ou jurídicas organizadas em cooperativas e associações que representem assentados. Para viabilizar a geração de energia limpa nos assentamentos, a proposta assegura acesso prioritário a linhas de financiamento em bancos públicos e prioridade no licenciamento de obras de rede elétrica. O projeto também permite que o excedente de energia de microgeração e de minigeração distribuída seja adquirido por distribuidoras ou órgãos públicos. De acordo com o relator, deputado Júlio Lopes, do PP do Rio de Janeiro, o projeto cria a possibilidade para que cerca de 1 milhão de famílias acessem novas fontes de renda por meio da comercialização de excedentes energéticos. Na opinião do parlamentar, ao permitir que essas famílias instalem e operem usinas de energia limpa, o projeto cria um ambiente de negócios favorável ao cooperativismo e ao associativismo rural.
7: É um projeto que tem um mérito muito especial de dar àquelas pessoas que estão em áreas destinadas à reforma agrária, portanto, pessoas que não têm propriedade, que não têm terra, que não têm outras possibilidades de desenvolverem projetos de energia e, a partir desses projetos, terem uma capitalização, terem uma renda. E eu entendi que isso será de grande valia para a capitalização dessas áreas mais pobres do Brasil, ajudando essas populações menos assistida.
4: O projeto que cria incentivos para a geração de energia renovável em assentamentos da reforma agrária ainda será analisado pelas comissões de Agricultura, de Finanças e Tributação e de Constituição e Justiça. Da Rádio Câmara de Brasília, Maria Neves.
2: Marcelo Moraes, do PL do Rio Grande do Sul, é favorável ao projeto que atualiza as regras do crédito fundiário para a compra de imóveis rurais. Segundo o deputado, a proposta torna a política de acesso à terra mais justa ao considerar as diferenças de preços entre as regiões do país.
14: Marcelo Moraes afirma que os limites atuais estão defasados e dificultam o acesso de agricultores familiares ao programa. Para ele, a medida fortalece o crédito fundiário, amplia a inclusão produtiva e contribui para o desenvolvimento regional e a segurança alimentar.
12: Esporte.
2: Arthur Oliveira Maia, do União da Bahia, é autor da proposta que proíbe a publicidade, a propaganda e o patrocínio de apostas de cota fixa, as chamadas bets, em todo o país. O projeto ainda veda a contratação de influenciadores, atletas e celebridades para divulgar as apostas.
14: O texto proíbe também o patrocínio de eventos e a utilização de marcas de bets em estádios, arenas e outras instalações. Arthur Oliveira Maia acrescenta que 20% da área de exposição das plataformas de apostas deve ser destinada a alerta sobre os riscos do jogo.
12: Ciência e tecnologia.
2: Fernanda Coelho Filho, do União de Pernambuco, solicita a criação da Frente Parlamentar em defesa do Programa Espacial Brasileiro. O deputado entende que o colegiado pode colaborar com a formulação de políticas públicas voltadas para o setor espacial e de inovação tecnológica.
14: Fernando Coelho Filho afirma que a iniciativa visa fortalecer a soberania nacional com o desenvolvimento de programas em telecomunicações e monitoramento climático e territorial. Ele argumenta que a frente vai atuar atuar para garantir recursos orçamentários para o setor.
2: Antônio Doido, do MDB do Pará, celebra a aprovação na Câmara de projeto que impede o bloqueio de recursos do Fundo de Universalização dos Serviços de Telecomunicações. Ele ressalta a importância do FUST no financiamento de ações para ampliar o acesso à internet no país.
14: Antônio Doido avalia que a medida pode assegurar mais recursos para levar internet de qualidade a escolas públicas, áreas rurais e comunidades que ainda não têm atendimento adequado. O texto também prevê mais investimentos para a infraestrutura das próprias operadoras.
2: Juscelino Filho, do Maranhão, é favorável ao projeto que estabelece novas regras para o compartilhamento de postes de energia elétrica por empresas de telecomunicações. A proposta busca ampliar a organização das redes e garantir acesso isonômico à infraestrutura.
14: O texto atribui à ANEEL e à Anatel a definição das regras técnicas e econômicas do compartilhamento e prevê prazo de 5 anos para regularizar ocupações irregulares. A proposta, que tem o apoio de Juscelino Filho, também incentiva a modernização da infraestrutura.
12: Segurança Pública.
2: Mário Frias, do PL de São Paulo, defende ampliar o prazo da prisão temporária em investigações de organizações criminosas e associações criminosas de alta complexidade. A medida vale para casos que dependam de provas como quebras de sigilo e análise de dados digitais.
14: Pela proposta, a prisão temporária poderá durar até 40 dias, com possibilidade de prorrogação por igual período, mediante decisão judicial fundamentada. Segundo Mário Frias, o texto também estabelece prazo de 30 dias para o Ministério Público se manifestar após a conclusão do inquérito.
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12: Justiça.
2: Felipe Francischini, do Podemos, do Paraná, quer reforçar a proteção patrimonial da mulher na dissolução do casamento ou da união estável. Ele defende que medidas de bloqueio e proteção de bens não poderão atingir imóveis ou outros bens dados como garantia em financiamentos.
14: Felipe Francischini afirma que a medida evita que bens que ainda pertencem juridicamente ao banco ou a outro credor sejam incluídos na proteção patrimonial. Segundo o deputado, a intenção é assegurar que as medidas em decidam apenas sobre bens efetivamente disponíveis.
12: Últimas notícias.
2: O jornal Câmara dos Deputados irá a Salvador nesta sexta-feira para mais uma gravação itinerante da Voz do Brasil nos estúdios de emissoras da Rede Câmara de Rádio.
14: Lado a lado, um âncora da Rádio Câmara de Brasília e um âncora da emissora local vão apresentar as principais notícias do dia. O programa gravado em Salvador irá ao ar na próxima segunda, dia 31.
2: Termina agora o jornal Câmara dos Deputados, produzido pela Rádio Câmara, com trabalhos técnicos de Everson Urani e apresentação de Márcio Aquiles Sardi e Val Monteiro. Boa noite.
14: Uma ótima noite. Você fica agora com...
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